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0: Muito bem, de volta aqui no som da Toritama FM, 104,9, a Rádio 10 da cidade. Um boa noite pra você que tá aí sintonizado dos quatro cantos da cidade. Você que não perde esse momento do quadro Sucesso das Antigas. Alô, Yumiya, lá em Barra Mansa, no Rio de Janeiro. Alô, Nenê. Alô, Dema. Um abraço pra todos vocês aí, hein? Alô, Jefferson Torres, boa noite. Boa noite, Jabal, tá com o rádio ligado. Dona Terezinha, no centro da cidade. Boa noite, Dorinha, lá no Valentim 2. É a Dora. Obrigado, Dora, pelo carinho da sintonia. Boa noite pra nosso amigo Chiclete, lá no Planalto. Abraço a todos aí da facção do Chiclete. Mandar um forte abraço também pra o Bill. Bill de Dona Zefinha e toda a família. Lá no seu Fabrinho, com a Faísa Jeans. Um abraço pra vocês aí, hein? Um abraço pra nosso amigo Baixinho, Risadinha Baixinho. Lá na facção de Zélia. Tá com o rádio ligado também. É Toritama FM, é sendo 4,9. Deixa eu mandar um beijão pra Dona Fátima. Alô, Dona Fátima! Tá me ouvindo lá na rua São Cosmo. Lá no bairro Independente. Dona Fátima, obrigado pelo carinho da sintonia. Ela me viu hoje e disse: olha, eu tô escutando você toda noite. Manda um alô pra mim. Eu digo: é o quê, Dona Fátima? Tem base. Ela disse: eu escuto quando você bota aquele capa-jegue geladinho. Eu digo: o quê? Mas, Dona Fátima, então vamos dar um copinho pra você hoje? Ô, meu garçom, isso. Meu garçom virtual, é miss. Lá do Mundo Novo. Coloca um copo de capa, joga aí. Pra Fátima que tá ouvindo a gente. Geladinho, viu? Com limão. Fala aí, limão, eu tô precisando de limão, viu? Tô precisando de limão. Ah, meu. Tomei um suquinho de limão no meu dia, vou tomar já já de novo. Eita! Câmbio! Pronto, Dona Fátima, já tomou o copinho de capa, chega aí. Agora ela quer ouvir um sucesso das antigas. Ela disse: olha, eu queria ouvir aquela música Vencedor, Campeão, aquela música de calcinha preta das antigas. Eu lembro quando você foi vitorioso para conselheiro tutelar em Toritama. Rapaz, faz um tempão, né, Dona Fátima? Veja. Veja para onde ela viajou. Quando eu fui campeão pela primeira vez como conselheiro tutelar. Eu fui campeão duas vezes, né? Fui eleito, depois reeleito. E sempre que eu ganhava, eu tocava essa música aqui. Obrigado, hein, Dona Fátima, pelo carinho, pela lembrança. Obrigado pelo carinho, viu, Dona Fátima? A senhora também despertou um âncora aqui na minha memória. Então vamos ouvir o sucesso dessa antiga que ela pediu. Aqui no som da Toritama FM, 104,9, a Rádio 10 da cidade.
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não se vá. O Bolinha aumentou o volume. Um abraço, Bolinha, no centro da cidade. Também você curtiu o Zizi Posse, Perigo. Que sucesso das antigas, hein? Luciano da Vila Canal aumentou o volume.

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E você ouviu o Calcinha Preta, vencedor. A Fátima aumentou o volume.

0: E já já tem a segunda parte dos sucessos antigos. Já já. Eu volto ligeirinho, ligeirinho. Feito coice de bacurinho. Fica com o Kiko.
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muito bem, eu falei pra você que era ligeirinho, foi ligeirinho mesmo. Rapaz, já estou de volta, vamos continuando nossa programação. Alô, Rinaldo na Vila Canã. Tá lá curtindo a Toritama FM. Alô, Dona Maria Lopes. Forte abraço, Dona Maria Lopes, Vanessa e toda a família aí, viu? Agradeço o carinho da sintonia. Estão ligados na Toritama FM, lá no bairro Independente. A Ivoná, a Ivonete, a irmã de Rinaldo, ou melhor, a mãe de

0: com a Toninho e todo mundo que tá aí.
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0: Curtindo a Torre também, FM.
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0: Aumente o volume, Rilão! Alô, Valdinho, meu irmão Valdinho, lá no Deus é Fiel. Fã do Franquito Lopes. O índio apaixonado na cadeia da saudade. Aí você canta assim.

0: Eba, beleza! O José Ivan do Churrasquinho pediu uma das antigas de Pablo. A gente tocou essa aí. Essa foi de 2012. Não é muito antiga, mas é uma das antigas de Paulo. De Pablo. Casa Vazia. José Ivan do Churrasquinho aumentou o volume, hein? Mandou pra seu compadre Peba, que é meu compadre também. Um forte abraço, compadre Peba. Mandou pra Ivanildo, pra Júlio. Mandou pra quem mais? Eu acho que eu esqueci aqui. Ele mandou pra todo mundo aí na Vila Canal, né? Memória, hein? Sim. Que mais?
1: E para todos os ouvintes que estão ouvindo agora, agora nesse momento. Para seu Júlio, Vanildo.
0: Sim.
1: Um par de Peba.
0: Sim. Que mais?
1: E para todos os ouvintes que estão ouvindo agora nesse momento.
0: E para todos os ouvintes, tá vendo aí? Muito bem. Valeu, José Ivan!

0: Josivan pediu Pablo, hein?
1: Bota uma boa daquela de lascar aí. E vai pra você também.
0: Obrigado, rapaz. É, de novo, Pablo.
1: Aqui, bota uma música aí. De Pablo aí, bem boa aí. Uma
0: bem boa. Pronto, foi essa bem boa aí. Casa Vazia. Carlos Santos cantou Brincadeira de Roda. Dona Regina aumentou o volume em Fazenda Velha. Dona Maria de Bal. Dona Pretinha também curtiu. Também quem curtiu foi Ana Lúcia e Zé Hilton. Também você curtiu Paulo Ricardo 2. Tenente Vieira aumentou o volume. Caruaru, alô Tenente Vieira. Boa noite, meu amigo. Muito bem, Franquito Lopes, Na Cadeia da Saudade, foi a pedido.

0: pedidos aí do Rinaldo. Muito bem, da Vila Cana. Lembrei. Ó, oh, memória sofrida tá essa minha. Existe isso.
1: Existe isso.
0: Não, meu. Já, já eu tô de volta, fica com o Kiko.
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Opa, muito bem! Rapaz, foi ligeirinho demais, hein? Às 9 horas e 54 minutos. Vamos com o Mini Especial até às 10. Guilherme Benuto. Mande um oi. Manda um oi. Essa tem a participação da Simone Mendes. Até às 10. Guilherme.

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1: Guilherme Benuto, sigilo! Milionário, com a participação, essa foi a participação de Wesley Safadão. E manda um oi com a participação da Simone Mendes. Mina especial com Guilherme Benuto. Fechando com chave de ouro. Eu vou decolar e vos convido cada um de vocês para entrar aqui dentro do meu peito. Porque onde eu estiver, você estará aqui, dentro do meu coração. Para você, campeão, aquele aperto de mão. E para você, charmosa, beijos no coração. Vamos decolar com o Kiko. Tchau, tchau, gente. Até amanhã, se assim o Criador nos permitir. Fiquem com Deus.

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4: Levante a sua voz e diga o nome dele.

nome que está acima de todo nome, o maior nome que existe, o maior no céu, o maior na terra, o maior em tudo, é o nosso Deus, Jesus, aquele que fez

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talvez alguém vai perguntar pra você: por que que você sobreviveu nessa batalha? 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

0: Não retire de nós a tua presença, Senhor.
1: 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Toca-nos.
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2: Então, vou cantar para vocês nada mais, nada menos do que Perfídia.

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1: Mestre Tim Maia.
2: Alô, Jota Quest. Alô, Jota Quest. Um abraço.
3: Esse foi o Tim Maia.

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1: Olha o retorno, retorno. Tá faltando, tá faltando. Atenção. Atenção, Vitória Régia, meu comando. Vambora.

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0: Agora já são 6h08, 6h08. Muito bom dia a você que está ligado aqui na sua 104,9 Toritama FM, programa Rota 104, onde você fica aí bem informado de tudo que acontece na área policial, não só em Toritama, mas também em toda a região. Você fica sabendo aqui na sua 104,9, de segunda a sexta-feira, das 6 até as 7 horas. Hoje é quarta-feira, hoje dia 12 de agosto de 2026. A todos vocês é um ótimo dia, papai do serviço a todos. E muito obrigado pelo carinho, pela audiência de todos. Às 6 horas, mais 9 minutos, 6h09, programa Rota 104, que tem a participação dos melhores. Repórter policial do interior do estado de Pernambuco, Adielson Galvão, e outros colegas repórteres aqui, deixa você aí por dentro de tudo. São 6 horas, mais 9 minutos, 6h09. Vamos trazer aqui os destaques do programa de hoje. Daqui a pouquinho, o repórter policial Adielson Galvão, ele chega trazendo informações aqui na sua 104,9. Aqui, rapaz, deixa eu ver por aqui. Delegado Bruno Gabriel comandou prisão aí de elemento em Bezerros. Daqui a pouquinho, detalhes. Esse elemento que é lá de Altinho foi preso em Bezerros pelo delegado titular da delegacia de Altinho. Daqui a pouquinho, detalhes. Vamos trazer informações também que elemento é preso, acusado aí de assaltar duas crianças. Daqui a pouquinho, todos os detalhes. Vamos trazer informações também aqui na Toritama FM. Elemento foi preso, pela Guarda Municipal, lá da cidade de Caruaru. Daqui a pouquinho, detalhes. O elemento estava traficando, né? A Guarda Municipal prendeu esses dois elementos. E vamos trazer informações também que a Guarda Municipal lá de Caruaru recuperou moto roubada. Daqui a pouquinho, todos os detalhes. Informações também aqui na sua 104,9 é que homem morreu num acidente de moto. Esse fato aconteceu na cidade de Bimirim. Daqui a pouquinho, todos os detalhes. Idosa foi assassinada lá na zona rural da cidade de João Alfredo. Daqui a pouquinho, todas as informações, todos os detalhes. Informações também aqui na sua 104,9 que policiais lá de Cupira prenderam um guarda municipal que estava armado, tinha um mandado de prisão com o seu desfavor lá de Altinho, de Agrestina, tá certo? Portanto, a polícia prendeu o guarda municipal, descumpriram o mandado de prisão em desfavor desse guarda municipal lá em Agrestina. Daqui a pouquinho, todas as informações, todos os detalhes. Vamos trazer informações também aqui na sua 104,9 com o repórter o J. Lima, rapaz. Vai trazer informações aqui na Toritama FM. Cadê aqui? É que jovem reage a assalto lá em São Domingos. E esse jovem reagiu a um assalto a dois menores que estava tentando assaltar. E o adolescente aí que estava assaltando sofreu aí um mata-leão. O jovem deu um mata-leão aí no assaltante. Deu errado para esse assaltante, né? Esse menor estava assaltando lá em São Domingos. E levaram, o homem, né? O jovem que foi vítima do assalto, ele foi até a delegacia lá de Santa Cruz do Caparibe. Daqui a pouco, em detalhes, ele fala aqui no programa Rota 104 como foi que ele deu esse mata-leão aí nesse adolescente que estava praticando assalto. Branca, hein? Daqui a pouquinho, todas as informações, todos os detalhes. Foi assaltar, se deu mal, tá certo? Deu mal, deu complicado pra ele. Às 6h12, 6 horas mais 12 minutos. Um abraço aqui ao nosso amigo Negro da Malhada, tá nos ouvindo, tá ligado aqui na Toritama FM. A gente agradece aí a audiência aí do nosso amigo Negro da Malhada, trabalhando nesse momento e ouvindo aqui o programa Rota 104. Valeu. Deixa eu ver por aqui, tá ligado aqui na Toritama FM. Deixa eu ver por aqui, o Renato, lá na Coab, tá ouvindo a nossa Toritama FM. A gente agradece também quem tá ligado aqui na Toritama FM, lá na Coab. É o Pitoca, tá ligado aqui na boa, valeu Pitoca. Às 6h12, vamos trazer aqui o repórter Adielson Galvão, onde ele chega aqui na Toritama FM, programa Rota 104, trazendo informações aqui na Toritama FM. Cadê aqui, rapaz? É aqui, delegado Bruno Gabriel, comanda a prisão aí de elemento lá em Bezerros. Vamos dar os detalhes com o repórter Adielson Galvão. Adielson, é com você, traz informações, traz detalhes aqui no Rota 104.
1: Na manhã desta terça-feira, o delegado titular da delegacia de Altinho, Dr. Bruno Gabriel, foi com a sua equipe de investigação até a cidade de Bezerros, onde deram cumprimento ao mandado de prisão, que teve como alvo Tasso Eduardo Ramos dos Santos, de 30 anos de idade, que foi localizado e preso por força de um mandado de prisão expedido pela justiça lá da cidade de Altinho. Aqui comigo o delegado titular de Altinho, doutor Bruno Gabriel. Doutor, como sempre, o senhor participando efetivamente das ações da sua delegacia. Vocês foram até a cidade de Bezerros, onde localizaram e prenderam este criminoso que já vinha sendo procurado pela justiça há algum tempo. Delegado, bom dia.
2: Bom dia. Pois bem, no dia de hoje tivemos a felicidade de dar o cumprimento ao mandado de prisão expedido pela comarca de Altinho. Oportunidade em que o indivíduo, né, o preso, ele teria no ano de 2022 sido denunciado pela sua companheira em razão de ameaças, salientando que antes dessas ameaças eles tinham conviviam, né, chegaram a se casar, e durante o relacionamento surgiram diversos episódios de agressão, até que com cerca de um ano e meio de idade da filha do casal, tendo sido novamente agredida, a vítima entendeu que não conseguia mais e decidiu procurar a polícia, registrou o fato e denunciou essa situação. Depois seguiu ali, né, toda a investigação, ela pediu medidas protetivas, ele se afastou, mas ele ainda assim continuou ameaçando a vítima sempre que a denúncia, que a medida protetiva perdia seus efeitos. Em razão de tais fatos, foram instrumentalizados ali um inquérito policial remetido ao Poder Judiciário no ano de 2022 e posteriormente, né, ele não compareceu mais aos atos do processo judicial, né, e sempre se mudando de cidade no intuito de se furtar ali ao todo o processo penal. Ao todo foram 3 medidas protetivas que se venciam, ele acabava cometendo outros fatos, né, e isso chegou ao conhecimento do Poder Judiciário. No ano de 2026 foi decretada a prisão preventiva e depois de 5 meses a gente conseguiu localizar ele na cidade de Bezerros, salientando que ele tentava aí a todo momento se esconder, né, em algumas, sempre que se identificava onde fica a cidade onde ele morava, ele se mudava tentando se furtar aí ao processo.
1: Ô, doutor, o senhor mesmo foi quem presidiu a investigação?
2: Não, no ano de 2022 não. Foi instaurado um novo inquérito, né? Porque após a separação ele simplesmente deixou de prestar, né, ali a pensão a sua filha. Foi instaurado um inquérito por abandono material e que segue a nossa delegacia lá, a investigação, visando instrumentalizar aí, instruir esse procedimento e remeter ao Poder Judiciário. Lembrando que esse procedimento de abandono material foi requisitado pelo Ministério Público de Altinho.
1: Apesar de Altinho não ter delegacia especializada de atendimento à mulher, mas o senhor com a sua equipe se viram nos 30 justamente para combater também esse tipo de crime, né? O crime de violência doméstica.
2: Pois bem, é um foco, né, não só no nosso estado de Pernambuco, mas também a nível nacional, o combate à violência doméstica e familiar contra a mulher. E a gente segue empenhado aí, visando erradicar todos esses crimes que têm sido cometidos covardemente contra as nossas mulheres no estado de Pernambuco.
1: O doutor, e ele se... ele demonstrou surpreso ou não, já sabia que existia esse mandado de prisão contra ele?
2: Questionado, ele falou que não sabia, né, da existência do mandado de prisão, né, e que trabalhava ali com viagens e que por isso acabava necessitando se mudar, né? Mas a própria companheira, a própria mãe da criança, disse que a atual esposa teria entrado em contato com ele pedindo para que ela retirasse o nome dele, né, até para que ele não fosse preso, né, tirasse o nome da criança, né, renunciando assim até a paternidade, algo que a gente sabe que não é possível.
1: Bom, aí trazido aqui para a delegacia de plantão em Caruaru, aqui procedimentos de praxe apresentado por aqui na audiência de custódia.
2: Perfeito, foi encaminhado aqui, né, a carceragem da 14ª Delegacia Seccional de Caruaru, local em que vai aguardar para fim de apresentação na audiência de custódia no dia de amanhã perante o Poder Judiciário e o Ministério Público aqui no polo de audiência de custódia de Caruaru.
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0: Agora já são 6:17, 6:17, está ligado aqui na sua Turma FM, ficando bem informado dessa área policial em toda a região. Às 6:17, me imagino, é 6:18. Um abraço aqui ao nosso amigo Joab, está nos ouvindo, está ligado aqui na nossa programação, lá na Vila Canã. Um abraço a todos os amigos aí da Vila Canã, ligado aqui na sua 104,9. Valeu, Joab. Também lá na Canã, está nos ouvindo, nosso amigo Rato, está ligado aqui na Turma FM, a Potência Rato, ligado aqui na Melhor. nosso amigo aí, Vitor, aí do mercado, também está nos ouvindo, está ligado aqui na Turitama FM. Ele e a família sempre nos ouvindo, sempre ligado aqui na nossa Turitama FM 104,9. A gente agradece a audiência aí da Potência, Vitor, ligado aqui na nossa Turitama FM. Muito obrigado. Também nosso amigo Galego, que está de férias, está curtindo as suas férias e ouvindo aqui o programa Rota 104, a Potência Galega aí da Vila Canaã. Deixa eu ver mais por aqui. Cadê aqui? Bom dia, até. Aqui é Zé Soares do Bar. Está ouvindo a Turitama FM, aí Novo Coqueiral. Valeu, Zé Soares. Sempre ligado aqui na Turitama FM, a gente agradece. Marliette, lá no sítio de São João. Ela e sua esposa, né? Sua esposa, Bill. Está ouvindo aqui a Turitama FM. Toda a família aí. Bom dia, nosso amigo Tan. Aí também está nos ouvindo. Meu amigo Cordeiro. Meu amigo Bruno. Meu amigo Gilberto, lá no sítio de São João de Cima. Está ligado aqui na nossa programação. Valeu, Gilberto. Meu amigo novo. Todo o pessoal do São João de Cima, um forte abraço. Zé Cabeludo do Gás, lá no sítio Caldas, nosso amigo Zezinho, aí do bar do Tira Gosto, está nos ouvindo, está ligado aqui na boa. Lucimário do bar Panela de Barro, um abraço a todos aí, ligado aqui na nossa Turitama FM. A gente agradece aí a audiência. 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
0: 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Bom dia, meu nosso amigo Silvânio Diantão, tá nos ouvindo, tá ligado aqui na nossa programação. Olha o Silvânio. 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Valeu, grande Paulão, sempre ligado aqui na nossa Turitama FM, a gente agradece. 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Ah, rapaz, um abraço a todo o pessoal aí, tá ouvindo a nossa Turitama FM, trabalhando e ouvindo aqui a Turitama FM, a gente agradece ao pessoal que trabalha lá. 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Valeu, um abraço aqui também, nosso amigo Dente, está nos ouvindo, está ligado aqui na Turitama FM, lá em Fazenda Velha. Nosso amigo Pulega, o grande Pulegada aí do pastel, está ligado aqui na nossa programação. 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É o melhor pastel da cidade, o nosso amigo aí, o grande Pulegada, valeu. Pulegada que escuta o programa Rota 104 e também o programa Seleção Brega. Bom dia aqui, nosso amigo Gordo, está ligado, né? Gordo dos Fogos, meu amigo Beto Pachanca, ligado aqui na boa. Também quem está nos ouvindo nesse momento É o nosso amigo aí, rapaz, a Potência Ribeiro, ligado aqui na Toritam FM. Valeu, Ribeiro. Muito obrigado por estar ouvindo a nossa Toritam FM. São 6h23, 6 horas 23 minutos. Cadê aqui, rapaz? Um abraço ao nosso amigo Rubens, da Rubetex. Tá nos ouvindo, tá ligado aqui na nossa programação. Você, né, fazer esse pedido aí da sua etiqueta, é lá na Rubetex, ali na rua, né, ali lá, próximo à Câmara dos Vereadores, próximo à Câmara dos Vereadores. Tá certo? A Rubetex, do nosso amigo Rubens, tá ouvindo aqui a nossa programação. 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Valeu, grande Rubens. Um abraço ao nosso amigo, tá, também tá ligado, o Daniel Pedro, o, deixa eu ver aqui, o Renato D'Água também, ligado aqui na Turma FM. Vamos embora com mais informações. Vamos aqui mais uma vez com o repórter Adilson Galvão, trazendo informações aqui na sua 104,9. Element foi preso, rapaz, foi preso aí após assaltar duas crianças em Caruaru. Vamos aos detalhes com o repórter Adielson Galvão. Adielson, é com você.
1: No último domingo, o indivíduo assaltou duas crianças aqui em Caruaru. Foi ali no bairro João Mota. Esse elemento, inclusive, chegou a utilizar um simulacro de uma pistola para tomar os pertences das vítimas. Uma das vítimas é um garotinho de apenas 9 anos de idade, gente. Pois é, e policiais da Rádio Patrulha do 1º Biesp conseguiram prender o elemento nesta terça-feira. Foi ali no bairro Caiucá, onde ele cometeu o assalto, né? Foi a mesma região onde ele acabou sendo preso. É o Jairon Rodrigo Araújo da Silva, que tem 23 anos de idade. Este indivíduo, como você vê aí nas imagens, ele cometendo este assalto, ele foi trazido aqui para a delegacia de plantão, inclusive estava usando tornozeleira eletrônica também, já num outro processo anterior, devido ao fato de ter sido preso também cometendo assalto aqui em Caruaru, e agora este indivíduo acabou sendo localizado e preso por policiais da Rádio Patrulha do 1º Biesp. Ele foi trazido aqui para a delegacia, e aí a gente vai entender se a situação é que ele incorreu, né, o fato dele ter cometido este assalto usando tornozeleira eletrônica, se essa bronca incorreria justamente numa quebra de uma cautelar, né? Mas enfim, são situações que o delegado vai analisar, e o indivíduo apresentado aqui na delegacia de plantão, e a gente vai analisar, a gente vai acompanhar, né, o desfecho dessa situação. Indivíduo perverso que assaltou estas crianças, né, o Jairon Rodrigo Araújo da Silva, 23 anos de idade, alma cebosa da pior espécie.
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0: Agora já são 6 horas mais 26 minutos, 6h26. Catatal, Motax, está nos ouvindo lá na Vila Canã. Valeu, Catatal, sempre ligado aqui na nossa torre, minha firma, a gente agradece. Um abraço aqui também, está nos ouvindo lá na Vila Canã. A Vantinha, rapaz, está ouvindo aqui a nossa programação. E a gente tem a agradecer a audiência de todos aí na Vila Canã. Obrigado mesmo. A Canã ali, né? Parte alta, parte baixa. Pessoal, está nos ouvindo, está ligado aqui na sua torre também, FM 104,9. Agora 6h26.

0: às 6h26. Muito bom dia também, Dona Nena, rapaz. Dona Nena aí, lá na Vila Cantar, nos ouvindo, tá ligado aqui na nossa programação. Dona Nena, no mercadinho, né, do restaurante. Tá ouvindo aqui a nossa programação. 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Um abraço a Dona Nena, sempre nos ouvindo, sempre ligado aqui na Turma FM, ouvindo aqui do programa Rota 104 e também do programa Seleção Brega, todos os domingos, né, Dona Nena? Obrigado mesmo por estar ouvindo aqui a Turma FM 104,9. 6h27, 6h27. Um abraço também ao seu João, né? Aí, o esposo da Dona Nena, todo o pessoal aí nos ouvindo, tá ligado aqui na sua Turma FM. Cadê aqui, rapaz? Daqui a pouquinho vamos trazer informações. É que um menor, aliás, dois menores foram assaltar um jovem lá em São Domingos de Brejo Amadeus e se deram mal. O jovem deu um matelhão, né, no menor, né? Esse menor foi praticar assalto, foi assaltar aí esse jovem e quase se dá mal, certo? São 6h28, 6h28. Um abraço aqui ao nosso amigo Aloysio, né, rapaz, Aloysio do Bar, tá ligado aqui na Torre também FM 104,9. O nosso amigo Aloysio, né, o grande Aloysio do Bar, tá ligado aqui na Torre também FM, tá certo? Tá ligado aqui na nossa programação. E o Aloysio Motar, Aloysio do Bar, também é motáxi, rapaz, tá trabalhando ali, né, no ponto, ali, nosso amigo Boni, ali em frente ao Boni, né, em frente ali ao Boni, o amigo Aloysio. Também está fazendo motaxi, além de trabalhar, ou seja, além de ter o bar, mas ele está trabalhando de motaxi, né? A sua equipe lá trabalhando no seu bar e o Aloysio trabalhando também como mototáxi ali no ponto ali em frente ao Boni, né? Ali Boni do lanche, tá certo? Boni das coxinhas. E você é só ligar para o nosso amigo Aloysio, que ele chega na hora. O telefone dele é esse aqui, ó. Aqui o WhatsApp do nosso amigo aí, Aloysio do Bar. É o que veio aqui, rapaz, 8985-9191, tá certo? É o telefone aí do Aloysio Mototáxi, ligou, ele chega na hora, 8985-9191, grande Aloysio, está no ouvindo, tá ligado aqui na nossa 104,9, a gente agradece aí a audiência do nosso amigo Aloysio do Bar. Deixa eu ver mais por aqui quem está nos ouvindo. Rapaz, deixa eu ver aqui. É o nosso Xará Terra. Está ouvindo a nossa Turma também FM lá em Fazenda Velha. Valeu. Meu amigo Quito Branco aí da Travete também está nos ouvindo. Está ligado aqui na Turma também FM. Nosso amigo Quito Branco aí da Travete em Fazenda Velha. Um abraço a todos os amigos de Fazenda Velha ligado aqui na sua Turma também FM. Onde você fica aí bem informado de tudo que acontece na área policial. Nosso amigo Gerard também está nos ouvindo, está ligado aqui na Turma também FM. A potência Gerard, aí no Alto da Saudade. Um abraço a todos os amigos e amigas aí do Bairro Independente. Meu amigo Zé dos Portões, João Boquinha, Dona Maria da Batata, aí na P90 nos ouvindo, tá ligado aqui na melhor, lá na Coab. O nosso amigo aí, o Negão do Bar, tá ligado aqui na sua Torre também FM. Valeu, Negão do Bar. 6h30, vamos trazer mais uma matéria aqui com o repórter Adielson Galvão, onde ele chega trazendo informações aqui na sua 104,9. Cadê aqui? Elemento foi preso, rapaz, foi preso aí pela Guarda Municipal, traficando droga, rapaz, em Caruaru. A guarda prendeu esse elemento. Adielson chega trazendo informações, trazendo detalhes. É com você, Adielson.
1: O subinspetor Fernandes, juntamente aqui com o R. Silva, o Vital e o Igor, da Guarda Municipal aqui de Caruaru, eles prenderam um indivíduo traficando drogas, isso a poucos metros do posto avançado da Guarda Municipal, ali na Saldanha da Gama, né? Rua Saldanha da Gama, que divide ali dois bairros, ou que, pelo menos, ela começa num bairro e termina no outro, começa no centro e termina ali no bairro do Vassoural. Essa prisão ocorreu exatamente ali, em cima da passagem molhada, lá foi preso Dicilon Carlos Oliveira, tem 24 anos de idade. Este indivíduo foi pego com aproximadamente 17 gramas de crack, droga que ao ser fracionada renderia em torno de 130 a 150 gramas, aliás, a 150 pedras do entorpecente. Esse elemento foi trazido aqui para a delegacia, inclusive, além da droga, ele foi pego também com a importância de R$110 em espécie. Sabe aqui do subinspetor Fernandes, é o que foi que fez com que vocês o abordassem? A gente sabe que final de tarde é um passa passa de noiado para lá, para cá, e isso é comum, infelizmente, naquela região de Caruaru, meu caro. Boa noite.
2: Boa noite, Adilson. Hoje, em especial, a gente começou uma operação na Saldanha, né? Através de alguns estudos que a Secretaria de Segurança fez, de análise da área. E a gente estava fazendo operações ali justamente para identificar todos os usuários e sempre estar fazendo esse combate preventivo, né? Do uso de entorpecentes. Quando a gente percebeu que lá embaixo, né? Na ponte, na passagem molhada, estava começando a ter uma aglomeração de alguns deles. A gente foi até o local. E quando a gente foi se aproximando, ele ficou bastante nervoso e saiu do local. Tentou se evadir, a equipe se dividiu, uma parte segurou outro indivíduo que estava lá e outra parte do efetivo conseguiu, né, pegá-lo, chegar a tempo. E ao fazer a abordagem dele, ele ficou bastante nervoso. Até então, a gente não tinha encontrado nada de início, mas como é de hábito, né, da gente, a gente sempre aprofunda mais. Mandou ele retirar os sapatos e foi necessário a gente, inclusive, tirar as palmilhas do sapato, porque as pedras estavam fracionadas e escondidas no solado do sapato. E é importante ressaltar também que outra parte da poção, eram 5 poções, né? 4 nos sapatos e outra poção a gente encontrou dentro da garrafa de energética ele bebendo. Ele enrolou no plástico e botou dentro da garrafa. Disse ele que essa era a particular dele, a pessoal. Seria a poção que ele iria consumir e as outras ele iria repassar.
1: Esse elemento já com passagens pela polícia, meu caro?
2: Até a data de hoje ele tinha só TCO, né, que é mais simples. Hoje eu acredito que ele está sendo apresentado aí por tráfico. A gente conseguiu encaixar, né, todas as características, né, as exigências, e está só esperando a definição do delegado.
1: O Fernandes é uma cara de pau da gota serena, né? O cara vai traficar drogas a poucos metros do posto avançado da Guarda Municipal, vocês que estão ali diuturnamente.
2: Positivo, e a gente se preocupa muito até em relação aos moradores, né? A gente sabe que todo centro de cidade é uma região sensível, né, da cidade, mas aqui, graças a Deus, a gente vem fazendo um trabalho bastante efetivo, né? Tem as câmeras espalhadas na cidade, né, o setor de monitoramento, tem a presença forte da guarda, a gente está sempre em contato com a população e sempre circulando ali na região. E graças a Deus, hoje a gente conseguiu derrubar um, né? É um a menos aí na rua, se Deus quiser, que vai se complicar aí na justiça.
1: E isso acaba também trazendo uma inibição para outros indivíduos que pensam em traficar drogas ali naquela região de Caruaru.
2: Positivo. E você vê a audácia e a criatividade, né? Dele enrolar, né, uma poção e colocar dentro de uma garrafa de energético que ele estava consumindo. E a outra ele colocar escondido, né, no sapato, né, no tênis. Foi necessário a gente tirar os sapatos dele, procurar bem para só então localizar. E é importante ressaltar que durante a busca, né, antes de ir para os sapatos, ele estava até confiante, mas a gente já tem um preparo, né, já tem um treinamento. A gente sempre vai mais a fundo, como eu falei, e a gente já tinha uma certa noção que poderia ter pera ali escondida.
1: É a nova droga circulando aqui nas ruas de Caruaru, craqué.
2: É, positivo.
1: Crack misturado com chulé.
2: Isso, positivo, mas agora tá aí, né? A gente tá aí para impedir, né? Dando o nosso melhor. É, fica também à disposição da população, né? Sempre que souber alguma informação, precisar de um apoio da guarda, a gente se faz presente. Como eu disse, assim, o centro da cidade é uma região sensível, porém a gente está presente ali e faz questão sempre de ter o patrulhamento e o controle da cidade.
1: Polícia Militar 190 é o número para acionar uma guarnição. Vocês também têm um número específico para que a população possa acionar a Guarda Municipal.
2: Positivo, 153. Precisando da gente, pode entrar em contato. A guarda se encontra disponível 24 horas do dia. E como eu disse, qualquer situação pode ficar tranquila. A gente tem um controle de monitoramento. Se você pegar as médias anuais, né, de crime, tem diminuído bastante no centro, apesar de chocar ainda a população. Não é o que a gente quer, né? A gente tem a esperança de um dia zerar ou melhorar ainda mais. Mas enquanto isso, a gente está ali firme e forte combatendo a gente, a PM e todas as forças de segurança do município.
1: O chulé do bicho é brabo?
2: É complicado.
1: Tá doido, tá aí, né? Subinspetor Fernandes, juntamente aqui com o R. Silva, o Vital e o Igor, né? São agentes da Guarda Municipal aqui de Caruaru que conseguiram prender este indivíduo, o Dicilon Carlos Oliveira, 24 anos de idade, elemento pego com 17 gramas de crack, droga que ao ser fracionada renderia em torno de 130 a 150 pedras do entorpecente, além da importância de R$ 110,00, apresentado neste momento aqui no plantão policial de Caruaru.
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0: Portanto, foi preso aí o rei do chulé lá em Caruaru, rapaz, com droga. E a Adielson Galvão trouxe informações aqui na sua 104,9. Poderia, deixa eu ver por aqui, nosso amigo Deildo, rapaz, do mercado aí, lá no Deus é Fiel, lá na Travessa Surubim. Grande Deildo, o mercado aí, nosso amigo Deildo. Está aberto aí de domingo a domingo no mercado Santa Luzia, aí no Deus é Fiel, na Travessa Surubim. Valeu, grande aí, você obrigado aqui na boa. 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Ligado aqui na Toritama FM, a gente agradece. Agora já são 6 horas mais 37 minutos, 6h37. Bom dia aqui, o nosso amigo Silduda aí de mercado, está nos ouvindo, está ligado aqui na nossa Toritama FM, Silduda do Mercado. 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Que grande, Seu Duda, sempre nos ouvindo, sempre ligado aqui na nossa Turma FM. E a gente agradece a audiência aí. São 6h38, 6 horas mais 38 minutos. Você está ligado aqui na sua 104,9. Bom dia aqui o nosso amigo Nilson aí do Lava Jato, está nos ouvindo, está ligado aqui na nossa programação. Nosso amigo Gordo aí, dos Fogos, lá em Fazenda Velha. Meu amigo Gerard, aí no Alto da Saudade, a Potência Gerard, também está nos ouvindo, está ligado aqui na boa. Está ligado aqui no programa Rota 104. Muita gente mandando mensagem aqui pra gente. Deixa eu ver por aqui, a gente agradece a audiência de todos aí. Deixa eu ver por aqui. E você pode ficar à vontade, viu, gente? Manda mensagem pra gente via WhatsApp 9807-5711. É o nosso WhatsApp. Ah, pai, meu amigo Sauim, a Potência Sauim tá nos ouvindo, tá ligado aqui na Torre Tema FM. Sauim que é diretor do Papa Légua de Fazenda Velha, certo? Pai, grande Sauim, ouvido aqui do programa Rota 64. Torcedor do esporte, torcedor aí do Corinthians, né? Tá ouvindo aqui a Toritama FM, a gente agradece aí, valeu, grande Sauim, ligado aqui na Toritama FM. Deixa eu ver mais por aqui quem tá nos ouvindo, tá ligado aqui na boa. Maria Dozinho tá ouvindo a nossa Toritama FM. Deixa eu ver por aqui, manda aí um alô pra o Bombado, rapaz, tá ligado aqui na nossa Toritama FM, a gente agradece o Bombado lá na Vila Canã, todos os jogadores da do racha dos amigos, tá certo? Um abraço aí a todo o pessoal, né, os jogadores aí do racha dos amigos, tá ouvindo aqui a nossa programação, a programação da Toritama FM 104,9, valeu. São 6h40, 6h40, cadê aqui, rapaz? Pronto, um abraço ao nosso amigo Ailton, também tá nos ouvindo, tá ligado aqui na boa, o Júnior, lá na, no, ou seja, lá na Independente, tá ligado aqui na Toritama FM. Um abraço a todos vocês. Na volta, a gente chega trazendo mais informações aqui na sua 104,9. É que idosa foi assassinada a golpe. É, rapaz, daí de. Cadê aqui, rapaz? Cadê a matéria aqui? Foi lá em João Alfredo. Essa idosa foi assassinada. Daqui a pouquinho o Adielson Galvão chega trazendo informações aqui na Toritama FM 104,9. Ela foi assassinada, rapaz, lá em João Alfredo, isso, uma idosa foi assassinada. Daqui a pouquinho todas as informações, todos os detalhes. O elemento disse que assassinou ela porque ela andava falando dele. se for assassinar o pessoal que ainda falando da pessoa, já sei que o negócio tá feito, tá desmantelado, viu? Broca, hein? Às 6h41. 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Bom dia, grande Paulo, ligado aqui na sua Turitama FM.
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0: Agora já são as 6h43, 6h43, está ligado aqui na sua 104,9. Nosso amigo Doca está nos ouvindo, está ligado aqui na Turitama FM, a Potência Doca, lá no, deixa eu ver aqui, rapaz, ali próximo ao Deus é Fiel, né? Está ouvindo aqui a Turitama FM, o Príncipe da Paz, né? Está ligado aqui na Turitama FM, grande Doca, ligado aqui na melhor. Meu amigo Seu João, está ouvindo também lá em Fazenda Velha, valeu Seu João. Meu amigo Babau, meu amigo 10, tá ligado aqui na boa. Meu amigo Pedro Neto, aí da Lavanderia São Cristóvão. Um abraço a todos vocês. 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Portanto, uma sexta-feira, né, de festa aí para a criançada lá em Fazenda Velha. E no sábado, a super festa aí, 4 atrações, vai estar, tá, né, cantando aí para o pessoal, né, jogadores, torcedores, diretores do Papa Légua de Fazenda Velha. 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
2: Agora já são 6 horas. Rapaz, 6 horas mais 50 minutos, 6h50. Bom dia mais uma vez aqui, nosso ouvinte Zélia, ligado aqui na nossa programação. Muito obrigado por estar ouvindo aqui a nossa programação. Programa Rota 104, de segunda a sexta-feira, das 6 da manhã até as 7. A gente agradece a audiência aí da nossa ouvinte Zélia. Todos que estão nos ouvindo, estão ligados aqui no programa Rota 104. Nosso amigo Tony, rapaz, está ligado aqui na Turma FM, lá em Alagoas. Também está nos ouvindo, está ligado aqui na sua 104,9. A gente agradece, valeu. Quem está ouvindo aqui também é nossa ouvinte Leca, lá em Fazenda Velha. A Leca está ligada aqui na melhor. A gente agradece a audiência do pessoal, bom amigo, aí no bairro de Fazenda Velha. Meu amigo Niada está nos ouvindo, está ligado aqui na Teutama FM. Valeu, Niada, aí da Rony, está em casa, está no repouso, né? Logo, logo volta aí ao batente o nosso amigo Niada. Valeu, Potência, ligado aqui na melhor. São 6h51, 6 horas 51 minutos. Daqui a pouquinho detalhes aí sobre a idosa que foi assassinada lá na zona rural de João Alfredo. Daqui a pouquinho todos os detalhes aqui na Toritama FM. A gente agradece. Meu amigo, rapaz, tá ouvindo a Toritama FM, é o Minga, rapaz, tá ligado aqui na boa. Tem o Minga e também o Mica, tá certo? Tá ligado aqui na nossa programação, valeu. Eu trabalhei com um rapaz conhecido, o Minga. Eu trabalhava lá no fabrico de Lu, né? E trabalhei com um rapaz chamado Minga. Valeu. Um abraço a todos vocês aí. E meu amigo Mita, esse tá ali na Pé 90, trabalhando e ouvindo a nossa programação, o grande Mita. Ele e o Zé Torneiro, ligado aqui na sua Toritama FM. A gente agradece a audiência de todos vocês. 6h52.
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2: Agora 6:56, 6:56, está ligado aqui na sua 104,9, programa Rota 104. Um abraço aqui, está nos ouvindo, está ligado aqui na Tutama FM. Mais uma vez, bom dia. Aí o nosso amigo Nilson, está ligado aqui na boa, a potência Nilson aí do Lava Jato, ligado aqui na Tutama FM. Meu amigo aí da Casa do Bode, nosso amigo Léo, também está nos ouvindo, está ligado aqui na boa. 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Valeu, Potência Léo, um abraço aí, toda a família, sempre nos ouvindo, sempre ligado aqui, a gente agradece. Um abraço ao pessoal lá do Bairro Independente. O pessoal trabalha lá no mercado, né? Ali no mercado do Independente. O pessoal do açougue, né? Ele está em casa e está ouvindo a nossa programação. Daqui a pouquinho estão lá trabalhando, né? Aí no mercado. Mercado ali no bairro do Independente. Vamos trazer a matéria com o repórter Adielson Galvão agora. Ele vai chegar trazendo informações aqui na sua 104,9. Que idosa foi assassinada, rapaz. Isso já aconteceu na zona rural de João Alfredo. Adielson, é com você. Traz informações, traz detalhes.
19: Uma idosa foi brutalmente assassinada no final da tarde desta segunda-feira. Foi no sítio Gangungo, que fica na área rural de João Alfredo. A vítima, Doralice Margarida Duarte de Santana, Dona Dora, como era conhecida, de 65 anos de idade, ela estava indo à casa da vizinha e no trajeto acabou sendo abordada por um indivíduo que mora próximo, que acabou matando a idosa, desferindo-lhe 3 golpes de foice. Após o cometimento do crime, o indivíduo fugiu para casa e acabou sendo preso por policiais do 22º Batalhão da Polícia Militar. O assassino é o Damião Cosmo dos Santos, de 26 anos de idade, que inclusive ele foi preso quando estava na companhia do irmão, o José Eduardo dos Santos, que também foi preso. O que aconteceu foi o seguinte: o Damião Cosmo, ele quando voltou para casa, voltou com a foice utilizada no cometimento do crime. O irmão, vendo que ele estava com a bermuda suja de sangue, né, ele justamente ajudou o irmão a se livrarem, escondendo ali a foice utilizada no crime, né? A foice, inclusive, estava toda suja de sangue, como também a bermuda utilizada no cometimento do crime. Então, os dois indivíduos foram levados para a delegacia de plantão, lá de Limoeiro, onde foram autuados em flagrante o Damião Cosmo pelo crime de homicídio, né? Enquanto que o irmão foi autuado pelo crime de fraude processual. Ambos serão apresentados hoje na audiência de custódia. Questionado o Damião Cosmo por que teria matado a idosa, ele disse que foi porque soube que ela teria falado mal dele. Então tramou o assassinato e acabou cometendo este crime horrendo. O corpo da vítima, dona Doralice Margarida Duarte de Santana, de 65 anos de idade, foi encaminhado aqui para o IML de Caruaru.
2: Agora já são 6h59, 6 horas mais 59 minutos. Um abraço aqui, o nosso amigo está ouvindo a nossa turma, minha filha, nosso amigo Paulo, aí da Ótica Juliana. 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Valeu, Paulão, sempre ligado aqui na boa. 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Deixa eu ver por aqui, rapaz. 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Gente, vamos trazer informações com o nosso amigo Jota Lima. É que jovem reage a assalto, né, rapaz, e dá um mata-leão no elemento, né, nesse menor. E foi assaltado, no caso foi dois menores, né? Ele pegou um, deu um mata-leão. Olha, pensa numa bronca. O repórter Jota chega trazendo informações, trazendo detalhes aqui no Rota 104, certo? Cadê aqui o Jota?
13: Isso. Percebeu. Foi confiando.
17: Oxe, é um bote certo, é igual um gato.
13: Como é que é?
17: É igual um gato. Mas pega e come.
13: É mesmo, é.
17: Balão pra ele.
13: Balão pra o vagabundo.
17: Dos grandes.
13: Olha a bronca aí. Tem um ditado que diz: tem o dia da caça e do caçador. Desta vez, um ladrão se deu mal. Acredite se quiser. Um jovem de 19 anos reagiu a um assalto e conseguiu desarmar um adolescente de 17 anos de idade que roubou uma moto com um simulacro de arma de fogo próximo a uma quadra que fica na saída para o sítio Miguel Velho, no distrito de São Domingos do Brejo da Madre de Deus. O adolescente foi conduzido para a delegacia de plantão em Santa Cruz do Capibaribe pelo efetivo da Polícia Militar do 24º BPM. Aqui na delegacia, vou conversar com a vítima que não quer mostrar o rosto. Como aconteceu o fato?
17: Vim acabando de sair da igreja e quando se deparei com dois menores vindo na moto, aí ele anunciou o assalto, só que eu olhei pro retrovisor e era um simulacro de pistola. Aí eu desliguei a moto, né, quando sou nenhum besta, aí esperei ele montar, quando ele montar eu reagi, né, aí dei um mata-leão nele lá e não deu pra ele não, foi balão pra ele.
13: Balão para o elemento.
17: Dos grandes. Deu errado para ele. Mexeu com faixinha roxa.
13: É mesmo, é?
17: É, deu errado.
13: É lutador de artes marciais, é?
17: Já demos treino aí já, mas hoje treino mais não. Ficando velho já e tô me encerrando o rumo.
13: Vai colocar assim em prática o que tu aprendesse.
17: Foi, né? Muitos anos parado, eu digo que eu vou tirar o ferrugem nas costas dele. Mas a polícia chegou a tempo, não deu tempo nem de mais longe duas vezes, não.
13: Ele tava com comparsa.
17: Tava, mas o outro correu, o outro não se garantiu, não. Dois bandidos cagam na caça, que vai roubar e o outro deixa sozinho. Que isso não é bandido, né? Caça cagada.
13: Menor de idade botando boneco.
17: Bota boneco pra uns otários, agora pra eu não bota não.
13: Se deu mal, né?
17: E bem mal. Tem aquele tá netinho de dar caça e outro do caçador. nem foi da caça, nem do caçador, ele lascou-se.
13: O fato que chama a atenção é que ali próximo àquela quadra, que dá acesso ali ao Sítio Miguel Velho, é um local bastante conhecido em relação a assaltos, né?
17: Isso, ali na mediação ali, próximo a Zé Monteiro ali, a saída pro Miguel Velho, saída pro Bandeira também. Muito assalto ali, a onda de muito assalto. E também passar aqui para pedir um aviso à Polícia Militar, à Guarda Municipal, que faça mais ronda durante esse bairro aí, durante a noite, final de semana, que as ondas de assalto aumentam muito por esse setor aí, por conta que muitos familiares vão visitar os seus idosos que moram no sítio, para ali Miguel Velho, Bandeira, e ali a mediação deles frequenta mais para fazer assalto.
13: Inclusive você estava com outra pessoa no momento do assalto?
17: Isso, a gente tinha acabando de sair da igreja.
13: A moto é sua?
17: Não, a moto é do meu padrasto.
13: Na hora você percebeu que ele estava com um simulacro de arma de fogo e reagiu?
17: Isso, estava balançando na mão igual papel higiênico assim, eu digo é de plástico.
13: Você percebeu, foi confiante?
17: Oxe, é um bote certo, é igual um gato.
13: Como é que é?
17: É igual um gato, mas pega e come.
13: É mesmo, é?
17: Balão pra ele.
13: Balão pra o vagabundo.
17: Dos grandes.
13: Inclusive ele aqui na delegacia, pagando de santo, mas é alma cebosa, né?
17: É, alma cebosa. Mandei lá arrumar um serviço, criar vergonha na cara e trabalhar, conquistar as coisas fáceis sem pegar no que é dos outros. Que o que vem fácil, vai fácil.
13: Você na igreja orando, né, irmão?
17: É, vai pra igreja orar, tirar metade dos pecados. Mas o Satanás parece que quer tentar a vida do cara. Mas o Satanás atenta e Deus protege.
13: Aí a moto?
17: Ficou aí, cara. E daí ele dá errado pra ele todo jeito. E quando ele, né, deteu ele lá, cara, você pegou-lo, não olhou, a moto com o pneu furado.
13: É mesmo,
17: foi balão pra ele. Pô.
13: Não ia muito longe, não.
17: Aí também não tinha um litro de gasolina também nela, não. Só dava pra chegar em casa mesmo.
13: Então, Jorge, muito obrigado pelas informações e boa sorte.
17: Boa sorte pra vocês também, bom trabalho.
2: Bronca, hein? Vou tentar aí, ó. Ele disse que é ligeiro que só um gato. Pegou. Passou um madeleão no elemento. Botou furando. É, pai. Dia da caça, né, do caçador, como diz o ditado, né? Agora já são 7 horas mais 4 minutos, 7 e 4. Muito bom dia a todos aí que estão nos ouvindo, tá ligado aqui na nossa Tortema FM. A gente agradece mais uma vez, bom dia nosso amigo aí do mercado, né? O grande, nosso amigo aí lá no mercado, né? Santa Luzia, lá na Travessa, Surubim, o Deio dos Cocos tá ouvindo a nossa Tortema FM. 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Valeu, nosso amigo Daíl, por ser ligado aqui na Tortema FM. Um abraço ao nosso amigo Negro da Malhada, ligado aqui na Tortema FM. A Potência Negra, ele tá ouvindo, Maria tá ouvindo. O pessoal trabalha com ele, ligado aqui na Tortema FM. 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Um abraço, meu amigo Silvano Dietão, a potência Silvano está ligado aqui na Tortema FM, a gente agradece, valeu. 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Valeu, gente. Um abraço mais uma vez ao seu Duda de mercado, também está ligado aqui na nossa programação. Mercado seu Duda, ali Fazenda Velha, ali próximo ao UBS de Fazenda Velha. Um abraço também ao nosso amigo Zenildo, filho do seu Duda, né? 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Um abraço a todo o pessoal aí. Meu amigo Zezinho, aí, grande Zezinho do restaurante também, né? 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Gente, um abraço a todos. Muito obrigado pelo carinho de vocês aí, que tá ligado à nossa programação. E papai Deus abençoe a todos vocês. A gente volta amanhã, amanhã, quinta-feira, das 6 até as 7 da manhã, com o programa A Rota 104. Você fica bem informado de tudo que acontece na área policial. Valeu, Grande Silvano Diantão, ligado aqui na sua Toritama FM. A gente só tem a agradecer a audiência de todos. Valeu mesmo. Um abraço a todos e até amanhã.
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4: A Bíblia fala de três parábolas em um capítulo só. Uma da ovelha que se perdeu porque estava fora de casa. A outra, do filho que se perdeu depois que saiu de casa. E a outra, da dracma que se perdeu dentro de casa. É com esses três tipos de pessoas que Deus quer falar neste momento. Tudo que eu queria

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começou, que volta ao primeiro amor. Uma parte que eu gosto muito é isso aqui. Ó, vem comigo.

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estava morto há 4 dias. Mas Jesus deu uma ordem: tirai a pedra. E a sua irmã disse: já cheira mal. Mas Jesus dá outra ordem e diz: Lázaro, vem para fora. Levanta tua mão que eu vou profetizar que tu

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6: Bendito seja Deus que nos reuniu no amor de JC. Hoje é quarta-feira. Uma lapada d'água quando o dia estava amanhecendo, mas de repente o rei dos astros já botou a cabeça por aqui. Prenúncio de uma quarta-feira com bastante sol na nossa região. É o 12º dia do mês de agosto. Trânsito está fluindo normalmente, sem perrengue, sem estresse, sem retenção. 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
6: Nove horas e nove no estado pernambucano. Que JC possa te abençoar e te proteger, mesmo com os perrengues que a vida nos proporciona. O importante é você glorificar JC pela saúde e pela disposição. Então, Mavi Ferreira, cantemos.

0: 9h10 do estado de Pernambuco, do nosso Fala Toritama na 104.9. Próximo final de semana, mais precisamente no domingo, 16 de agosto, começa a campanha de rua em todo o país. Caruaru já vai ter movimento. A governadora vai inaugurar no próximo domingo à tarde seu principal quartel-general, o seu grande comitê na Avenida Gamenon Magalhães. A gente traz detalhes. O candidato a deputado federal, Edilson Tavares, bota o pé na estrada. Começa a sua maratona fora de Toritama. Estica a perna e vai até Santa Cruz do Capibaribe pela primeira vez, se apresentando como candidato a deputado federal. Rota HC, candidato ao governo de Pernambuco, ele declarou 2,9 milhões em todos os seus bens. O vice parece ser o candidato mais rico de todos que disputam o mandato este ano em nosso estado. Carlos Costa declarou possuir 3,7 milhões de reais. Essas declarações agora, senhores e senhoras, é perante o Tribunal Superior Eleitoral. A governadora, que vai buscar a reeleição, declarou perante o TSE um patrimônio estimado em 359 mil. E a vice, Priscila Kraus, 145 mil reais. Estudante tem corrente de ouro de 19 mil, roubada no centro da capital pernambucana. Atenção, Brasil! Tribunal de Justiça do nosso estado determina que o cantor Gustavo Lima pague 148 mil reais a dono do número de um telefone citado por ele numa música. Eu simplesmente quero que o TJPE apresente o comprovante do pagamento da multa. Governadora, sai um novo balanço e este é o final. Cumpriu integralmente 20 dos 42 compromissos de campanha anunciados por ela em 2022, na eleição em que ela comeu a parada no segundo turno para Marília Reis. 9h15 no estado de Pernambuco, e policiais filmados agredindo o homem durante uma abordagem desastrosa na cidade de Belo Jardim. A procuradoria da polícia já está investigando a fundo. Deixa eu trazer ele. Ele é um fiel militante do Rádio Pernambucano.
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0: Prepare-se que o sol vai ser daquele modelo.
2: Vai ser daquele jeito. Já pegou, já começou. Abraço para você, Paulinho. Quarta-feira, 12 de agosto de 2026. 224 dias decorridos de um ano. Hoje é Dia Nacional da Juventude e também Dia das Artes e aniversário do Botafogo do Rio de Janeiro. Paulo, final, as últimas 24 horas com 5 homicídios registrados em todo o estado de Pernambuco.
0: Destaque para o de João Alfredo, uma idosa de 60 e poucos anos, foi assassinada à foiçada. Inclusive o camarada já foi preso e o irmão também foi preso, os dois também.
2: Exatamente. Nós tivemos também um grave acidente na BR 424, colisão envolvendo dois caminhões com duas vítimas fatais. Dois passageiros de um caminhão carregado de tijolo morreu e o motorista ficou ferido. Esse grave acidente que aconteceu ontem. A justiça...
0: Foi naquela rodovia entre Garanhuns e Caetés?
2: Isso, Garanhuns e Caetés, 424.
0: A neta de Nita passa por ali amanhã.
2: E é.
0: Ela pega ali aquela rota.
2: O roteiro é aquele, exatamente.
0: Pega aquela rota, aquela reta enorme. Ela passa por lá amanhã. Aí daqui a pouco elas pá, pá, pá, pá, pá, pá, aí chega em Águas Belas, aí pega, daqui a pouco tá arriscando em Paulo Afonso. Alô, Euclides da Cunha, chego já.
2: Exato, Paulo, a justiça determinou, isso é um embrólio que já vem se arrastando há muito tempo, ano passado foi parado no Supremo Tribunal, e a justiça determinou a desocupação e a demolição daquelas barracas ali às margens da BR-232, em Encruzilhada.
0: Aquilo vai dar uma confusão na peste.
2: Se arrasta há muito tempo, né? É. Se arrasta há muito tempo, foi parar, inclusive, está no Supremo Tribunal Federal, mas ontem o DR fez o comunicado que... A justiça se pronunciou.
0: A gente falou sobre isso hoje.
2: Favorável à demolição daquelas barracas. Teve um incêndio semana passada. Sim, né?
0: Aquilo ali já era presumido aquele incêndio, né? Primeiro, tem um aspecto de favela.
2: É, assim, ali, favelão.
0: Ali a Encruzilhada de Bezerros tem um aspecto de favela, com aquelas barracas de madeira. O que tem de gambiarra ali dentro, você nem imagina. Só tem um detalhe. Ali é as margens de uma rodovia. Isso. Pertence ao DENIT, não é nem o DR. DR é rodovia estadual.
2: Então invadindo o perímetro ali, né?
0: Isso, isso. Todavia, é bom dizer que antes de você nascer já tinha aquelas barracas.
2: Isso.
0: E se brincar, até mesmo antes de eu nascer. Aquelas barracas foram tomando uma dimensão, uma proporção, e a prefeitura de Bezerros acabou permitindo aquele avanço. Ali tem aproximadamente quase 50 barracas ou mais. O pessoal comercializa e vive dali. Pela trafegabilidade da rodovia, que tem um trânsito, é uma rodovia federal, que liga o estado de ponta a ponta, do litoral ao Alto Sertão de Pernambuco. E aí as pessoas encontraram, às margens daquela rodovia, um meio de vida. O que é que vai acontecer? Decisão de justiça tem que ser cumprida, não se discute, porém, tem um lado social da coisa. Eu disse, quando o incêndio aconteceu, que três barracos ficaram literalmente destruídos, que a prefeitura e a gestão atual, que a prefeita, ela foi reeleita, Branquinho foi prefeito por dois mandatos, depois renunciou lá em Bezerros, o Severino Otávio Branquinho, que perdeu a eleição para o Esporte Clube do Recife como presidente, que ele já foi. Então, esse pessoal teve tempo demais para fazer o que ali? Não. A gente vai padronizar isso aqui e vamos urbanizar, porque tem um lado social. Qual é o lado social? É que aqueles pais de famílias vivem e sobrevivem daquele comércio. Como é que aquele povo vai ficar agora? Saiu a decisão da justiça. Tu vai ver se não vai ter protesto, né? Deus tomara que eu esteja equivocado. Isso é um problema sério, porque tudo bem, a gente entende que houve um avanço, tem a periculosidade por se tratar que aquelas barracas invadiram o espaço da rodovia, ficam próximas da rodovia, mesmo com os equipamentos de segurança que lá tem, lombada eletrônica, parará e pererei, lombada física, parará e pererei. Pois bem, tem o problema social que a prefeitura vai ter que encontrar uma solução imediata para não desabrigar aqueles pais de famílias que há mais de duas ou três décadas ali comercializam os seus produtos, e o produto principal ali comercializado é bolacha.
2: Bolacha.
0: Tem todo tipo de bolacha. O que tem de bolachas de sabores variados você encontra ali na cidade de Bezerros, que é conhecida como a capital do bolo.
2: Sim.
0: Tem muitas fábricas de bolo na cidade de Bezerros.
2: Além do Papangu.
0: Além do Papangu. Perfeitamente. Mas, meus amigos, domingo começa a campanha.
2: Inclusive, a Justiça Eleitoral suspendeu a divulgação de uma pesquisa hoje.
0: Foi.
2: De um blogueiro que tem.
0: Foi.
2: Mas fora.
0: Malação.
2: Não.
0: Olha. A governadora inaugura seu comitê domingo em Caruaru. Comitê, para você que conhece Caruaru, eu vou lhe situar no seu imaginário. Fica naquela esquina onde era a casa dos colchões, vendia colchão. Ali, por muitos anos, era um restaurante, parará e pererei, pererei, parará. Então, comitê, o quartel-general da campanha da governadora é na cidade na qual ela foi prefeita por dois mandatos. Então vai ser lá e será inaugurado no próximo domingo. Ela dá o start, o pontapé inicial da sua campanha na cidade em que ela foi prefeita, na cidade em que está ali o seu cordão embrionário. Não poderia ser diferente. Certamente, o JHC vai também iniciar sua campanha de rua na cidade na qual ele foi prefeito, capital pernambucana. Depois, ambos vão bater pé e botar o pé na estrada e andar por Pernambuco. Tudo aquilo que nós projetamos está se materializando. Uma campanha a nível de estado polarizada. O Ivan Moraes, que é a terceira opção, jornalista, comunicador, ele não chega nas pesquisas a dois dígitos. Fica ali patinando, 5 pontos alguma coisa, 3 pontos alguma coisa, enfim. Os dois protagonistas é a governadora, que vai buscar a reeleição, e o filho do ex-governador, que foi prefeito e vai tentar trazer o PSB ao comando do estado de Pernambuco. Meu amigo Rodrigo Marinho, do ponto de vista de estrutura de campanha, você, meu amigo, e os demais amigos e amigas, não tenham dúvidas. Vão derramar dinheiro sem limite. Vão derramar dinheiro sem limite. Você não tenha noção dos valores que serão derramados nas duas principais campanhas ao governo do estado de Pernambuco. Ele, reparem bem, tem a seu favor a máquina municipal, a prefeitura do Recife, porque quem continua mandando é ele, ok? E tem a chave do cofre do fundo partidário do PSB. Ele é o presidente nacional do partido. E o partido tem muito dinheiro oriundo do fundo partidário. Aí você acha que ele não vai, na condição de presidente nacional da sigla, ele quem comanda o dinheiro do fundo partidário, evidentemente que ele vai focar na sua campanha, porque ele sabe que a governadora tem em seu favor a máquina do estado. A máquina do estado. E prefeituras importantes como apoio, apoiando ela, Olinda, Jaboatão dos Guararapes, Paulista, Caruaru, que é o quarto maior colégio eleitoral do país. Enfim, além das estruturas econômicas, não vai ter limite. Eles vão gastar, e não é pouco não, muito dinheiro, porque dinheiro os dois têm, né? Dinheiro, estrutura econômica, tanto ela quanto ele, eles têm, e para tocar fogo no estado. Portanto, pode se preparar que nós vamos ter duas campanhas com megas estruturas, principalmente do ponto de vista financeiro. Domingo agora, ela começa a sua maratona. Outros candidatos em Caruaru, nós contabilizamos, nós fizemos essa conta. Caruaru tem 20 candidatos, tanto a federal quanto a estadual.
2: 10 e 10, né?
0: É. E nós começamos a analisar um a um. Fulano, Beltrano, Cicano, Paraná, Pereira, Paraná. Com todo o respeito, como tem que ser, mas nós não conseguimos enxergar, em nossa visão, um candidato de tutano.
2: Competitivo,
0: não? Competitivo. Com musculatura. Não, não conseguimos. São candidatos modestos, de pouco recurso econômico. Pronto, o Lessa vai começar a campanha dele domingo agora. Carriado.
2: Lessa vai para quê? Estadual, hein?
0: Federal. Candidato a deputado federal, o Lessa. E os demais é estadual.
2: Sinto que a hora não é essa.
0: Pois é. Rafier, que é candidato a deputado estadual, apoia o Neto de Olinda. Enfim, começa domingo, dia 16, autorizado pela legislação eleitoral. Edilson Tavares, ele vai começar por Santa Cruz do Capibaribe. Já montou a estrutura, já montou seu exército. Eu pensei até que ele ia começar por aqui, pois a princípio falou-se que ele começaria aqui, na sua terra, na cidade que ele governou. Depois é que ele sairia batendo perna aqui na região. Mas me parece que ele vai fazer o caminho inverso, porque me ligaram de noite já anunciando que o pontapé inicial será em Santa Cruz do Capibari. Evidentemente que ele, Edilson Tavares, tem essa relação sentimental com a cidade de Santa Cruz do Capibari, porque ele, como ex-feirante, ele começou a criar essa identidade, este intercâmbio, além de comercial, agora político, com a cidade de Santa Cruz, que me parece só tem um filho da terra que postula uma cadeira na Câmara Federal, que é o vereador Carlinhos. Me parece só ele.
2: E o ex-vereador Agnaldo Xavier,
0: irmão de Arnaldo. Pelo PL, né?
2: Isso, pelo PL.
0: Já foi vereador?
2: Foi vereador, Agnaldo.
0: Foi vereador, exatamente.
2: Candidato a deputado federal.
0: A estadual, lá a cidade tem...
2: Três.
0: Três. Dois ex-prefeitos e o Diogo. Sim. Que, aliás, em 2022, a cidade de Santa Cruz não elegeu ninguém feito Caruaru. Os dois estão ocupando as cadeiras por consequências. Um, que é ex-prefeito, ocupa a cadeira que foi do titular, que o titular era Chaparral, que foi eleito prefeito de Surubim, aí ele, como primeiro suplente, assumiu em definitivo. E o outro está no lugar do Novaes, porque ele foi indicado para ser conselheiro do Tribunal de Contas da União e, de repente, ele assumiu na condição de primeiro suplente da coligação da Frente Popular, aí ele assumiu. Se não fosse isto, Santa Cruz do Capibaribe não tinha, como Caruaru não tem, representantes na Casa Joaquim Nabuco. Portanto, segunda-feira, 17 do mês de agosto, começa a batalha, a corrida pelo voto. Caberá aos pernambucanos e pernambucanas analisarem, olharem com muita cautela, com muito critério.

0: inteligente, de um sábio eleitor, de um eleitor cujo voto tem sido de qualidade. Porém, eu devo dizer para você, meu caro Zé de Afonso, se também não tiver estrutura econômica, fica mais difícil, principalmente quando se busca uma eleição majoritária. A proporcional, na verdade, tem seus fenômenos. E o último fenômeno que nós tivemos na proporcional foi 2022, exatamente com o nosso queridíssimo atual deputado estadual Abimael, que foi eleito com uma votação extremamente expressiva, teve voto em todo o território de Pernambuco, inclusive até no território de Fernando de Noronha, ele foi votado. Estrutura de campanha, nada para nada, porque ele vinha, como de fato ainda é, oriundo de origens humildes, sem a menor estrutura. Aliás, ao longo dos meus 40 anos, eu já participei de uma campanha, vou dizer o ano, 1990. Eu estive aqui em Toritama. E o então candidato empresário Quino, lá de Itacaimbó, ele casou a história dele com a história de Tony Miriano. É tanto que ele, na época, foram confeccionadas 500 mil camisas, meio milhão de camisas, com a foto dele e de Tony. Parecia uma dupla de violeiro.
1: Naquela época podia, né?
0: Podia.
1: Camisa, boné.
0: Parecia uma dupla de violeiro. Quando a campanha começou, descobriu-se, numa investigação comandada pelo finado Mendonção, pai de Mendoncinha, que a Polícia Federal estava no encalço para prender Quino. Porque naquela época, o Tom de Miriam de Comadre Bio estava entrando no reduto de Zé Mendonça e ameaçava a reeleição de Zé Mendonça pelo carisma que ele tinha, pela força do rádio. Você está entendendo, né? Aí o que foi que Zé Mendonça fez? Começou a investigar, porque o Quino tinha um depósito de baterias, lá no Arruda, perto do campo do Santa Cruz, e havia uma denúncia, será que eu sei da história, de que ele estava roubando os caminhões de bateria da Moura. O dono da Moura sogro de Zé Mendonça. Aí Tony Miriam toma conhecimento que a Polícia Federal estava atrás de Quino. O que foi que ele fez naquele momento? Ele se afastou de Quino para não arranhar a imagem dele. Aí escalaram Paulo de Nito para tomar conta de Quino. Olha, penso numa cruz que eu carreguei, viu? Eu bati em Pernambuco de ponta a ponta. E ele tinha dinheiro. E não era pouco, não. Ele tinha dinheiro e não teve 4 mil votos para deputado estadual. Não acredito. Eu me lembro que nós chegamos aqui, já no final da tarde, em Fazenda Velha. Aí ele vinha com os capanga dele e saía distribuindo. O povo era louco por camisa. O povo era doido por camisa.
1: Qualquer coisa que viesse de graça.
0: Vale uma camisa. Aí distribuía. Pá, pá, pá, pá, pá. Daqui a pouco a gente batia numa casa que tivesse uma varanda, para a gente se proteger. Aí ele botou aqui em Fazenda Velha, eu estava lá, a gente bateu Pernambuco fazendo esse modelo, distribuindo camisa para o povo. Aí não tinha carro de som, não. Era no gogó. Aí eu tinha que contar a história dele para fazer uma ligação que se parecesse com a história de Tony Miriam, para fazer o voto casado. Saiu sim o voto de Tony, que não. Entendeu? Aí daqui a pouco, quando terminava, só quem falava aí era eu e ele, aí a gente começava a distribuir as camisas. Eu chegava em casa com o braço todo arranhado, parecia que eu tinha tido uma briga de gato. Todo arranhado, com o povo em cima de mim, para tirar a camisa à força. Era um papelzinho, vale uma camisa. Foi nesse modelo. E mesmo com a estrutura econômica que ele tinha, e muito dinheiro, mas não soube e não teve a inteligência de se eleger. 9 horas e 35 em Pernambuco. Vambora, Zé de Afonso. Bota a caravana de Paulo de Nita para bater perna. Para bater perna, meu querido. Eita, quem é que? Cadê a obra da travessia urbana? Enganaram o prefeito, foi? Sexta-feira ele vai estar aqui, meu filho. A gente vai ter um dedo de prosa. Vamos ter um dedo de prosa. A cidade de Toritama terá quantos candidatos a estadual? Quantos? Vamos lá? Para responder ao Paulo César lá da cidade das
1: Redeiras.
0: A saber, Heloísa, Abimael
1: e o
0: de Raquel. U de Raquel. Devia ser R, né? Mas é U. Entendeu? Em Toritama, meu caro Paulo, vamos ter. Três postulantes. Olha, rapaz, saiu os ingressos do Parque Lucena.
1: Virada de lote.
0: Virada de lote. Não, lote esgota hoje.
1: Ah, esgota hoje. Então amanhã
0: deve ter a virada. Dia 31 de outubro, depois da eleição.
1: Sim.
0: A Leda Modas, do nosso querido Baiaco Produções.
1: Em memória.
0: Aí ele botou mais aqui a sessão de perfumaria. Ainda
1: você compra um ingresso e um perfume.
0: É,
1: vai perfumar.
0: Produtos em promoção. Ainda, viu? Ei, você esqueceu do papai? Baiaco não, viu?
1: Olha lá.
0: Baiaco tá lá. Baiaco não. Ele não consegue esquecer dos pais. Ah, eu não sabia não que é o Safadão.
1: Safadão, Rei Vaqueiro e Natanzinho.
0: Três.
1: Natanzinho Lima.
0: É. É lá perto lá de casa. Se você quiser deixar o carro lá em casa.
1: Atravessa a pista, tá lá.
0: É só atravessar que o carro fica lá dentro. Aliás, e a partir de agora, o Palácio do Ovo tá mais seguro do que nunca. Aí você aproveita e guarda o carro lá em casa.
1: Trocaram o portão pra evitar fuga, né?
0: Evitar a fuga. Ô, Livânio, as barracas de castanha daqui eram daquele jeito que tiraram e hoje eles colocam na barraca desmontada todo dia e mais higiênico. Aí eu lembro do Denito quando tava tirando as barracas de castanha daqui.
1: Sim.
0: Entendeu? Aí eu tô recebendo aqui. E daqui a pouco eu vou trazer detalhes. A festa de Santa Clara do bairro de Antão, às 9h36, manchetes de Pernambuco e do Brasil. Partimos!
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0: Hoje, quarta-feira, dia 12 do mês de agosto. 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Partimos!
1: Hoje o destaque do jornal Folha de Pernambuco.
0: O esposo e o exemplo de seu Vital. Seu Vital, um senhor de quase 80 anos, estava vendendo...
1: 85.
0: Quanto?
1: 85.
0: 85 anos.
1: Vendendo pudim na praia.
0: Vendendo pudim na praia, vendendo pudim nos semáforos para fazer um tratamento de saúde e chamou a atenção dos pernambucanos e pernambucanas que acabaram criando uma vaquinha virtual para ajudar seu Vital.
1: O Diário de Pernambuco.
0: Contrato de 185 milhões do Estado perante a Secretaria de Educação foi denunciado ao Tribunal de Contas da União.
1: O Jornal do Comércio.
0: Pernambuco tem a segunda maior alta industrial do nosso país.
1: Na Bahia, à tarde, Salvador.
0: SUS. Aumenta o cadastro do teleatendimento para vício nas BET.
1: Diário do Nordeste, Fortaleza.
0: Antigamente, eu estava falando isso aqui ontem, e é verdade, isso é real. Antigamente, quando a tecnologia não chegou, em todo canto no interior de Pernambuco tinha uma banca de jogo.
1: Sim.
0: Você jogava lá, feito o jogo do bicho, né?
1: Ia lá na banca.
0: Lá na banca.
1: O jogo lá.
0: Os jogos de hoje, pá, e a moça lá atendia e. É empate, fura, não fura.
1: Vai ambas, gol fora, gol dentro.
0: Aí ela tirava um papelzinho empréstimo.
1: Isso, é igual quase o jogo do bicho.
0: Pule. Aí entregava ao apostador e você levava para casa. E depois ia escutar o rádio para ver e conferir se você acertou. Com a chegada da tecnologia, essas bancas desapareceram. As bancas físicas, sim, sumiram. Ou seja, bem, bom para as bancas de apostas, sim, para as betas, que não tiveram essa despesa extra.
1: Aumentaram o lucro e diminuíram a despesa.
0: Total, sem nenhuma despesa. Porque o apostador está na palma da sua mão, o telefone. E todo mundo hoje tem um telefone. E telefone com internet.
1: Ele aposta em casa, ele aposta no serviço, ele aposta deitado na cama, no banheiro.
0: Fazendo
1: ele,
0: sexo.
1: É, tá com o celular na mão, ele faz. Peraí,
0: amigo. Peraí que...
1: Aqui. Eu, daqui a pouco eu
0: tenho. Deixa eu entrar aqui no jogo. Deixa eu entrar aqui no jogo. Aí, o que é que tá fazendo com que as pessoas acabam sendo dominadas, sendo viciadas. Diz que é pior do que o carteado.
1: É.
0: O que é o carteado? O baralho.
1: Tem de gente... viciado.
0: Viciado.
1: E que adoeceu mentalmente, Paulo. É uma coisa impressionante. Eu aqui em Toritama tem gente que se endividou. Porque antigamente, como você estava conversando ontem, o camarada tinha que ir na banca com o dinheiro. Tá, hoje não. Ele passa, se ele não tiver dinheiro, ele passa no cartão de crédito. Passa no Pix.
0: Ele não fica sem jogar.
1: Não fica sem jogar. Ele não fica sem jogar. Aí o camarada passa o limite lá do cartão de crédito, o dinheiro que ele está no saldo e vai, e daqui a pouco está endividado.
0: É um vício miserável.
1: Vício miserável.
0: Miserável. Pior do que o baralho. Eu conheci colegas meus de infância que sentava, 5 horas da tarde numa mesa de jogo, baralho, relancim, uma garrafa de café e uma carteira de cigarro. Só saía no dia seguinte, quando amanhecia o dia. Essas betes agora tá pior. Eu tenho um colega de trabalho lá na rádio de Caruaru, que a esposa dele disse a mim, disse, vou perder meu marido. Tu sabe quem é? Olha pra mim.
1: Sim, sim.
0: Vou perder meu marido, seu Paulo. Eu tô vendo a hora de perder meu marido. Por quê, amiga? Ele tá viciado. Quando ele recebe o salário da rádio, não dá pra nada. As betes comem tudo. Titana para baixa da égua, tife do cola.
1: Estado cearense, o Diário do Nordeste.
0: Eita, que facção cobrava R$60 mil para liberar a campanha de rua. Sabe onde foi isso? Sobral.
1: Aí dentro.
0: Sobral. 3 vereadores estão presos. 3. Estão presos, viu? Eu estive em Sobral. É uma das maiores cidades do interior cearense.
1: O Zero Hora Porto Alegre.
0: Registros oficiais apontam queda de 30% no número de eleitores de 16 a 17 anos no estado gaúcho.
1: Na capital federal, o Correio Brasiliense.
0: Entre análise e propostas, o futuro do Distrito Federal está em discussão.
1: Estado Carioca, o Globo, Rio de Janeiro.
0: Inflação volta à meta. Mas o El Niño esfria projeções de queda do juros.
1: O estado de São Paulo.
0: Diretor do Banco Central relata vazamentos. Não confiávamos em ninguém.
1: E o destaque de hoje da Folha de São Paulo.
0: Ministro Carecão determina buscas em caso de blogueiro que escreveu sobre Flávio Dino. 9:42 em Pernambuco. Faltando, portanto, 18 para as 10 horas da manhã.
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0: Olha o queima, vovô, olha o queima, vovô, olha o queima, vovô. Baiaco, já mandaram para ele. Baiaco, já mandaram para ele os ingressos lá do Parque Lucena. Você compra lá, último lote acaba hoje. E aqui eu vou trazer a programação da festa de Santa Clara de Assis. O nosso queridíssimo ministro da Comunicação para Assuntos Católicos, nosso estimado, está aqui nos mandando aqui, ó. Atenção, Douglas Costa. Começa amanhã, dia 13. Amanhã vai de 13 até domingo, na comunidade do Antão. Onde há caridade, aí está Deus. Teremos quermesse todos os dias. E aí, início amanhã às 7 da noite. Procissão da Bandeira, saindo da casa de Celi e Leandro, na José Heraldo da Silva, Santo Terço, Contexto dos Homens, Coab, Matriz e Fazenda Velha, Movimento das Mães que Oram pelos Filhos. Aí vem aqui, no dia 14, na sexta-feira, Pastoral da Família e por aí vai. No sábado, dia 15, 7 da noite, EAC, Pastoral da Criança, Sítio Caldas, São João, Santa Maria, Comunidade Mãe Rainha, Nova Aliança e Ministro da Eucaristia, Restaura-me, Mateus com Coral Geração Mariana. E aí, quando for na sexta-feira, aí chegou no domingo aqui, ó. Até o domingo, tá? Na sexta a gente divulga a programação do domingo, esta programação católica. Já que você tem muita história de campanha política, como foi aquela história que você falou na rádio, de uma mulher que ficava passando a bandeira em você, ela foi lá em Barra de São Miguel. Não era uma mulher, não. Era uma loira, porém homossexual. Entra na parada, Paulo César. 9h46.
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1: 9 horas e 47 em Pernambuco, nosso amigo Rodrigo, que esteve no velório do saudoso Rebeca, ele é muito curioso. Aí de repente começou aquele ribuliço. O povo estava lá visitando o Rebeca, foi levar um abraço fraterno para ele, para a família. Aí daqui a pouco o povo ficou inquieto. Começou a ficar inquieto. Não, será que é a Rebeca se mexendo no caixão? Oxê, a Rebeca está acordando. Não. Que bom seria que fosse, né? De repente a Rebeca acordasse. Epa, me botaram aqui dentro do caixão, foi. Eu desmaiei, estou vivo. Seria tão bom, né? Sabe quem era? Sabe quem estava chegando naquele instante? Uma figura muito querida aqui em Toritama. Ele tem história, ninguém apaga a história dele. Goste, não goste, isso é normal, né? Tem gente que não gosta de JC, fazer o quê? Dr. Walter. Ele veio de Caruaru, amigo da família, conhecia o Rebeca. E quando ele chegou no velório, ele foi o foco das atenções, do carinho, do respeito, principalmente a minha geração, que conhece a história do Dr. Val, foi vice-prefeito de Caruaru. Tom de Miriam não confiava nele, não. Viu? Viajava para fora do Brasil e não passava o governo para Dr. Val. Ele passou para Neguinho Teixeira, mas para Dr. Val não. Porque diziam que Tony Gel não confiava em Dr. Val. Mas deixa para lá, já passou. Nosso querido Dr. Val, Walter Souza, esteve aqui no velório. Dr. Walter foi prefeito aqui de Toritama. Agora eu não sei onde foi parar o filho dele, ó.
0: Diego.
1: Ele sumiu, entrou no invisível. Dr. Walter enfrentou muitos desafios na vida. A saúde do filho dele teve que se tratar nos Estados Unidos. A esposa dele foi candidata a vice aqui, não foi? Ou não? Não.
0: Não.
1: Não, não. Ele foi em 2004 candidato a prefeito. Ele, em 2004, foi candidato a prefeito. E eu achava que Narciso seria o vice dele. Só que Narciso, de saudosa memória, rompeu com ele. E correu para os braços de Celinho. Eleição apertada, eleição dura, viu? Eleição dura, viu? Que as pessoas diziam que o Dr. Walter já podia encomendar o uniforme, como diz um amigo meu. Pode encomendar o paletó da posse. Aí Marcelo foi com a parada. Mas o Dr. Walter tem história. E principalmente o pessoal da boa idade que conhece a história do Dr. Walter, essa ligação sentimental que nunca foi perdida, né? Olha, Dr. Walter foi perfeito. Agora o Diego sumiu. Ele morava lá na frente da minha casa. Ele ensaiou, inclusive, uma candidatura aqui.
0: 2020, foi?
1: Foi 2020, foi.
0: Foi.
1: A eleição da pandemia.
0: Uma pesquisa.
1: Foi.
0: Pontuou bem de suaves. Deixa eu ficar em casa, que é melhor.
1: Começou a visitar o povo, a ouvir o povo, eu disse, se ele vem mesmo. Só que, sabiamente, ele viu que se viesse, seria apenas mais um, né? Aí, Dr. Walter encerrou sua carreira política. Mas você tem que respeitar o legado dele, a história dele. Marcelo Andrade tem história em Toritama. Se você levar a Celinha ali na favela, que o povo chama de favela, você vê o carinho que o povo tem por ele. Flávio Lima, cada um tem sua fatia de simpatia para com os cidadãos e as cidadãs. Os que estão vivos, né? Os que partiram, já partiram, com o Odon.
0: E aí, galera do pó?
1: É, com o Odon, com o pai de Marcelo, Celso Andrade, Narciso, aqueles que já partiram, né? Mas os que estão vivos, os ex-prefeitos que estão vivos, leia-se Marcelo Andrade, Flávio Lima, o próprio Dr. Walter, Edilson, que está voltando ao cenário da política como candidato, agora no âmbito estadual, querendo o voto de confiança dos pernambucanos e pernambucanas, mas temos que

0: respeitar a história dos ex-prefeitos de Toritama. Dr. Walter é um deles. Diego também estava com ele. Quem está doente é o irmão dele, é Dr. Valdir. Conheço Dr. Valdir, Altão, meu amigo, odontólogo. Dr. Valdir, não sabia que Dr. Valdir, sempre me encontro com ele. Fumava muito, não sei se ainda fuma. Dr. Valdir, irmão do Dr. Walter, eu não sei onde Diego está morando, porque ele morava na frente da minha casa. Bem perto, bem quase em frente à casa de Morica. Quase em frente à casa de Morica. Morica tem uma casa lá perto lá de casa. Dificilmente ele aparece.
1: Era o capataz, né? Era o Dector
0: Dero de segurança.
1: Era o capataz da fazenda.
0: Que era o chefe de gabinete. Era o segurança do nosso querido Morica. Desapareceu. Morica desapareceu. Quem também está sumido, mas ouviu mesmo. Ele desapareceu, está no invisível. O nosso querido Celinho. Vocês aí têm visto Marcelo Andrade? Faz tempo que eu não vejo Marcelo Andrade. Faz tempo. Walter foi quem fez o hospital daqui. Conheço. O saudoso Luiz Alberto, que trabalhou conosco. Pai de Anderson, viu? Ô, Olivânio, o pai de Anderson, que é candidato a deputado estadual. O braço direito de Rodrigo Pinheiro, que aliás, hoje é o aniversário do prefeito Caruaru, Rodrigo Pinheiro. O pai de Anderson foi secretário de Dr. Walter aqui em Toritama. Para você que não conhece a história, o político era para ganhar um salário mínimo. Aí eu dizia que ele tinha amor pela população. Entendeste? E o nosso amigo aqui disse: amigo, eu era viciado no carteado. Entrava às 5 da tarde, só saía no dia seguinte. Graças a Deus me curei deste vício. Ô, glória, amigo. 9:54 e a nossa amiga Lívia Lúcia, LL, questiona aqui. Meus queridos, por favor, água para o Independente. Faz quase 2 meses que não chega nem o barulho nas torneiras. 9:55, Brasil.
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7: Alô, Brasil, 10 horas, meus queridos.

0: Tudo alto, sim.
1: Tudo alto. Alto.
0: É, depois de ter degustado um bolo, abraçando o capuliz. Muito bem, capuliz. Aí o amigo está dizendo aqui o seguinte: anuncie que eu estou precisando de um ajudante que corta tecidos. 9210-8136. Desde ontem que esse rapaz está à procura. 9210-8136. Dona Maria da Batata também está nos acompanhando. Amigos Paulo e Evandro Lins, é o Valmício. Sabe me dizer se ali naquele terreno, em frente à casa de Isabela da Loja, tem um terreno que era uma casa, derrubaram. Estava um terreno para alugar. Hoje eu vi que tem umas tendas e umas estruturas montadas. Onde fica? Localizar-se aí, não tem mais nada.
1: Aqui na avenida, né?
0: Não sei. Bom, deve ser.
1: É aqui na avenida.
0: É aqui na avenida. Sabe me dizer se será algum comitê de algum candidato? Não sei, amigo.
1: Aqui não.
0: Não sei, eu acho que não. Eu acho que não. Porque não é nem comitê, né? O dia Dilson Tavares será exatamente ali. O
1: pessoal de Isabela faz muito feirão. Muito isso. Feirão.
0: É possível que seja um feirão, viu? Viu, amigo? Vamos em cima. É possível que seja um feirão. Porque o dia Dilson não é comitê. É Dilson não é comitê. Edilson é um escritório central, tá? O escritório central fica ali, exatamente na esquina da Aldisa Moura. Ali fica concentrado, como a eleição é a nível de Estado, foi ali para a eleição de prefeito em 2022 com o Sérgio Paulin, né? E agora, como a campanha é estadual, ali sairão a distribuição, sairá no caso, a distribuição de material gráfico para toda a região. Entendeu, meu amigo? Paulo e Evandro Lins, manda um abraço para Deizinha, esposa de Silvio Mato, Barcelona. Ela acompanha vocês. Muito bem. Aquele terreno é na avenida. Se for perto da policlínica, é de Clênio, Nivânio, que conhece tudo aqui em Toritama. Nivânio conhece tudo aqui. Aí tem esse rapaz aqui, o William. O William, abraço para você. Já vai fazer 3 meses o posto com a lâmpada queimada. O posto com a lâmpada queimada está um verdadeiro brilho. Amigos, agora há pouco, Dona Amara. Dona Amara, eu anotei o nome dela aqui. Dona Amara. Oi, está aqui. Na rua Surubim, Dona Amara. Ela mandou um áudio aqui pra gente. Seu Paulo, não faz 20 minutos. Não faz 20 minutos. Que agora há pouco, aqui na rua Surubim, um cidadão faleceu vítima de infarto. Como é a história? Exatamente. Não está com 20 minutos que este cidadão perdeu a vida, mais um vítima de infarto. Quem passou por aqui agora há pouco foi a nobre Lúcia Moraes. A bichinha não tem telefone. Não tem telefone. Ela veio de Olinda, viu? Reparem bem. Veja como a cidade de Toritama acabou atraindo gente de toda parte de Pernambuco e do Brasil. Veio de Olinda. Está morando aqui em Toritama. Você tem uma caminha de solteiro aí? Uma caminha de solteiro. Uma caminha de solteiro. Se você tiver, entre em contato com a gente, que eu mando chamar ela para ela ir buscar. Você está falando, essa lâmpada queimada é ali em frente ao irmão da tapioca, na praça, porque se você botar um dedo no olho, dá para furar de tão escuro, na praça em frente à tapioca do irmão, é exatamente lá. Atenção, prefeitura, este poste com a lâmpada queimada faz tempo, hein? Dona Neca, está fazendo o apelo 10 e 7.
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4: Alô Brasil, alô Brasil, agora sim, 10 horas e 10 aqui em Pernambuco, 10 e 10.
5: Som.
4: Ei. Alô, som, som, testando som, 1, 2, 3, som, alô, som, alô, som, o microfone, porque o microfone de Evandro é bom, é aí quando você fala, é uma chiadeira da peste, bem baixinho. Ô Daniel, já está tudo equacionado aqui, viu? Porque o nosso querido Mário Juruna, ele é quem dá manutenção no aparato técnico aqui. Está tendo uma grande mudança aqui na empresa. A instalação e implantação de novos equipamentos.
5: É tudo com IA aqui, né?
4: É.
5: Tudo com inteligência artificial.
4: IA. Inteligência artificial. Aí, isso é muito normal, esses ajustes, entendeu? Júnior Tavares, já tá feita aqui a correção, Júnior. Muito obrigado aqui pelo alerta, tá? Não é só um poste, não, dona Neca. É a rua toda que está no escuro. A rua toda que está no escuro. Lá vem Evelaine Bezerra. Bom dia para você e para o Evandro Lins. Paz e bem para você, nobre. Dona Claudinha Levi, o filho Davi, acompanhando vocês por cá. Evandro e Paulo, aqui é Wanderson, que trabalha na Zigurate e ouve vocês todos os dias. Fala alguma coisa sobre a variante de Toritama, depois que o senador Fernando Eire não é mais candidato, não se falou mais nada. Isso pode atrapalhar alguma coisa sobre a variante? Meu nobre, não. Não vai atrapalhar em nada.
5: Para variar, né?
4: Para variar, como diria a mãe, para variar. A nossa variante acabou ficando no invisível, mas não vai atrapalhar em nada. Deixa eu explicar a você. Presta bem atenção. Eu quero crer, foi bom o senhor tocar neste assunto aqui, eu quero crer que esta grande obra que vai mudar a fisionomia urbanística do perímetro urbano de Toritama, ela só deva voltar à pauta das discussões após a eleição.
5: Após a eleição, exato.
4: Após a eleição. Por exemplo, é um detalhe que o eleitor precisa saber, ok? Emenda parlamentar não é liberada no período eleitoral. É lei, entendeu? Agora sim, Sobral. Valeu, Daniel. Abraço. Então, passada a eleição, independentemente do resultado das urnas, é porque a gente não pode mais falar o que dá vontade de dizer por conta da amarração da legislação eleitoral. Mas, se você me encontrar, eu te digo o futuro deste país a nível nacional e a nível estadual, viu? A nível nacional e a nível estadual. A nível nacional, tudo está caminhando porque a eleição para presidente da República será uma eleição apenas de cumprimento de tabela. Não vamos ter uma eleição disputada será cumprimento de tabela, a julgar pelas pesquisas que toda semana saem, com apenas dois candidatos com estrutura política. Vai ali, filho. Pois bem, o filho de Lindu, com 81 anos, vai tentar a reeleição, e o filho do ex-presidente, o presidiário, que usa tornozeleira eletrônica e que está no regime de prisão domiciliar, fosse quem fosse, herderia a fatia de votos que ele teve em 2022. Leia-se, o filho de Olinda, também conhecido por Jair Messias Bolsonaro. Aí polarizou, com uma vantagem para o atual presidente. Os demais candidatos que postulam à presidência da República, repare bem, presta atenção, o Zema. Zema foi governador de um estado rico do ponto de vista econômico, parece ser o segundo maior estado da federação, Minas Gerais. Ele foi eleito governador e foi reeleito. O Zema, que é empresário. O Caiado, ele foi governador de um estado rico, onde o agronegócio está lá implantado, que é o estado de Goiás. Ele foi eleito e foi reeleito. Aí você repare bem, o Kassab, que é do PSD, que foi prefeito de São Paulo, é o vice de Caiado. Aí quando você vai nas pesquisas, só quem aparece é o filho de Lindu e o senador Flávio Bolsonaro, porque ele herdou o voto da direita, da grande direita, fosse quem fosse. Então, ou há uma polarização. Os demais postulantes, eles não chegam a contabilizar dois dígitos. O que são dois dígitos? É quando o candidato passa de 10 pontos, ou chega a 10 pontos na pesquisa. Aí ele atingiu dois dígitos. São dois números. 10, 11, 12, 13. Mas esses candidatos que eu citei aqui, não chegam a dois dígitos. Fica ali patinando entre 3, 4, 5, 6, no máximo. Né? Aí você vem para Pernambuco, é a mesma coisa. Polarização. Ou ele ou ela. Ou ela ou ele. Pois bem, aí voltando ao caso da variante, após a eleição, a julgar pelo que se encaminha, essa variante tão falada, e o prefeito atual, Sérgio Colim, cambitando por Brasília, foi com o ministro Renan Filho, que era ministro dos transportes, hoje candidato a governador de Alagoas. Aí veio o Fernando Duarte, estava até animado, de repente foi rifado pela governadora, não é candidato, se rebelou já. A partir do ano que vem é que nós vamos trazer de novo este mega projeto para a pauta. Para a nossa pauta. A nível de Pernambuco, você consegue enxergar na sua visão que a nossa eleição aqui já está definida? Claro que não. Eleição pegada. Vamos lá. Se ela for reeleita, ela já sabe o projeto. Teve as digitais delas aqui na região. Ela já sabe o projeto da variante da cidade de Toritama, que é, ou que seria, a complementação e a conclusão da duplicação, não é verdade?
5: Sim.
4: Ela já sabe, se ela for reeleita, ela já sabe, tem um projeto, os estudos técnicos, os impactos, tem tudo, ela no caso. E se ela não for reeleita e vier a ser JHC, começa tudo de novo. Começa do zero.
5: Começa do zero.
4: É isso, amigo. Pense nisso. Começa do zero. Portanto, que a gente continue sonhando. Porém, todavia, o cenário pode mudar de acordo com o resultado das urnas para governo de Pernambuco. Se ela for reeleita, se ela for reeleita, é mão na roda, nego velho. Porque ela já sabe o projeto, os estudos técnicos, parará e pererei, pererei, parará. Porém, se ela não for reeleita, que você não descarte, porque é uma eleição polarizada, é uma eleição extremamente polarizada, e se for ele, JHC, a julgar pelo termômetro do momento, a julgar pelo termômetro do momento, eu pergunto ao senhor, e olha que ninguém está inferindo a legislação eleitoral aqui não, hein? Eu perguntaria ao companheiro aqui, perguntaria ao cidadão e à cidadã, você é apostador profissional em política? Você gosta de apostar? Aposta carro, aposta moto. Tem cara que aposta até a mulher. Tem cara que aposta até a mulher, focado naquela mulher.
5: Oi.
4: Não é? Ei, cadê a moto?
5: Bora. Hein? Pagou, perdeu, tem que pagar.
4: Perdeu, tem que pagar, pô. Aí eu pergunto ao senhor, de sã consciência, o senhor acha? Agora eu vou perguntar a ele, viu? Mas essa é a pergunta que eu vou fazer pra ele, eu jogo no teu colo. Que JHC, João Henrique Campos, olha a pergunta que eu vou fazer, viu? Ele tem 5 mil votos aqui em Toritama?
5: Tem não, Paulo. Não tem de jeito nenhum.
4: Você apostaria, meu amigo? Você que gosta de apostar. O senhor que gosta de apostar. O senhor apostaria um bem que o senhor tem, um terreno, um carro, uma moto, que JHC, João Henrique Campos, leia-se, candidato a governador, ele tem 5 mil votos aqui? Você ouviu a resposta do companheiro, não viu? Sabe por quê? Ele poderá não ter essa votação? Porque quem o apoia aqui é de pouca estrutura, não é? Ele tem poucos apoios aqui. Pouquíssimos apoios aqui. Até pelo histórico do relacionamento dos Campos com a cidade de Toritama. Vamos lá. Vamos fazer um desenho aqui. JHC ganhou a eleição. Beleza. Quem é o governador de Pernambuco? O filho do ex-governador, o finado Eduardo. Sexta-feira agora completa aniversário da morte dele. Dele e do avô. Aí eu lhe pergunto, cidadão, se JHC, a família Campos, voltar a governar o estado de Pernambuco, como será o tratamento dele com Toritama? Hein? Se você fizer um recorte, a julgar pelo passado, a julgar pelo passado, eu tenho pena de ti, Toritama. Tô errado, pai?
5: De jeito nenhum, bom.
4: Essa é a leitura, filho. Essa é a leitura fria que a gente faz. É a leitura fria que a gente faz. Em ela. Continuar no comando do estado ou a volta de JHC. Pense nisso, viu? E tire suas conclusões. Depois você me fala. Paulo, vamos ser realistas. O Flávio parece água de chuchu. Não é preparado para nada. O Flávio que você se refere aqui não é o Flávio Lima, não.
5: Chefe.
4: Ok, chefia? É o Flávio Neto de Cumbada Olinda. É o Nivânio, o nosso analista político Nivânio. Quer dizer, Paulo Câmara, que traga boa sorte, Rafael Santos. Quis dizer, Paulo Câmara. O que é que tem a ver, Paulo Câmara, aqui nessa parada, filho? Paz e bem pra tu, tá? Olha a nossa amiga aqui, ó. Olha só aqui, ó. Deixa eu ver aqui. Isso aqui é uma radiografia, é uma tomografia computadorizada dessa criança aqui. A mãe manda para cá a radiografia, a tomografia computadorizada, é Dona Nilda. E embaixo ela botou a foto de uma criança. A foto de uma criança. Ô, Dona Nilda, a senhora quer dizer o quê? Qual a correlação dessa criança com as imagens que eu estou vendo aqui de uma tomografia computadorizada, a imagem do crânio de uma criança? Entendesse? Ah, o Rafael Santos está dizendo: Paulo Câmara, nada para nada. Deste modelo, meu querido. É deste modelo, meu querido. Meus amigos, prestem bem atenção. Eu espero que ele passe por aqui depois de amanhã, sexta-feira, o prefeito Sérgio Colli. É o seguinte, são muitas as reclamações das muriçocas. As cejinhas, também conhecidas pelas colinhas, em Fazenda Velha, dona Joseilda disse que não tem condições não. Não tem inseticida que dê jeito, não tem ventilador que dê jeito, por conta da superpopulação das cejinhas, ou também qualificadas de colinhas. Por quê? Fazenda Velha, geograficamente falando, ela fica às margens do rio Capibaribe. A nossa cidade é cortada pelo rio Capibaribe. E para combater esses insetos, aqui ainda tem cal fumaceiro, né, pai?
5: Tem sim, bom.
4: Ó, para aí, que não se usa mais, né? Até por recomendações do Ministério da Saúde. Mas fazer o quê? Quem não tem tu é tu mesmo. Aqui ainda tem cal fumaceiro. Pois bem, o combate às muriçocas começa pela limpeza, cortando o rio Capibaribe. Como aqui não tem muitos canais, só tem o canal dos canudos, aí não é muito difícil de se resolver. Colocar João Campo é a mesma coisa de botar Paulo Câmara de volta. É a leitura que o nosso amigo faz. Vamos ter calma e paciência. Por conta dos currais todos lotados, não tem espaço, deixa em cima do carro mesmo. Queria fazer um apelo. E hoje é a Feira do Gado, está tendo a Feira do Gado.
5: Isso.
4: Vamos lá. Uma reclamação. O guarda da Feira do Gado estão expulsando os vendedores da feira de porcos por conta que o vendedor deixa os animais em cima do carro. Exposto em cima do carro. Exposto em cima do carro, dos veículos. E aí, o pessoal que faz a segurança está expulsando os vendedores, espantando os compradores, porque na Feira de Gado, você esteve lá, eu confesso a você que eu não fui, já concluído, tem espaço para outro tipo de animal?
5: Tem, Paulo.
4: Tem, né?
5: É. Caprinos, ovinos, os porcos, talvez os porcos são um dos mais comercializados que tem na feira, né?
4: É.
5: Então, a gente precisa entender a parte da organização da estrutura da feira. Porque também, não é porque é uma feira livre que se pode fazer tudo e de todo jeito. Daqui a pouco vira uma bagunça, né?
4: Exato.
5: Aí perde-se o controle, a feira começou tão boa, organizada.
4: Ela tá numa crescente. Né? A verdade é que ela tá numa crescente.
5: Né? Tem que ter um certo grau de
4: limite,
5: de limite também, de organização, para não virar aquela baderna. Daqui a pouco perde o controle, tá aquela confusão.
4: De Caruaru tá pela misericórdia de Deus.
5: Aí as pessoas começam, ao invés de melhorar, de avançar, começa a regredir.
4: Exatamente.
5: Como é o caso de Caruaru. Então, precisa ouvir do outro lado, né? Tá, o ouvinte está fazendo uma ponderação, está colocando essa questão, e a gente precisa ouvir também do outro lado, por parte da organização da feira, o pessoal da secretaria, Arimateia, que é o responsável pela organização, qual é o protocolo, porque tem que ter, tá? Assim, também não é a feira livre, vamos fazer de todo jeito, vamos entrar de todo jeito, vamos colocar aqui o carro no meio da feira, também não pode ser assim, né? Tem que ter um certo grau de organização para não virar bagunça.
4: Para não perder o nosso foco, né?
5: Exatamente.
4: Porque hoje nós chegamos num patamar, chegou rápido, que eu pensei que demoraria, chegamos num patamar espetacular.
5: A feira pegou instantâneo. Pegou instantâneo,
4: instantaneamente. Né? A feira pegou. Hoje é uma das melhores feiras de animais do estado. Ela passou Caruaru, e quem está dizendo não sou eu, porque não entendo, eu nem lá fui. Quem está falando são os agropecuaristas, são vendedores e compradores que falam. Eles estão optando de vir para cá. Eles não querem mais para Caruaru, porque a feira de Caruaru está pela misericórdia de Deus. E a prefeitura não está nem aí. Só vai dizer, nós vamos transferir, e o local para onde ela provavelmente deva ir é na sequência da SEACA. Não tem nada lá. Nem o terreno está, nada para nada. Então, não há previsão de mudança, de transferência. Enquanto isso, a nossa segue avançando, a nossa segue crescendo e essas questões são pontuais. É preciso ajustar. Ajustar para continuar crescendo. Cada vez mais crescendo, cada vez mais atraindo compradores e vendedores, porque a nossa economia agradece. Olha, 10 horas e 29 em Pernambuco, Mavi Ferreira está dizendo o seguinte: o nosso carro aqui.
5: Sim.
4: Tem, fumacê. Não é aquele carro antigamente, que quando passava parecia que estava bombardeando as casas.
5: Fecha as portas,
4: pelo amor de Deus. Não, mas tem que abrir as portas, que é para o produto adentrar ao cair da tarde e no início de noite. Não. O nosso fumacê aqui é um fumacê moderno, que não tem aquela poluição de fumaça no oco do mundo. E o produto que eles utilizam aqui é um produto que não tem cheiro forte, tem cheiro de tridente. Pronto, está explicado aqui o nosso
5: biólogo
4: para assuntos fumaçais, Muriço Acalmento falando. O que diz aqui o nosso querido amigo Igor Esticado: nós temos que respeitar todos os pontos de vistas por parte, ele está numa elegância terrível aqui, terno todo rosa.
5: Oi.
4: Só espero que dessa vez os seguidores do Filho de Olinda cumpram com a promessa de ir embora do Brasil com Tetra. Eu já estou olhando o Brasil daqui a 4 anos. Olha, Igor, eu estou olhando o Brasil daqui a 4 anos. Porque, pensando bem e olhando bem, o Partido dos Trabalhadores, até hoje não se preocupou. Acha até que eles pensam que o filho de Lindu é imortal. Você consegue enxergar um líder no PT, Noves, fora o filho de Lindu? Não apareceu, não, nego velho. Apareceu, não. Eles, quando o filho de Lindu estava preso, em 2018, tentaram inventar a data que o povo quer. A data que o povo quer. O povo disse: não, quer não. Não quero. Aí a data não foi o que o povo queria, como diria a música. Não deu certo. A data foi prefeito de São Paulo, meu filho. Ele perdeu para as urnas. Ele, prefeito da maior cidade do Brasil, ele perdeu para as urnas.
5: Perdeu para brancos e nulos.
4: Nem para o segundo turno ele foi. Dá para tu, nego velho. Amigos, isso aqui é o José, Zé de Creuza. O que você achou?
5: Surubim.
4: Como?
5: De Surubim?
4: Eu não sei se ele é de Surubim. É Zé de Creuza. Aí ele diz aqui, lá vai. O que você achou do vice do Flávio, que está sendo investigado de desvio de mais de 6 milhões de emendas, que também é acusado de ter estuprado e engravidado uma criança de 13 anos. Ele é de Alagoas. Conheço. Zé, ele se colocou como soldado do Nordeste. Ele foi o relator da CPMI mista da Previdência Social. Olha, até agora, é bom que se diga, não existe comprovação, no caso específico, da acusação de estupro em desfavor de uma adolescente de 13 anos. Até agora, não se tem uma prova cabal, material. Cícero, falta canalização no trevo sobre a feira de gado. Fui na caminhada para a feira, muitos carros perguntando onde fica. Olha, tá vendo? O Cícero conseguiu enxergar isso. Sinalização, que deveria, por exemplo...
5: Quando você pega a PE90, Paulo...
4: Não tem como, não.
5: É, você já vê o movimento.
4: Né? Ô, Cícero, a sua observação é até interessante. Mas, olha, o camarada que vem de Caruaru, o camarada que vem da Paraíba, Campina Grande, Paraíba, vamos lá, de Santa Cruz, vê de onde é. Quando ele sai, ele passa aqui, no giradouro, pegando sentido PE90, sentido vertentes, não tem como ele errar. depois do posto ele já visto o movimento.
5: Você já vê de longe o movimento de carro.
4: Já visto o movimento de longe.
5: É igual o Parque das Feiras. Você chegou aqui, você pegou a BR.
4: Não tem como.
5: Não tem como você passar e não ver o Parque das Feiras.
4: Não tem. Porque o local da nossa feira, meu caro Cícero, é às margens de uma rodovia estadual e que eu a qualifico pelo movimento, pelo volume de movimento, que parece uma rodovia federal. Porque ela faz a ligação com o Vale do Capibaribe, Vertentes, Santa Maria do Cambuca, Frei Miguelinho, que fica fora da rota, como Santa Maria do Cambuca, até chegar dentro de Surubim. Então a nossa feira de gado, ela está geograficamente posicionada de forma extraordinária, às margens da rodovia PE90. Não tem como o cidadão não chegar lá. Fizeram uma parceria com a fábrica Trident, foi Rafael Santos. Foi uma negociação.
5: Sim.
4: Deixa eu explicar a você aqui. O Mavi, que tem intercâmbios comerciais com vários estados e com várias fragrâncias.
5: Ele assumiu a frente da negociação.
4: Foi ele que comandou, viu? Foi ele que comandou tudo. Não se preocupe, que ele é um jovem bastante articulado.
5: Virou SAF, não foi?
4: Foi, virou SAF. Foi. E ele assumiu o comando de se combater esses insetos. Leia-se, muriçocas. Portanto, está em boas mãos. Faltam 25 para as 11 da manhã.
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4: 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E outra, chamar a tua atenção, tá? Eu pensei, todo pensar é torto, que nós iríamos enfrentar uma baixa temperatura mais longa. O frio já foi embora.
5: Oxe,
4: o frio.
5: Já esquentou de novo.
4: Já foi embora o frio. Eu digo, rapaz, esse frio deve ficar até dia 20, dia 20 e pouco do mês de agosto. Acabou, não tem mais frio. Eu falo com autoridade porque eu comando as madrugadas em Caruaru. Aí tá vindo, aí onde eu vou chegar aí até você, o El Niño. Nós vamos ter, gente.
5: Não é El Niño, não, é o Niño.
4: É o Niño. Nós vamos ter a estação verão, uma das mais quentes das últimas décadas. E tu sabe o que isso significa dizer? Principalmente para você que é calorento. Calor. alta temperatura. Aí você não vai conseguir tirar uma Madonna sem ter um ar-condicionado para quem gosta, como é o seu caso. Eu também gosto, só no tempo que eu não posso. Aí é que você tem que se preparar. 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
5: Bom dia. Bora. Ó, Paulo, essa amiga aqui avistou um cachorro husky siberiano. É aquele que parece um lobo.
4: Eu sei.
5: Aqui na rua da academia Top Fitness. Se alguém encontrou.
4: Aquele cachorro é caro.
5: É caro.
4: É caro.
5: Não consegui pegar ele. Acho que ele tava perdido, né?
4: É.
5: Um cachorro da raça.
4: Ele é belga, né?
5: Husky siberiano.
4: Ele é belga?
5: Da Sibéria.
4: Siberiano.
5: É por isso que é siberiano.
4: Siberiano,
5: ele parece um lobo, né? Você
4: parece.
5: Vê ele, você parece um lobo.
4: E diz que ele é muito doce. Aí eu perguntei.
5: Ele é doce. Bota a mão na boca dele.
4: Aí eu perguntei a moça, ela estava passeando lá perto lá de casa. Eu digo, moça, mas que cão mais bonito. Ele disse, olha, ele é doce, viu?
5: Não morde.
4: É uma moça.
5: Bota digo, a mão na boca dele.
4: É uma moça. Eu digo, ele é banguela, ela ficou rindo. Vai.
5: Abraço, Rafael, netinho, neto GDT, tá ouvindo a gente lá em Fazenda Velha. 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
4: Dona Fulô.
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4: Passa por lá.
5: Da avenida aqui.
4: Ei.
5: Banco do Brasil.
4: Eu fui barrado aqui na cozinha comunitária.
5: Eu quero ver você barrado lá no Dona Flô.
4: Não tem como. Não tem como. Cheguei lá, disse, nada
5: aí
4: para
5: lá. Aí tua marmita, joga dentro da viatura e parte.
4: Foi aprovado. Quem sempre tá passando por lá é a família Matatal.
5: Todo dia.
4: Chega pras filas. Chega.
5: Desce aqui em Filidiana.
4: Chega, faz fila, rapaz. Funciona no sábado também, não?
5: Acho que sim, acho que é segunda a sábado.
4: E é?
5: Parece que é segunda a sábado.
4: Faltou um tal domingo também. Atenção.
5: Domingo que não tem fome, não.
4: Pois é. Graças ao fanatismo dos lulistas, o povo está pagando um preço muito alto. Adriano Soares, na sua visão política, passar o número do restaurante Dona Flor. Tem contato lá?
5: Tem.
4: Atenção, hein? Vá passando que eu vou passar aqui pro rapaz aqui também, viu? Atenção,
5: 819.
4: Espera aí.
5: 7326.
4: Espera aí. 819 819. Não. Vai lá, diga lá.
5: O DDD, né?
4: Vá direto.
5: 7326.
4: 7326.
5: 8360.
4: 8360. Tá passado, meu querido. 10h40, ele não morde, não. É que ele é capado. Tá dizendo Elias. O Elias, ele não tem dente, né? Se ele não tem dente, ele não morde. 10h42, imperador.
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2: Toritama. 10 horas e 47 em Pernambuco, 10 e 47. Eu procurei saber, as obras do Estado não pararam aqui. Aí se você passar na obra do Estado e tiver a placa e alguma coisa apagada, porque não pode. Porque a governadora é candidata à reeleição.
3: Tem que tirar a publicidade.
2: Isso. Para não virar publicidade. Esclarecer aqui as pessoas, tá? Aí tem que apagar. Apaga a logomarca do Estado, apaga o valor da obra, apaga tudo. Aqui na Canaã mesmo, as placas que estão expostas, anunciando a obra, que a obra continua, ela não parou. Todas aquelas letras, aqueles dizeres, valor da obra, previsão, Paraná e Pirei, tudo está apagado. Estão aqui, pertinho da gente. A obra da Canaã continua, não pode parar. A creche idem, Corpo de Bombeiros Evandro está dizendo
3: que a obra está avançada. Bem avançado o Corpo de Bombeiros.
2: Prédio próprio.
3: Prédio próprio, né? Porque a gente tem ainda uma seção do Corpo de Bombeiros, que é um prédio pequeno, acanhado, para alugado, que foi ainda na gestão do PC. E aí a governadora comprou um terreno lá no Gold Square, fica praticamente em frente ao novo atacarejo. Comprou um terreno e começou a construção desse
2: batalhão
3: desse
2: do prédio. Corpo de Bombeiros.
3: Que é de fato, lá tem uma estrutura robusta. As obras estão avançadas. Eu passo lá periodicamente, eu vi. Está bem avançado. Bem avançado, assim como a escola também.
2: A creche também não parou.
3: Isso.
2: Aí eu perguntei.
3: As obras do Estado, elas são mais lentas, né? Porque assim, a obra do município, o prefeito está na cidade. O secretário está na cidade.
2: Isso.
3: Eles convivem. Então.
2: Está próximo da fiscalização.
3: É muito mais fácil de cobrar, tal. Fiscalizar, tal, de reclamar uma coisa e outra. A obras do Estado. Ou obras federais é diferente, né?
2: Fica mais distante.
3: Aquela coisa mais morosa, a passe de tartaruga. Isso. Tem hora que dá uma parada, tem hora que retoma, é meio mal assombrado, mas tá andando.
2: Pois bem, a senhora está perguntando aqui. Amigo Paulo Evandro Lins, verdade que faleceu um senhor aqui na rua Surubim, vítima de infarto? Dona Mara mandou. Dona Mara mandou um áudio dizendo lá atrás, era perto das 10 horas da manhã, atenção, Paulo Evandro. Acabou de falecer aqui um senhor, não disse o nome, na rua Surubim, vítima de infarto, ok? As obras da Vila Canaã estão lentas. Os trabalhadores, a gente vê quando passa tudo parado, conversando. Precisa de uma fiscalização maior. Escalar Nivânio para fiscalizar aí.
3: Fiscal de obras.
2: Ô, Nivânio, você que é um rapaz altamente, politicamente correto, consciente, quando você dispor de tempo, você é empresário, né? Cobra do chefe da obra, viu? Do encarregado da obra. O amigo está dizendo o seguinte: bom dia a todos. Estamos precisando de costureira em casa, que tem uma máquina de duas agulhas finas para colar bolso traseiro. Fale conosco. 8943-3398 é o telefone do rapaz. O Nivânio já respondeu aqui, ó. Já conversei com os operários. Tá dizendo aqui o amigo que os operários da obra da Canaã passam a maior parte do tempo olhando o telefone e a obra não avança, por isso que tá lenta, quase parada. E estão colocando aqueles tijolinhos, né?
3: Intertravado.
2: Aí eu perguntei a Evandro Lins aqui: a eleição de 2022, no primeiro turno, quem ganhou foi Miguel Coelho.
3: Miguel.
2: Porque teve o apoio do então prefeito Edilson Tavares, eu me lembro. Edilson apoiou, tinha até um comitê dele aqui. Quem tomava conta do comitê dele era Zé Dininho. Em 2022, Edilson Tavares apoiou Miguel Coelho para governador de Pernambuco. Segundo colocado, Marília Reis. Terceiro, Raquel. Quarto, o menino do PSB.
3: O Danilo.
2: Que, a votação aí. Ele tem que ter a votação toda. Aí, no segundo turno...
3: Miguel teve aqui no primeiro turno 8.311 votos.
2: Quase a metade do eleitorado.
3: 8.311.

0: 12 votos.
1: Aí, vamos
0: com
1: o
0: apoio do prefeito. Aí o segundo, Paulo.
1: Marina.
0: Foi o Anderson. Foi Anderson.
1: A Anderson Ferreira.
0: É, Anderson Ferreira. Aí,
1: 5.700. Bem votado. Mano. O terceiro, Marília Reis. 4.987, 20% dos votos.
0: Vê que Raquel virou. Vê a virada que Raquel dá nela. Olha,
1: Raquel teve.
0: Porque Raquel turno. Perdeu pra ela no primeiro turno, né?
1: Perdeu. Raquel teve 3.722. Aí Danilo Cabral,
0: 1050.
1: Aí Jones Manuel, 40. Aí Pastor Wellington, 27. João Arnaldo,
0: quem,
1: 8.
0: Quem danado foi que jogou nesse Jardim Bombeiro? Ele teve um voto aqui.
1: Deve ter sido Mavi.
0: É possível. Deixa eu pegar aqui o segundo turno.
1: É, aí no segundo turno, gente, veja a lapada que Raquel deu em Marília aqui. Veja, senhores, a lapada, tá? Atenção. Bom dia a todos. Meu esposo instala a câmera Wi-Fi, é o esposo de Dona Carolina Murim. Dona Carolina Murim, o esposo dela, ele instala a câmera Wi-Fi, faz reparos em portões. Ei, amiga, tô sofrendo, mas graças a Deus.
0: Leva ele para lá. Ah, já conseguindo,
1: foi? É, de hoje para amanhã tá tudo resolvido. Portões elétricos, coloca PVC ao zap dele, 8952-2509. 8952-2509 é o esposo de Dona Carolina Amorim. Dado o recado, amiga. Vamos aos números do segundo turno. Presta atenção, viu? Os votos brancos e nulos para governador de Pernambuco somaram 8,44%. Ok? Cadê Raquel?
0: Aqui, essa parte azul. Marquei aquele azul.
1: Raquel, hein? Ah, reparem. 18.082 votos. Mais da metade dos votos.
0: O primeiro turno ela teve
1: 3.742. Ela pulou para 18 mil.
0: E
1: quase 15 mil votos.
0: E Marília?
1: Comadre Marília.
0: Que teve mais votos do que era no primeiro turno?
1: Teve 4.987. No segundo turno.
0: Só aumentou 3 mil.
1: Só aumentou 3 mil votos. Marília Arraes. 7.140 votos. Veja que lapada a Raquel deu na Marília.
0: Então, a leitura que eu faço é o seguinte: se Raquel, que concorreu ao governo do estado de Pernambuco em 2022, aqui em Toritama, ela vai para uma eleição pela primeira vez, ela não tinha serviço prestado nenhum pela
1: cidade de Toritama. Nada para nada.
0: Não tinha um.
1: Nem na cana.
0: É. Piorou, né? Piorou.
1: E ela, como prefeita, não fez nada.
0: Não, naquela. Era uma prefeita bem avaliada.
1: Não, não,
0: aqui
1: não,
0: na
1: não, não, não, não.
0: Ganhou, não, foi reeleito não. Porque não tinha oposição. Ficou todo mundo com medo da disputa.
1: Exatamente, exatamente.
0: Então, nas condições que ela teve de 2022, ela ter uma votação dessa, de 18 mil votos. Aí você imagine agora, 4 anos depois, ela agora como
1: adiantando
0: governadora.
1: O relógio do tempo.
0: Aí a gente vai agora para 4 anos depois. Essa obra que requalificou a Vila Canaã, uma área...
1: Melhorou a mobilidade urbana da travessia da Canaã, evidentemente, com aquelas faixas paralelas.
0: Sim.
1: Melhorou e muito. Mudou a face geográfica da travessia do perímetro urbano da Canaã.
0: A entrega da BR-104, depois de quase 16 anos de atraso.
1: Lógico, você tem que botar no pacote a coparticipação do governo federal.
0: Sim.
1: Que ela não fez só, mas foi ela que tirou do papel e foi lá devolver. Isso,
0: vamos resolver e pronto.
1: Vamos resolver.
0: O braço, vamos resolver.
1: Devolveu o dinheiro que Paulo Câmara não devolveu, depois o dinheiro voltou.
0: Sim.
1: Foi e voltou. Bate e volta. Bate e volta. Vamos lá. Aí tá aí a Canaã. Se a obra tá lenta ou não, é melhor lenta do que ela sem nada.
0: Parada, tá andando.
1: Tá andando. Ou lenta ou não, mas tá andando. Pior era quando tava antigamente, que não tinha nem lenta.
0: Nem lenta.
1: Tinha.
0: Zero.
1: Nada para nada, que é igual a nada. Aí atravessa a ponte, chega aqui em Toritama. Aí tem em andamento, nós temos a creche, a escola, finalmente, a escola, e o corpo de bombeiros.
0: A cozinha comunitária. Que é
1: ruas, calçadas e asfaltadas.
0: Parceria com o governo do estado e a prefeitura.
1: Isso. Aí você junta tudo isso e bota lá na cota da governadora.
0: Você acha que ela vai ter menos de 18?
1: Não vai. Poxa, pelo amor de Deus.
0: É óbvio que não.
1: Foi por isso que eu voltei e perguntei. JHC teria ou terá ao menos 5 mil votos aqui. Se você gosta de apostar,
0: quiser apostar, aposte.
1: Entre na parada. As comparações foram feitas. Os números são estes. Agora é com você, meu amigo.
0: Se vai comer se ela vai levar a parada no estado, são outros 500.
1: Outros 500. Tô falando
0: agora Toritama.
1: Toritama especificamente. Uf. Em Toritama especificamente. Fazendo uma comparação dos números de 2022 e uma comparação com as ações do seu governo com a chegada das suas digitais em benefício de Toritama. Aí você faz a comparação, o histórico dela com o histórico da família Campos. Leia-se, bote no pacote Eduardo e Paulo Câmara. Tire suas conclusões. Paulo, a principal obra da governadora em Toritama, a água.
0: E tem também a água, né? Tem a água, que ainda não chegou
1: em toda a sua plenitude.
0: Isso. A gente tem problema aqui com tubulação de bairro.
1: Isso.
0: Tubulação que não existe ainda em algumas comunidades. Isso. Tubulação estourada.
1: São problemas de décadas, né?
0: É.
1: Décadas e mais décadas. Se brincar, a cidade vai fazer 60 anos, já tem mais de 60, né?
0: Mais de 70.
1: 72. Mais de 70. São 5 ou mais décadas. São 6 décadas que a cidade convive com este problema. Forte abraço para a senhora, viu, dona Carolina? Dê um abraço, seu esposo.
0: Esse ano é 73.
1: Pô. 73 anos a cidade vai fazer.
0: Daqui a pouco começa o tum-dum, tagadagadá.
1: Tum-dum, tagadagadá. 8952-2509 é o telefone do esposo de Dona Carolina Amorim, ele que é profissional em instalação, câmara de Wi-Fi, portões elétricos e coloca PVC e zap. Ok, amiga? Amigos, colocar um jumento em Gabriel? Não. Calma, Severino. Calma, ô meu amado. Aí o amigo está dizendo o seguinte para a gente fechar. A governadora tem voto de todos os lados. Aí, pararai, pererei, pererei, parará, pararai, pererei. É o nosso cientista político, Zé de Souza, analisando que a governadora tem voto tanto do lado de lá quanto isso, do lado de cá. Esquerda, direita, centro.
0: Pelo meio, de banda, todo jeito.
1: Na lateral, de todas as posições. Entendeu, macho? Isso é importante para a democracia. Mas a leitura é essa que nós fizemos, viu? 11 horas em Pernambuco. Vamos fazer o seguinte, partir para partir, Brasil.
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0: porque sempre essas coisas acontecem, filho. 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
9: 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Organização da festa, Emily. 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
2: Isso, muito bem. Sejam bem-vindos, senhoras e senhores. Meninos e meninas, moças e rapazes, na mais ouvida, agora 2:06, hoje quarta-feira, dia 12 de agosto de 2026, já se passaram 224 dias, restando 141 dias para a gente finalizar o ano de 2026. Hoje é Dia Nacional das Artes. E você que está de idade nova também, parabéns. Felicidades, muitos anos de vida. A partir de agora, gente, pode participar conosco através do nosso WhatsApp 989798989. Você participando conosco da nossa tarde. Está começando o nosso programa de hoje. A festa no seu rádio. Olá! Aí pra gente, Banda Calypso.

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1: Muito bem, gente, agora 2 da tarde, 18 minutos, 2h18. Chamar o ouvinte, né, para participar com a gente. Primeira participação ao vivo desta tarde. Vem de lá você. Alô, alô, você, boa tarde.
2: Boa tarde, meu amigo Johnny Filho. Aqui que fala é Silas, aqui no apartamento Nando Coqueral.
1: Oi, Silas.
2: Toca uma música aí pra nós das antigas aí, Johnny. Toca aí em Rock 7. Queria oferecer a todos aqui do apartamento Nel e todos os ouvintes da Torre Tama FM. E pra galera aqui do apartamento, Josima, a velha Nida, que se acha novinha, e todos aqui do apartamento.
1: Muito bem, Rock 7. Na programação em Master Heaven Below, pra gente matar saudades. Valeu, valeu, forte abraço. Meu amigo Silas, ligadinho conosco na nossa tarde às 2h19.

0: na programação da melhor Rock Set. Pra gente viajar no tempo. Opa! Valeu, Silas, meu amigo Silas. Ligadinho conosco, mandando um abraço aqui a todos que estão ouvindo a gente lá no aprontamento do seu Neo, ali no Coqueirão. Valeu, gente. Valeu, galera. Um abraço aí pra vocês. Antes, teve a LS Jack, uma carta, Forrozão Tropicália e a Banda Calypso. Sai da sintonia, não, rapidinho, 2h23. Tô voltando já,
1: não
0: já.
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1: Isso, legal, né, gente? Uma ótima tarde pra vocês. Aí, como é que tá? Tudo bem? Tudo legalzinho? Tranquilo? Olha, gente, meu amigo Dimas do Gás tá ligadinho com a gente. Ligou, pediu, chegou. 991-47-4051. Onde quer que você esteja, pediu, chegou rapidão. Dimas do Gás ligou, pediu, chegou. 991-47-4051 é o WhatsApp do amigo Dimas. Valeu, Dimas. Uma ótima tarde para você. 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Forte abraço, obrigado pelo carinho ao amigo André, tá sempre ligadinho conosco aqui todas as tardes, ouvindo a nossa programação. Valeu, valeu, André. Meu amigo Rildo do Zíper, um abraço para ele também. 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
1: Enquanto isso, 9...

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1: E no nosso Flashback, você lembra da banda Metrô? Essa das antigas, Tititi. Vamos ao ano de 1985. Com certeza essa muita gente vai relembrar.

John, boa tarde, meu amigo. Tudo na paz. Olha, eu trabalho em casa, fechando, rebatendo e colocando cóis. Precisando de peças. Os interessados, entrar em contato aí com o Valdinho do Bragantino. Valeu, meu amigo. Um abraço. Maiara e Maraíza, Medo Bobo, mandando um abraço aos amigos ali na facção. Quem pediu essa foi o meu amigo, o Neto. Alô, alô, Neto. Valeu, meu amigo. Mandou oferecer a todos da facção romana. Tá feito. Dado o recado, a gente agradece.

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0: meu grande Neto Soró, ligadinho com a gente, meu amigo Enio, da Enix Dinhos, ligados também conosco, Silvano Diantão, valeu Silvano, Maria José, minha amiga Mazé, lá em Fazenda Velha, valeu Mazé, meu amigo Zé Peu, na Coab, o mecânico Zé Peu sempre está ouvindo o nosso programa aqui todas as tardes, valeu Zé Peu, obrigado pelo carinho, a Pociana, alô minha amiga Pociana, também está curtindo o nosso programa, Del do Talento, meu amigo Del, minha amiga Mary, valeu, Letícia, um abraço para você também, Letícia, com certeza ligadinha conosco na programação, mandando um abraço também ao Zoa, a Vera, Nilda, enfim, né, galera do Antão, alô Giva aí no bairro do Antão, alô Zélia aí no bairro do Antão, meus amigos no bairro do Antão, meu amigo Nilton Pianocchi, alô, alô Nilton, um abraço pra você também. Vou mandar um abração ao meu amigo Vinícius, tá ligadinho com a gente, o Denis, guarda patrimonial, chegou por aqui também, e vamos tocar a música dela, pediu, vai curtir agora, minha amiga Cíntia, um abraço pra ti, uma ótima tarde, bom trabalho. Mariana Fagundes e o
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0: Mariana Fagundes!
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0: Isso, muito bem, fica à vontade.
4: Aldo, mande Aldo.
0: Participa com a gente na nossa tarde, agora 2h56. Alô, alô, você, boa tarde.
5: Boa tarde, Johnny. Fala com a de Cassinha Preta.
0: Ah.
5: Vê se todas as colegas que tá com tendo uma boa tarde, hein?
0: Opa, boa tarde pra você também. Maria Lucena.

0: na programação, Carlos Alexandre, no nosso flashback, Arma de Vingança. Com certeza essa música, lançada no ano de 1978, e fez a parte aí do primeiro álbum de estúdio homônimo do artista. Na mais ouvida, agora 3 horas e 3 minutos.
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0: Na hora H, Pablo. Minha amiga Lizaine, um abraço pra você. Uma ótima tarde, bom trabalho e a todos aí da facção. Vamos ouvir, Pablo?

Então pra gente, Pablo, a voz romântica do Arrocha Brasileiro. Eita, quem tá curtindo também o Pablo é a Zélia. Valeu, Zélia, abraço pra ti. Boa tarde, obrigado pelo carinho. E vamos juntinhos, viu? Até às 16 horas. Com muito sucesso e muita música boa dentro da programação da melhor. Vamos lá então. Bom, deixa eu mandar um abraço. Tempo que antes pra gente, Carlos Alexandre, né, no nosso flashback, Arma de Vingança, Calcinha Preta, a minha amiga Maria Lúcia me pediu. E lá em cima, Mariana Fagundes e o Geninho, peão todo tatuado. Aí já foi a Cíntia, minha amiga Cíntia. Valeu, cheiro pra ti também, uma ótima tarde. Galera, vamos dar um abraço aqui pra rapaziada que tá ligadinho conosco na nossa tarde. Dá um abraço aqui ao nosso ouvinte. Alô, alô, Zé Torneiro. Meu amigo Zé Torneiro, sempre tá ligadinho na programação aqui da Turitama FM. Ok, meu amigo, agradeço, viu, pela audiência. Zé Torneiro ali na PE 90, em

Tarde maravilhosa, meu amigo. Aumenta o som, vai ter muito som bom ainda, viu? Viu, Zé Torneiro? Muita coisa boa vai rolar ainda na nossa tarde. Vê aí o FM Notícias pra você ficar muito bem informado. Enfim, olha, seu Bio. Alô, seu Bio. Chegou por aqui o seu Bio do Mercado e Depósito de Bebidas São Severino, ali na Coab. Galera do Mercado São Severino, a gente agradece a audiência.

0: Zé dos Gatos. Alô, Zé Batata, Zé dos Gatos. Eita, figuraça, cadê o Doba do Balão? Alô, Doba. Eita, Doba. Você, isso é uma figura. Bom, gente, dá um tempinho, eu volto já já na sintonia, trazendo mais músicas. Vem aí o FM Notícias. Rapidinho, tamo de volta.
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0: Na mais ouvida, agora 3 da tarde, 14 minutos, 3:14. Polícia faz operação contra 8 suspeitos de tráfico que escondiam drogas em cemitério de Serra Talhada.
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0: 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A Polícia Civil de Pernambuco prendeu 8 suspeitos de envolvimento com tráfico de drogas durante a operação policial judiciária Necropole, deflagrada na madrugada desta terça-feira, dia 11, em Serra Talhada, no sertão de Pernambuco. Segundo a investigação, parte dos investigados escondiam drogas em outros materiais em um cemitério. O nome da operação faz referência a uma das estratégias atribuídas aos investigados, conforme apurado pela a polícia. O cemitério local era utilizado por parte dos alvos como ponto para esconder drogas, balanças de precisão e outros materiais relacionados ao comércio de entorpecentes. Agora 3 da tarde, 16 minutos em Toritama, 3:16. Mulher é assassinada a tiros no sertão e colisão entre dois caminhões deixam mortos e feridos no Agreste. As informações com Helenivaldo Pereira.
10: Registrados 5 homicídios nessa terça-feira em Pernambuco, sendo 1 crime no interior e 4 no Grande Recife. Entre as vítimas, uma mulher. Neste mês de agosto, a polícia já contabiliza 86 assassinatos. Este ano, mataram no estado 1.722 pessoas. Em Petrolina, no sertão, uma mulher foi assassinada a tiros no bairro João de Deus. A vítima foi identificada como Vitória Stefani de Sá Santos, de 26 anos. Ela estava em uma moto com o companheiro Vitor Manuel Caetano de Souza quando ocupantes de um carro cinza se aproximaram e o passageiro atirou várias vezes. O companheiro de Estefane também foi atingido e socorrido para o hospital local. Em João Alfredo, no Agreste, 2 homens foram presos acusados de matar uma idosa no sítio Gangungo, zona rural do município. Doralice Margarida Duarte de Santana, de 65 anos, foi morta com golpes de foice na região da cabeça e do pescoço. Os irmãos Damião Cosmo dos Santos, de 26 anos, e José Eduardo dos Santos, idade não informada, foram presos em flagrante por policiais do 22º BPM. Em Caetés, no Agreste Meridional, aconteceu uma colisão envolvendo 2 caminhões na BR-424, com 2 vítimas fatais. 2 passageiros de um caminhão carregado com tijolos morreram e o motorista ficou ferido. O condutor do caminhão-pipa também ficou ferido. O sinistro ocorreu pouco depois das 8 horas da manhã e a rodovia só foi liberada no meio da tarde. As vítimas fatais foram identificadas como Silvano José Xavier Júnior e o Edson Veloso Borba. Os 2 trabalhavam como ajudantes e moravam em Bezerros. De Caruaru, Helenivaldo Pereira.
0: 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Na Mais Ouvida, agora 3 da tarde, 17 minutos.
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Legal. Essa, deixa eu mandar um abraço aqui, aprontamento e facção, pior é nada, em Fazenda Velha, organização aí de Neneda e Cidinho, que tá doente, mas aí vai melhorar, né? Com certeza, meu amigo, com certeza, em breve tá bonzinho aí tudo, novo em folha. Então um abraço aí pra vocês, obrigado pelo carinho, facção, pior é nada, em Fazenda Velha. Todas as tardes conosco aqui, a gente agradece. Tá aqui para mandar um abraço sempre para eles.

0: Paulo Freire. Antes teve Grupo Menos é Mais, Ivete Sangalo e Diogo Nogueira. Diogo Nogueira, Pé na Areia. 3h33, 2 minutos, eu tô de volta.
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3: Legal, gente, Dimas do Gás ligou, pediu, chegou, né? Rapidão, né? Só dar uma ligadinha pra ele, é o cara, é o Dimas do Gás. 991-47-4051, 991-47-4051, ligou, pediu, chegou, Dimas do Gás. Beto no corte de tecidos ali na Coab, meu amigo Beto, sonzão vai enrolar daqui a pouco, aumenta aí, viu? Grande Beto ali, corte de tecidos na Coab. Os amigos ali em Zeca do Pastel também, um abraço, obrigado pelo carinho da sintonia. Lá em Viola também, a galera de Viola, alô Tiago e todos aí que trabalham em Viola. Meu amigo Capolícia ouvindo também o nosso programa aí na loja de descartáveis, né? Coqueiro Descartáveis, um abraço também. Rildo do Zíper, valeu meu irmão, um abração pra você. Linaldo aí da Eletrônica também, alô Linaldo no bairro Independente. Carol Vaqueira, a Vaqueira, alô Carol, cheirão pra você também, valendo, obrigado, viu minha amiga, tudo de bom, uma tarde maravilhosa pra você, vou tocar já aqui uma música legal. Ligadinhos conosco também, minha amiga Miau lá no Planalto, Damião da Quitanda, Neném do Pastel, meu amigo Neném, alô, alô Neném, um abraço pra você. Branco, meu amigo Branco, lá do Príncipe da Paz, também ligado com a gente. Ele, sua família e todos que trabalham com Branco.

WhatsApp 98979-8989. Dá tempo de você participar com a gente. Amado Batista, a única. Zoa, aumenta o som aí, Zoa. Vamos ouvir?

0: Agora 3h44.
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0: Zezé de Camargo e Luciano. Faz mais uma vez comigo. Gente, fica à vontade, 98979-8989. Participa conosco. Boa tarde.

0: na programação. Zezé de Camargo e Luciano. Antes teve Conde do Brega e Amado Batista. Dá um tempinho, eu volto já já, trazendo mais músicas. Rapidinho, sai daí não.
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10: Na programação da Rádio do Sucesso, da Rádio do Seu Coração. Agora, 3 horas e 53 minutos. Madonna, Life to Tell. Gente, os amigos da BW Jeans, uma ótima tarde. Minha querida Neide, um abraço, aquele cheirão. A Ilma Nunes também está ouvindo o nosso programa.

0: E a gente finaliza mais uma edição do nosso programa Conexão 104 da Toritama FM. Lia, Poesia e Paixão. Antes teve Madonna, Live to Tell. Agradecendo a nossa grande audiência, onde quer que você esteja, gente. Valendo, valendo, valendo. Bom, vem aí a programação gospel. Rapaziada, já chegou por aqui. Vai te fazer companhia até às 18 horas. Eu tô de volta amanhã a partir das 14 horas. Já são 4 da tarde, 2 minutos. Tchau, tchau. Fui.
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13: Boa tarde, Toritama. Paz do Senhor. Está no ar o programa Voz da Assembleia de Deus pela Rádio Toritama FM 104,9. Hoje, quarta-feira. E hoje temos na nossa igreja culto de oração e oração para a mocidade a partir das 19 horas. E já queremos convidar todos vocês, lembrando que hoje nós não temos a nossa agenda, mas nós vamos ter hoje o momento da palavra do Senhor. Já já se encontra aqui, vai estar conosco, melhor dizendo, né? Já já, o presbítero Cícero da Paz, que vai chegar aqui, vai trazer a palavra do Senhor. E louvamos a Deus, já queremos agradecer a cada um de vocês. Daqui a pouco o WhatsApp liberado para você participar, enviando a sua mensagem de texto e pedindo o seu louvor.
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13: Maravilhoso Deus, Pai, neste momento queremos te agradecer, Senhor, por tudo, por esta maravilhosa oportunidade, por este momento que iremos passar aqui na tua presença. Fala conosco através dos hinos, através da tua palavra. Também continue com a tua mão estendida sobre a vida dos nossos pastores, pastor local Severino Júnior, pastor presidente Ailton José Alves, do teu povo nesta cidade, do comércio, a feira amanhã. Continue com a tua mão estendida, manda clientes, que seja uma feira abençoada para todos. Nesta oração também te apresentamos aqueles que estão enfermos, famílias enlutadas e os pedidos que os teus filhos nos pedem. Chega com providência, com milagre e com vitória nesta tarde. No teu nome, Jesus Cristo, que nós te pedimos. Amém.

0: 7:14, vamos ouvir com Ellen Oliveira, Salmos 91. E esse louvor que pediu foi a nossa irmã Ana Carla, lá da Vila Canaã, que oferece para o seu filho Vitor, também para o seu esposo, o presbítero Cícero da Paz, homem da evangelização.
1: Lá está.
0: Falou pra ele, né?
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0: Está a caminho para a Rádio Tordama FM.
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0: Vai pregar aqui.

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0: Estamos de volta, vamos para o momento da palavra do Senhor. Se encontra aqui já no estúdio da Rádio Toritama FM, o presbítero Cícero da Paz, escalado pelo nosso pastor para transmitir a palavra do Senhor. Nos dá honra de estar conosco neste programa e para nós sempre é uma alegria ter os servos do Senhor, tanto na terça como na quarta, como os dias demais que sempre vêm para participar e deixar uma palavra para mim, para você. Então, nessa tarde, está com a oportunidade nosso presbítero Cícero da Paz. A paz do Senhor, presbítero.
1: Paz do Senhor, meus queridos irmãos, também o nosso diácono irmão Manuel Augusto e a todos os irmãos que estão aí na sintonia, queridos, a paz do Senhor.
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0: para que nós possamos estar, queridos irmãos, adorando a Deus, glorificando ao Senhor. Amados, é de forma tão grandiosa podermos ter esta grande oportunidade. Queremos louvar a Deus pela vida do pastor presidente, pastor Ailton José Alves, chegar ao seu representante aqui na cidade de Toritama, pastor Severino Júnior, também o nosso querido diácono Manuel Augusto, e os irmãos que estão aí na sintonia, queridos. Faz um tempinho que nós estávamos desejosos de chegar, mas a correria, né, estava nos impossibilitando de chegarmos aqui, mas nesta feita tivemos esta grandiosa e maravilhosa oportunidade de podermos chegar aqui nesta feita, nos estúdios da Rádio Toritama FM. Queridos, Salmo de número 130, Livro dos Salmos, Salmo de número 130, alguns versos para nossa reflexão, do verso de número 1 ao verso de número 8, que diz assim: das profundezas a ti clamo, ó Senhor. Senhor, escuta a minha voz, seja os teus ouvidos atento à voz das minhas súplicas. Se tu, Senhor, observastes as iniquidades, queridos irmãos, continuando aqui, observastes as iniquidades. Mas contigo está o perdão, mas que sejas temido. Guarda, ó Senhor, as minhas almas, a minha alma, e guarda, e espero na sua palavra. Minha alma anseia pelo Senhor mais do que os guardas pelo romper da manhã. Sim, mais do que aquele que esperam pela manhã. Espere, ó Israel, no Senhor, porque no Senhor há misericórdia e nele há abundante redenção. Ele remirá a Israel de todas as suas iniquidades. Queridos irmãos, é bem verdade que quando nós meditamos na palavra de Deus, primeiro compreendemos a manifestação da palavra remir, ou remidos pelo Senhor. Neste texto sagrado, o salmista afirma: ele remirá Israel de todas as suas iniquidades. Remir é o mesmo que redimir, resgatar, livrar, reabilitar, salvar, isentar e libertar. Entenda, tomamos por bases a importância de um remidor, a importância de um remidor. Mais uma vez, remir significa redimir, resgatar, livrar, reabilitar, salvar, isentar e libertar. Enquanto a redenção é o pagamento da libertação por meio de um resgate, a remissão é a própria libertação do pecado. A natureza ativa da palavra remir no original indica que o perdão é mais que um ato passivo na parte de Deus, ou seja, por meio da morte do seu Filho Jesus Cristo. O próprio Deus tomou a iniciativa de quebrar os grilhões do pecado e libertar as pessoas para que possa ter a oportunidade
1: libertar as pessoas para que possa ter a oportunidade de viver uma nova vida no Espírito de Deus. O ato de remir, queridos, nos fala de algumas formas, alguns versos, que a Bíblia, alguns versículos, é importante a gente frisar, meus queridos irmãos, a todos que estão na sintonia da Rádio Toritama FM. Nós estamos trazendo uma palavra com base na palavra um remidor. Querido, a Bíblia Sagrada, ela vai nos falar em alguns textos, principalmente no livro de Ruth. No livro de Ruth, no capítulo de número 4, versículo de número 6, Ruth capítulo de número 4, versículo de número 6, diz assim a palavra do Senhor: então respondeu o que tinha o dever de resgatar em primeiro lugar: assim não posso assumir o meu direito, pois estaria colocando em risco todos os meus bens e propriedade. Declino do meu direito é a teu favor, podes exercer tu em meu direito de redimir, pois eu não posso o fazê-lo. Entendemos, queridos irmãos, que o texto em apreço nos fala quando Boaz, ele queria redimir, ele queria a redimissão, ele queria que Noemi obtivesse ali, obtivesse o desejo e a libertação daquilo que ela estava vivenciando, alcançasse a remissão. E ele procurou um homem que tinha o direito, a obrigação, podemos até dizer, o dever de agir com remissão para com Noemi, pois o seu marido e os seus filhos haviam morrido e ela estava retornando à sua terra. E notório se faz, queridos irmãos, que Boaz foi procurar ao remidor, aquele que tinha responsabilidade, que poderia remir e resgatar a herança que ela tinha perdido. Porém, queridos, Boaz conversa com o homem e o homem lhes fala esta palavra. E a palavra que o homem fala é: então respondeu o que tinha o dever de resgatar em primeiro lugar: assim não posso assumir o meu direito, pois estaria colocando em risco todos os meus bens. São pessoas que poderiam fazer alguma coisa por alguém, porém, queridos, preocupados com sua própria vida e com seus bens materiais, deixara de lado o compromisso, o dever de o fazer. Entendemos que nesta forma ela não teria como se libertar ou alcançar a remissão. A Bíblia também nos fala no livro de Jó, no capítulo de número 6, versículo de número 23, o patriarca Jó menciona o ato de livrar-se do poder do opressor e remir-se do poder dos tiranos. A Bíblia Sagrada vai nos dizer simplesmente que Jó, ele faz esta observação, analisando a situação existente em que ele está vivendo. No capítulo 6 e o versículo de número 23, se você estiver em sua casa, você pode também compartilhar conosco esta palavra. Diz assim: ou livra-me das mãos dos adversários, ou ainda resgata-me das garras de quem me oprime. Jó faz esta declaração pedindo a Deus que ele o alcance e livre ele. Duas coisas que Jó observa: livra-me das mãos dos adversários, ou ainda, resgata-me das garras do que oprime. Queridos irmãos, é bem verdade que tem situações que nós somos sufocados, oprimidos por adversários. Mas uma coisa é certa: servimos a um Deus grande que tem poder, autoridade para livrar-nos das mãos do adversário. Talvez você esteja me ouvindo nesta hora e o adversário tem te oprimido com suas garras ferozes, tem ferido você, mas já observando os detalhes da palavra de Deus, Jó analisou isso e Jó faz o clamor e diz: livra-me das mãos dos adversários. E ele ainda prossegue: ou ainda, resgatai-me das garras de quem me oprime. Oh, querido, nós temos um meio, nós temos um remidor, nós temos alguém que pode nos livrar. E a Bíblia Sagrada nos apresenta este, conforme o livro de Jó, no capítulo de número 33, versículo de número 28. Jó capítulo 33 e o versículo 28, veja aí na sua Bíblia, Jó no capítulo 33, versículo de número 24, melhor dizendo, queridos, versículo 24 e o versículo 28, diz assim o versículo 24: para lhe ser favorável e declarar, livra-o de debaixo da sepultura, agora porquanto encontrei resgate na sua vida. O versículo 28 diz assim: mas Deus. O versículo 28 diz: mas Deus livrou. Oh, querido, mas Deus livrou minha alma da cova e a minha vida continuará desfrutando da luz. Mas Deus chegou com livramento. Então entenda, querido, você que está na sintonia, nós temos alguém que nos livra. Nós temos alguém que pode nos resgatar de qualquer situação. No Salmo, livro dos Salmos 69, versículo ou verso de número 18, você que está aí pode ler conosco. No Salmo 69, e o verso de número 18, a Bíblia Sagrada diz: faz que de ti se aproxime a minha alma, redime e salva-me de meus perseguidores. Salva-me. O salmista solicita que Deus chegue com redenção e libertação. No Salmo de número 72, o verso de número 14, o salmista diz: ele os resgata da opressão e da violência. Quem é ele? É Deus. Ele os resgata da opressão e da violência, pois aos seus olhos a vida que lhe corre pelo sangue e por demais preciosa. Então, queridos, é de forma tão grandiosa que nós podemos dizer que Deus, ele nos livra. Ele perdoa. No Salmo de número 103, a Bíblia Sagrada vai nos falar de forma tão interessante no Salmo de número 103. Ele nos fala no verso de número 3 e o verso de número 5, 3, 4 e 5, que o tempo já encerra. Nesse texto, queridos, no Salmo de número 103, nos fala sobre a suprema graça de Deus. E dentro da suprema graça de Deus, a remissão para nossas vidas e para quem está oprimido. Diz assim no verso de número 4, Ele resgata da sepultura da tua vida e te coroa de amor e de misericórdia. Ele sacia de bens a tua existência, de maneira que a tua juventude se renova com vigor de semelhança à águia. O Eterno realiza atos de justiça e de direito em favor de todos os oprimidos. Ele é o Deus que chega com redenção sobre os oprimidos. E para a conclusão, queridos irmãos, entendermos, a Bíblia Sagrada diz, o profeta messiânico Isaías, ele faz a seguinte expressão, no seu livro, no capítulo 43, versículo 14 e 15, o próprio remidor dirige a Israel, dizendo, assim diz o Senhor, o teu Redentor, o Santo de Israel sou eu, vosso Santo, o Criador, assim diz o Senhor, o teu Redentor. A função do Senhor era fazer com que as pessoas tivessem e alcançassem a remissão. A palavra de Deus, meus irmãos, ainda nos leva a entendermos a esperança da chegada. Conforme a Bíblia Sagrada nos diz no Evangelho escrito por Dr. Lucas, capítulo de número 24, versículo 21. Lucas descreve que os discípulos no caminho de Emaús alimentavam a esperança de que Jesus que havia de remir a Israel. E a Bíblia Sagrada diz que Paulo, concordando com este pensamento, descreve na carta aos Romanos, capítulo 8, versículo 21. Paulo descreve que vivemos na esperança que também o mesmo Criador será libertada da escravidão, da corrupção, para a libertação da glória. Então entenda, se você precisa dessas coisas, remir significa resgatar, livrar, reabilitar, salvar, isentar e libertar. Se você está precisando de alguma coisa semelhante a esta, Jesus Cristo resgata, Jesus Cristo livra, Jesus Cristo restaura, reabilita. Jesus Cristo é o Salvador e Jesus Cristo isenta o homem de ser condenado, e Jesus Cristo é o libertador.

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volta, queremos agradecer ao presbítero Cícero da Paz por essa palavra do Senhor nesta tarde. Estou aqui com Helen Oliveira, soberano Deus, soberano Deus. Esse louvor que pediu foi nosso irmão Eduardo, ele que oferece para o seu pai César, também para a esposa do seu pai, para o seu dirigente, o presbítero Denilto, e todos da congregação do Betel 2.

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7: Estamos de volta, 5h02. Vamos ouvir mais louvores. Mas antes queremos dar um aviso que hoje, quarta-feira, temos o culto de ação de graça do nosso irmão Jailton e família. Acontecerá hoje às 19h ali, próximo à congregação Coab 1. E o nosso irmão Jailton convida todos para participar. Vai estar pregando a palavra do Senhor, presbítero Pedro, e louvando ao Senhor, o cantor João Wilke vai estar lá adorando o nome do Senhor. Hoje eu vou estar lá, viu, no culto de ação de graça do nosso irmão Jailton, logo mais às 19h, e queremos convidar todos vocês para participar. O culto será próximo à congregação Coab 1. Para quem não conhece, é onde fica a congregação Coab 1, fica por trás do posto, aqui às margens da PE90, o segundo posto. E quem já quer contramão, né? Quem pega aqui a rua João José de Melo, contramão só vai entrar lá depois do posto, aí não é mais contramão. Mas aqui nessa avenida, quando sai aqui de lá do Banco do Brasil, é contramão para quem desce. E depois, já na Coab, é mão dupla. Então, hoje temos o culto de ação de graça do nosso irmão Jailton e família. E ele convida todos para participar.
8: E a Cibéia, e
7: Vamos ouvir com Silvan Santos, sou Pelegrino. Esse louvor que pediu foi nosso irmão Tiago Tavares. Ele oferece para toda a sua família, para todos que estão sintonizados, também para o pastor Severino Júnior e família. Nosso irmão Felipe da ILS Etiquetas tem preço e qualidade, viu? O programa, o nosso irmão Felipe, ele que faz etiquetas. Peço o próximo louvor para sua esposa, seus filhos, para sua tia, sua mãe, toda a sua família, para todos os ouvintes. E também para o pastor Severino Júnior e para o pastor presidente Ailton José Alves. Aí vamos ouvir com Bruna Carla, Pai, Eu Confiarei. O louvor que pediu foi Silvânia. Que oferece para Edjane, para Rogério, Luciana, Jamile e ainda Silvânia oferece para suas duas filhas, Emily e Emanuele.

Eita, meu nosso irmão Leandro de Bilhá está na sintonia. Um alô para Michel e José Marcos, que está na sintonia. Lembrei, viu, José Marcos. Também nosso irmão Antônio, que gosta muito desse louvor, fica emocionado. Para sua mãe, todos da facção GG, para Jefferson Aleph, também Antônio do Aprontamento 7 Degrau, juntamente com Cauã.

0: homem.
1: Eli Soares, Se Eu Cair.
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1: O Simão Rogério oferece para todos que estão aqui no centro da cidade.
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4: Estamos de volta, 5 horas e 26 minutos. Programa Voz da Assembleia de Deus. Vamos ouvir com Gisele Nascimento e Rose Nascimento, o mapa do tesouro.
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4: Irmão Sandro oferece para todos os ouvintes. Janerina oferece para o seu esposo Samuel. Lá na Vila Canaã.
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4: O sul da Pracinha das Crianças está na sintonia. Alexandre da facção das Três Irmãs. Nosso louvor é com canção e louvor. Tardinho de mim. Quem fez esse louvor foi Ana Paula, minha esposa. Para todos os ouvintes. Também Lucy Cleide oferece para o seu esposo, para a sua filha. Todos do bairro do Independente. Zé Nilo do Sul, que está na sintonia. Para sua esposa.

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0: Cansa em Louvor e André Felipe, Tadinho de Mim.
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0: 5 horas e 36 minutos. Lembrando que hoje temos culto de ação de graça do nosso irmão Jailton e família.
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0: no bairro da Coab, bem próximo da congregação Coab 1.
1: Às
0: 9 horas ele convida todos para participar. Na palavra do Senhor presbítero Pedro. Ao Senhor, nosso irmão João Wilke.

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1: Vamos ouvir com a Aline Barros, Ressuscita-me. Quem pediu foi Silvânia. Ela que oferece para Edila, Simone e para todos que estão na sintonia. Essa é outra Silvânia, viu? Também esse louvor vai para o Diácono Márcio, sua esposa, suas filhas, toda a congregação da Algisa Moura. Lembrando que hoje temos culto de oração para a mocidade. E o dirigente da campanha, o nosso irmão, o Diácono Luiz Gustavo, convida todos para participar. E também vai para todos que estão na Pinheiros Aviamentos, juntamente com o Diácono Márcio, Marciara.

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0: Tu tá sentindo o que eu tô sentindo, Paulo?
1: Eu tô sentindo uma coisa muito boa aqui, Silas.
0: O chão tremeu, as paredes se moveram. Todos os presos foram soltos.
1: É?
0: Só que tem um problema, Paulo. O imperador da Roma vai nos chamar e vai nos perguntar o que foi que fizemos pra sair da

Alisson e Neide, Paulo e Silas. Sirlei oferece para todos que estão na sintonia. Jesus chegou. Também Sirlei oferece para todos que estão no seu fabrico. Nosso irmão Aldirão na Vila Canaã, para todos os ouvintes. Também Jussiano da Vila Canaã oferece para todos.

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1: 5:56. Vamos ouvir com Antônia Gomes, Ninguém Cala um Adorador. Nossa irmã Maria oferece para os seus filhos. Também nossa irmã Rosinha oferece para todos. Dona Didi oferece para todos os ouvintes. Estou ficando por aqui, viu? 5:57. Uma ótima noite. Lembrando que daqui a pouco temos o culto e ação de graça do nosso irmão Jailton, lá no bairro da Coab, bem próximo da congregação Coab 1.
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1: Ele convida todos para participar.
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1: Fiquem todos com Deus.
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1: cruz. E a paz do Senhor.

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Alô, alô, Toritama, está começando mais uma edição do Jornal da Noite da sua rede Agreste Comunica. Pela rádio Toritama FM, 18 horas e 7 minutos na capital do jeans. E hoje, quarta-feirona, dia 12 de agosto de 2026, mais uma edição do Jornal da Noite está começando excepcionalmente com seu amigo Éder Mateus. Nosso amigo César França está ausente hoje por motivos aí pessoais. E para começar, a gente traz aqui o momento do clima-tempo na cidade de Toritama. Nesse momento, nos céus da cidade de Toritama, 23 graus Celsius, aí o tempo limpo, céu limpo, durante todo o dia na cidade de Toritama. A temperatura pela madrugada vai cair até os 19 graus Celsius. E aí, de acordo com a previsão do tempo para os próximos dias, muito sol na capital do jeans, ou seja, até a segunda-feira aí teremos muito sol na cidade de Toritama. É o final do inverno, a chegada de uma nova estação de muito sol, de muito calor. E aí a nossa cidade segue no clima nordestino, clima quente de nossa região. E para começar o JDN de hoje, vamos com as principais manchetes desta quarta-feirona. Olha, minha gente, a corrida de pedestres da Festa do Agricultor da Vila São Benedito batendo recorde de inscrições em Toritama. E o Congresso Nacional vai instalar a comissão que analisa a medida provisória que acaba com a taxa das blusinhas, aquela taxa que evita você de pagar mais impostos pelas plataformas Shopee, AliExpress e tudo que é comprado made in China. E o mercado brasileiro deve receber marcas chinesas de carro, marcas novas até o ano de 2028. Acidente na BR-104 deixa idosa ferida em Toritama após pneu de moto estourar. Caruaru recebe exposição de carros antigos com muita música e atrações gratuitas. Candidato a deputado federal Edilson Tavares anuncia apoio do empresário Menininho de Santa Cruz do Capibaribe. Deputado do Abimael Santos se emociona ao falar da atuação em defesa das crianças com autismo. Deputado Edson Vieira assume a defesa do polo de confecções e transforma preocupação do setor têxtil em pauta na Assembleia Legislativa do Estado. Disputa política pelas duas vagas no Senado embola eleição em Pernambuco. Michele Bolsonaro grava vídeo em oração com Flávio Bolsonaro e diz que solucionou a briga familiar. E a agência aí controladora suspendeu as lives da rede social Discord após a morte de uma adolescente em transmissão ao vivo. E essas são as principais manchetes do meu, do seu e do nosso Jornal da Noite da sua rede Agreste Comunica, transmitido pela Rádio Toritama FM. Começando esta edição especial de quarta-feira aqui na Rádio Toritama FM, seu amigo Éder Mateus aqui na fala, fazendo companhia com você até às 19 horas, hora que começa a Voz do Brasil. Até lá, muitas notícias para você. E para começar, a gente traz aí o destaque do município aí que tem movimentado a juventude e também os praticantes de esportes, né, que gostam
de uma corrida de pedestre. A gente sabe que o mês de agosto é o mês da tradicional festa do agricultor da Vila São Benedito, festa aquela que tem shows e, além disso, tem práticas esportivas, como é o caso da tradicional corrida de pedestres e também a corrida de Jerico. E o dia foi bastante movimentado aí com as inscrições, né? A Secretaria de Cultura e Esportes do município abriu aí 1000 vagas para as inscrições desta competição. Mas aí a procura foi tão grande que as vagas rapidamente foram preenchidas. E o pessoal da Secretaria de Agricultura, cuso secretário Adjailson José, tem aí promovido um segundo lote, liberou um segundo lote, e mesmo assim ainda não foi suficiente. O pessoal aqui já está pedindo para que seja aberto um terceiro lote, frente ao grande interesse de participantes para a prática aí participarem da festa do agricultor, a corrida de pedestres, que acontecerá no dia 23 de agosto. O local de saída será o Parque Maria dos Anjos, né? A largada será por volta das 6h30 da manhã. O percurso será de 30 quilômetros. As inscrições, para quem tem interesse, estão expostas no Instagram da Prefeitura de Toritama. Muita gente procurando aí, todo mundo querendo praticar aquela corrida, aquele esporte maravilhoso, que é a corrida de pedestres da tradicional festa do São Benedito, né? E aí terá as modalidades masculina e feminina. Inscrições estão abertas e aí tem a expectativa pela abertura do terceiro lote para assim completar as 1000 vagas, os 1000 inscritos que terão direito à medalha nessa importante festa da cidade de Toritama.

E aí, para a gente começar, a gente manda um abraço especial aqui para os nossos amigos, aqui enquanto eu estava vendo aqui os nossos amigos que estão deixando aqui comentários. É verdade, Éder, diz aqui a Marinês, dizendo que realmente conseguiu fazer a sua inscrição na festa do agricultor. Disse que deu tempo, já a nossa amiga Lara, né, diz que já esgotou, tentou fazer a inscrição para a corrida da festa do agricultor, mas aí as inscrições foram esgotadas. É muita gente, viu, aqui nos comentários da rede social Prefeitura de Toritama, no Instagram, muita gente se inscrevendo. Acredito que vai dar mais de 2.000 pessoas inscritas aí nesta festa do agricultor. E aí a gente lembra dos nossos amigos, ouvintes número 1 da cidade de Toritama. Mandar um abraço aqui para nosso amigo Daniel, Daniel Publicidade, Dayana e Edinho também, a Cristina, a Dona Valquíria, Dona Aline da Coab, Dona Teté da Coab, Luciana do Coqueiral, a Dona Dalgisa do centro da cidade de Toritama, Dona Denise, seu Reginaldo do Coqueiral, Dona Benedita, Cícero da Polpa, Silvia e Betânia do Mercadinho Novo Coqueiral, seu Sebastião Pintor e Dona Lenilda. Mandar aqui também um abraço especial aos nossos amigos que também nos acompanham. Mandar um abraço aí especial para Claudenice, Dona Claudenice, muito obrigado pela sua audiência, sempre aqui presente em nossa audiência. A mãe de Camila, muito conhecida da gente, um abraço a vocês aí que todo dia têm nos escutado, um forte abraço para você. E seguimos com notícia, né? O Congresso Nacional, né, deve instalar hoje a comissão, já deve ter instalado, né? Deve ter sido hoje a instalação dessa comissão no Congresso, que vai analisar a medida provisória que prevê o fim do imposto de importação de 20% sobre compras internacionais de até 50 dólares, cobrança que ficou conhecida como a taxa das blusinhas. Editada em maio pelo presidente Luiz Inácio Lula da Silva, a medida provisória precisa ser analisada pelo Legislativo até o dia 24 de setembro. Caso não seja votada dentro deste prazo, a medida poderá ser validada. É isso aí, minha gente. A taxa das blusinhas pode ser aí revista. Eu explico a você o que é a taxa das blusinhas. A taxa das blusinhas é aquela taxa de importação que você paga quando você tem aí realiza uma compra, seja nessas plataformas internacionais, como é o caso da Shopee, do AliExpress. Você compra e aí automaticamente tem um imposto de importação de 20%. Essa taxa aí desses 20% está suspensa, né? Está suspensa aí por medida provisória do presidente Lula e também da cobrança do consumidor que deseja aí comprar seus produtos eletrônicos, até mesmo algumas roupas. A interpretação de que isso prejudica, no quesito vestuário, o nosso polo de confecções, mas no quesito aí de materiais, como é o caso de eletrônicos, é uma grande vantagem. Eu mesmo comprei aí, me vali dessa taxa das blusinhas e comprei vários equipamentos eletrônicos, me aproveitei bem aí desse desconto de importação. Por exemplo, você comprar uma peça eletrônica que custa, digamos assim, R$100, você pagaria R$120. E foi o caso que eu comprei um microfone por R$600 e obtive aí um desconto de R$120. Uma grande pechincha, né? O consumidor deve aproveitar enquanto essa taxa aí de importação está válida, porque o Congresso pode aí reprovar essa taxa, esse desconto, e aí cancelar, e os preços de produtos importados voltarão a ter uma cobrança de 20% sobre o valor. Se você pretende aí comprar
eletrônicos, coisas nessas plataformas AliExpress ou mesmo na Shopee e outros portais, na Amazon também, você procure comprar logo, porque logo logo a taxa das blusinhas vai voltar e os produtos ficarão mais caros. É uma janela de oportunidade. Eu mesmo, como falei, já comprei algumas coisas, comprei até presentes, porque verdadeiramente os produtos importados têm aí essa vantagem, muito embora que acaba prejudicando o nosso polo das confecções. Embora que a gente nunca deve, eu também compro produtos aqui no Parque das Feiras da cidade de Toritama, tem produtos muito bons. Roupas mesmo, eu não gosto de comprar roupa pela internet. A gente compra uma roupa pela internet, não pega no tecido, não sabe se o tecido é bom. Aí quando chega, vem aquele produto mal acabado, o tecido furando, a malha ruim. Nada substitui a compra de roupas presencialmente, porque ali você vai provar a roupa, vai vestir, vai ver suas medidas. E aí, comprar roupas, eu prefiro comprar roupas pessoalmente na loja, porque online não dá. Assim mesmo como óculos também, né? Você comprar um óculos, aí vem lá importado, você põe no rosto, fica grande, não encaixa bem no seu rosto, aí fica difícil, né? Caso diferente são os produtos eletrônicos, que vale sim a pena comprar nessas plataformas importadas. E o mercado brasileiro deve receber novas marcas chinesas de carro, né? Atualmente a gente tem a BYD, que são marcas de veículos aí que têm ganhado bastante espaço no comércio. A movimentação ocorre em meio ao chamado efeito China, caracterizado pelo avanço das fabricantes chinesas e pelo aumento da concorrência no mercado automotivo nacional. Um estudo aponta que o preço médio dos carros novos do Brasil apresentou em 2026 a primeira queda real em 6 anos. O valor médio sugerido pelas montadoras chegou a R$ 166 mil reais, com alta nominal de apenas 1,4%, ou seja, abaixo da inflação acumulada do ano passado, que foi de 3%. No preço efetivamente negociado nas concessionárias, a redução foi ainda maior. Segundo o levantamento, o valor médio da transação caiu quase 4%, passando de 157 mil para 152 mil reais o preço do veículo. Especialistas apontam que o aumento da concorrência, impulsionada pela entrada de novas marcas chinesas, contribuiu para ampliar a margem de negociações e pressionar fabricantes tradicionais de motores a combustão a reverem preços e margens. Apesar disso, os juros continuam elevados no financiamento para ser realizado em quem compra carros no Brasil. E pela primeira vez na história do Brasil, a venda de carros elétricos ultrapassou os modelos a diesel. Em julho de 2026, 25 mil modelos movidos somente a bateria foram emplacados no mercado. Em comparação, foram 23 mil veículos a diesel comercializados no mesmo período, ou seja, uma diferença de quase 2 mil unidades. Venderam-se mais carros movidos a energia elétrica do que a diesel. Com isso, só no sétimo mês do ano, os carros elétricos tiveram 9% de participação no total de vendas do Brasil, contra 9% dos diesel. Os dados são da Associação Nacional de Fabricantes de Veículos Automotores. No acumulado do ano, porém, os elétricos ainda ficaram abaixo nessa comparação. Em fevereiro e julho, foram 116 mil modelos BEV emplacados. No mesmo período, foram 152 mil vendidos
de carros a diesel. De qualquer forma, se a categoria de elétricos manter o mesmo ritmo de crescimento, é possível que a diferença seja bem maior no final de 2026. Afinal, o aumento foi de impressionantes 268% só no último ano. É, aí você vê que o mercado de veículos elétricos estão tomando o Brasil. Aqui nas ruas de Toritama, há 2 anos atrás, você via um carro, 2 carros elétricos circulando em nossa cidade. Agora tem todo momento. Aqui nas avenidas, você vê o tempo todo carros da BYD passando. O consumidor percebeu que o custo do combustível, né, elevado, acaba pagando a parcela de aquisição de um carro. Então, você economiza no combustível e paga a parcela do veículo. Sai muito mais vantagem você comprar um veículo movido à energia, né? Vale ressaltar também que tem a conta de energia que chega em casa, mas nada se compara ao elevado preço aí dos combustíveis, que tem realmente sido de grande prejuízo para os proprietários de veículos. E aí, eu acredito que daqui a 5 anos não vai ser os carros movidos a combustível vão estar em falta, viu? Vão estar a preço de banana, porque ninguém está querendo mais não. É muito caro o preço de combustível, sem falar na mecânica também. Um carro elétrico, ele só tem o motor elétrico e a bateria e as rodas. E o sistema elétrico, tá, o conforto, né, dentro do veículo. Mas assim, em comparação com o carro comum, quebra muito, a manutenção é alta, as peças de reposição são diversas. E aí tem aquela quantidade de peça, tem radiador, tem bateria, tem todos aqueles utensílios, todas aquelas peças que estão em volta do motor do veículo, que o carro elétrico não tem. É um carro muito mais leve e também tem a questão da sustentabilidade, que não polui, é um carro muito mais limpo e também silencioso.

0: 18 horas e 27 minutos na capital do jeans. A gente vai para um rápido intervalo. Voltamos dentro de instantes trazendo aí a notícia de um acidente de um pneu que estourou e acabou fazendo vítima aí uma idosa no perímetro de rodovias da cidade de Toritama. Voltamos dentro de instantes.
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0: 18 horas e 31 minutos na capital do jeans. Estamos de volta com o segundo bloco do Jornal da Noite. Hoje, excepcionalmente, sendo apresentado pelo seu amigo Éder Mateus aqui na voz. Olha aqui, a gente falou sobre os carros elétricos, né, as vantagens, desvantagens de ter um carro elétrico. E o nosso amigo aqui, Cícero da Poupa, um abraço, Cícero, deixou aqui um comentário. Boa noite, Éder. Carro elétrico, mecânico me falou para que eu disse que não tem futuro, que é um carro elétrico acima de 200 mil reais. A bateria dele custa 70 mil reais, disse aí o mecânico. Ao nosso amigo ouvinte Cícero da Poupa, o mecânico diz que não tem futuro ter um carro elétrico. Ô, seu Cícero, agora pode ser que o mecânico aí esteja querendo manter os carros elétricos, os carros mecânicos, né? Porque afinal de contas é o ganha-pão dele. Mas aí muita gente vê vantagem no carro elétrico, haja vista aí a não necessidade de pagar o combustível, né? E a bateria de um carro elétrico tem uma garantia aí de 8 anos, 7 anos, dependendo do modelo, sem falar também que tem os modelos híbridos, né? Carros que tanto se locomovem no sistema elétrico ou mesmo pelo sistema normal aí, que é o sistema de combustão.

0: Nosso amigo Daniel já deixa aqui a sua mensagem, né? Agradecemos aí a participação do amigo Daniel Publicidade. Mandar um abraço também aqui para todo mundo lá presente no bairro Independente, a Rosinha, que é do bairro Independente, o David, instrutor da autoescola, o André Frentista, sempre presente lá no posto de Fazenda Velha, Dona Elisete, também de Fazenda Velha, além do seu João da Prata, de Fazenda Velha. Dona Eliette, também presente aí na nossa audiência. E o Doca da Sopa, o nosso amigo fraternal. Dona Maria de Bal, também sempre na escuta. E também o nosso amigo Chiquinho da Lavanderia. E vamos com notícia. Olha, minha gente, um acidente de trânsito foi registrado na tarde de ontem em um trecho da BR-104 situado em frente ao condomínio Jardim das Oliveiras, em Toritama. E aí vitimou uma idosa que saiu ferida. Ela foi identificada como Sônia Maria Bezerra de Santana, de 62 anos. Ela trafegava em uma motocicleta acompanhada do seu filho no momento em que o pneu traseiro do veículo apresentou uma falha mecânica, provocando a queda dos ocupantes. O filho sofreu apenas escoriações leves, enquanto a mãe teve diversos ferimentos pelo corpo. A ocorrência contou com o apoio inicial de uma equipe do SAMU e também veio proveniente de Taquaritinga do Norte, que passava inclusive pela rodovia no momento do sinistro e prestou os primeiros socorros até a chegada da unidade do SAMU de Toritama. Após o atendimento pré-hospitalar no local, a idosa foi socorrida e encaminhada ao Hospital Municipal Nossa Senhora de Fátima, aqui em Toritama. Olha, minha gente, Caruaru vai receber a exposição de carros antigos com músicas e atrações gratuitas. Vai ser no dia 25, 26 e 26 de setembro, quando Caruaru será o ponto de encontro dos apaixonados por carros antigos, né? O antigo mobilismo, como é chamado aí pelos colecionadores de veículos. Ao sediar a nona edição do Caruaru Retrô, promovido pelo Clube de Automóveis Antigos de Caruaru, o evento será realizado no Polo Caruaru e promete reunir uma expectativa e uma expressiva variedade de veículos clássicos e de relíquias preservadas por colecionadores. Aberto ao público em geral, o encontro busca preservar a memória e a história da indústria automobilística, atraindo clubes especializados, admiradores e famílias de toda a região. Para quem gosta aí de carros antigos, é um grande evento. Acredito que vai acontecer no mesmo fim de semana do Motofest Toritama, 25 a 26 de setembro. Eu acredito que vai ser também o fim de semana do Toritama Motofest, um grande evento aí cujo rock confirmado, né? A banda de rock Detonautas já está confirmada para mover e animar o grande Motofest da cidade de Toritama, sem dúvida um dos maiores Motofests da região. Até mesmo melhor do que o de Caruaru, no quesito de atrações, de animação, convergência de motoclubes e etc. Além da tradicional exposição de modelos icônicos neste evento de carros antigos, que marcaram gerações, a programação do nono Caruaru Retro de Carros Antigos contará com uma estrutura completa de entretenimento. Os visitantes poderão desfrutar de apresentações de música ao vivo com bandas locais, praça de alimentação, food trucks. Um dos momentos mais aguardados do evento será a cerimônia de premiação, que homenageará e destacará os veículos de maior relevância histórica e nível de conservação apresentados no encontro. Filiado à Federação Brasileira de Veículos Antigos, o CAC, consolida o Caruaru Retro Carros Antigos como um dos principais eventos do segmento em Pernambuco. A iniciativa reforça a tradição da cultura antigomobilística do Agreste de Pernambuco, integrando preservação patrimonial, lazer e convivência em um dos espaços acessíveis e receptivo para todas as idades. E aí, minha gente, seguindo com a pauta, entramos agora nos assuntos da política. O candidato a deputado federal Edilson Tavares anunciou em suas redes sociais o apoio do empresário Menininho, muito conhecido na cidade de Santa Cruz do Capibaribe, homem influente também, apoiador de políticos lá na cidade de Santa Cruz do Capibaribe. E a expectativa de Edilson Tavares para ampliar a sua base de votos em Santa Cruz do Capibaribe, cuja temática é a defesa do polo das confecções, tem se ampliado. A gente retratou ainda esta semana o apoio do Alan Carneiro, um ilustre empresário da cidade de Santa Cruz do Capibaribe, que aderiu ao projeto, à candidatura de Edilson Tavares, e hoje foi anunciado também o empresário influente Menininho, da cidade de Santa Cruz do Capibaribe. Edilson Tavares anunciou o apoio do empresário Menininho em Santa Cruz do Capibaribe. A adesão fortalece a articulação de Edilson Tavares em sua candidatura no Polo de Confecções, onde ele busca construir um projeto de representação da região para a Câmara Federal. Com uma pré-campanha baseada no diálogo, Edilson Tavares tem apresentado propostas em defesa do polo de confecções. A necessidade da região de ter uma voz que conheça os desafios do setor e sua experiência como prefeito de Toritama. Após dois mandatos à frente da gestão municipal, Edilson Tavares deixou o cargo com mais de 90% de aprovação e elegeu um sucessor com a maior votação da história da capital do jeans, o Sérgio Colim, que obteve mais de 18 mil votos, uma votação histórica na cidade de Toritama. Natural do polo das confecções e conhecedor dos desafios enfrentado pelo setor, ex-feirante, ex-sulanqueiro, Edilson Tavares vem conquistando o apoio de lideranças empresariais e associativistas na cidade que integram a região. Edilson Tavares disse que Menininho é um amigo dele de décadas e que, por ele, é uma honra contar com o apoio de Menininho, alguém que, assim como ele, vive do associativismo e conhece de perto os desafios do polo das confecções, pontuou Edilson Tavares. Já o empresário influente Menininho, da cidade de Santa Cruz, disse que não é muito de dar apoio a políticos, mas ele diz que hoje se sente à disposição e confiante de que Edilson Tavares fará um excelente papel de representar o polo das confecções. O empresário Menininho ainda disse que Edilson é um exemplo de como fazer política bem feita em prol do polo das confecções. Tá aí o apoio aí do Menininho, empresário de Santa Cruz do Capibaribe, ao Edilson Tavares. Horas e 42 minutos, vamos a um rápido intervalo. Na volta, a gente continua com os destaques da política. Tem mais notícia para você daqui a pouco.
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18 horas e 44 minutos na capital do jeans. Estamos de volta com o terceiro e último bloco do nosso Jornal da Noite, o JDN, transmitido pela sua amiga Rádio Toritama FM. Mandar um abraço aqui especial para nossos amigos, o Givanildo, rei das lives, sempre aqui na escuta, nosso amigo Manuel da Laje, o Papelão, o Jonathan, o Anderson da Travete, o Denis, do Guarda Patrimonial na Vila Canaã. Mandar um abraço também para o Júnior da Pop, o Implacável da Canaã. E a gente volta com notícias. Durante uma entrevista ao Agreste Podcast, o deputado estadual Abimael Santos se emocionou ao falar sobre sua atuação em defesa de crianças atípicas e das famílias que convivem diariamente com os desafios relacionados ao autismo. Durante a sua fala, o parlamentar destacou que encara o mandato como uma missão e afirmou que Deus lhe concedeu a oportunidade de representar aqueles que muitas vezes não conseguem ser ouvidos. Entre as iniciativas destacadas está uma emenda do parlamentar no valor de R$1 milhão destinada ao projeto Universo Autismo de Toritama, que fica ali ao lado da Igreja Matriz Católica, uma instituição que cuida de centenas de crianças no Agreste, especialmente da cidade de Toritama. Os recursos foram viabilizados em parceria com o deputado federal Meira. Entidades que prestam assistência e desenvolvem ações voltadas às pessoas com transtorno do aspecto autista. Em tom emocionado, Abimael Santos agradeceu especialmente ao deputado federal Meira pela parceria e ressaltou a importância da união de forças para ampliar o atendimento às famílias. Para o parlamentar estadual, cada recurso destinado às instituições representa mais do que um investimento público. É uma forma concreta de acolher, cuidar e garantir mais oportunidades às crianças atípicas e às suas famílias, especialmente as mães das crianças autistas, né, que têm sempre aí o dever e o grande desafio de cuidar, de acolher e de conviver com seus filhos em projetos, inclusive com o apoio de projetos, como é o caso do projeto Universo Autista, um projeto modelo em nossa região, exemplo para Pernambuco, projeto Universo Autista, que tem necessitado aí do apoio cada vez maior de deputados, de senadores, do próprio município, que é o realizador do projeto e administrador. A gente vê que trabalha no serviço público, a gente vê o grande quantitativo de crianças autistas na cidade de Toritama, que precisam daquela atenção especial, daquela terapia, daquele profissional de saúde. E eu, conversando com o secretário de saúde da cidade de Toritama, o Júnior Mariano, o grande desafio do município tem sido encontrar profissionais dispostos a trabalhar em Toritama, porque na maioria das vezes esses profissionais preferem trabalhar em clínicas profissionais, né? Clínicas particulares, para ganhar aí seus valores em consulta. E aí, quando chegar aqui em Toritama, como a demanda é grande, a fila é grande, acredito que na cidade de Toritama tenha cerca de 500 crianças com o transtorno do autismo. E aí é muito trabalho para dar atenção a todas essas crianças, fazer o acompanhamento diário, fazer a terapia que é necessária para que essas crianças se acalmem, para assim terem um desempenho escolar possível e também uma socialidade viável. E o deputado Edson Vieira assumiu a defesa do Polo das Confecções também na Assembleia Legislativa, quanto à redução da tributação sobre as plataformas internacionais, passou a preocupar quem produz e gera emprego no Polo das Confecções de Pernambuco.
uma das primeiras vozes a se levantar em defesa do setor foi a do deputado estadual Edson Vieira, candidato à reeleição neste ano. O parlamentar quer continuar defendendo a equalização tributária entre o comércio local e as plataformas estrangeiras, garantindo que quem produz, contrata e gera renda no Agreste de Pernambuco não seja penalizado por uma concorrência desleal, argumentou Edson Vieira, conhecedor da realidade de milhares de famílias que dependem da cadeia têxtil para garantir o sustento. Edson Vieira levantou o debate na Assembleia Legislativa de Pernambuco e deu visibilidade ao... fabricantes, costureiros, empreendedores e toda da nossa região. Para ele, Edson Vieira, a concorrência precisa acontecer em condições equilibradas, sem colocar em desvantagem quem produz, paga impostos, mantém empregos e movimenta a economia local. Foi com esse cumprimento que o parlamentar propôs a realização de uma audiência pública para discutir os impactos da concorrência com os produtos importados. O encontro reuniu representantes do poder público, entidades do setor produtivo, empresários e trabalhadores do polo das confecções, criando um espaço para que aqueles que vivem da atividade confeccionista pudessem apresentar suas dificuldades e reivindicações. E a gente segue às 18h51, faltando 9 minutos para as 19h, horário que começa a Voz do Brasil. A gente vai dar um giro aqui pela disputa para o Senado, que tem ganhado muito mais emoção até mesmo do que a eleição para governador. A disputa é intensa entre vários candidatos aí que disputam não uma, mas sim duas vagas. Serão duas vagas para senador da República na eleição desse ano. Você que está aí pensando em quem votar, terá o direito de votar em dois candidatos a senador. Vai ser como se fosse uma eleição para conselheiro tutelar. Você vai votar em um senador, depois a urna eletrônica vai pedir para você votar em mais outro senador. E essa disputa por essas duas vagas em Pernambuco, no Senado, tem tomado proporções inimagináveis e aponta para uma das eleições mais acirradas dos últimos anos. Com nomes de diferentes campos políticos e estruturas partidárias robustas, a corrida exigirá dos candidatos muita articulação, capacidade de mobilização e, sobretudo, força para construir uma ampla rede de apoios no Estado. No campo ligado ao candidato João Campos estão Marília Reis, do PDT, e o atual senador Humberto Costa. Já na chapa da governadora Raquel Lira estão Eduardo da Fonte, do PP, e Túlio Gadelha, do PSD. Concorrendo por fora e buscando ocupar espaço da direita, aparece Mendonça Filho, que nunca mais apareceu aqui na cidade de Toritama, que ele aposta na identificação com o eleitor conservador bolsonarista e na construção de uma... João Campos estão Marília Reis, do PDT, e o atual senador Humberto Costa. Já na chapa da governadora Raquel Lira estão Eduardo da Fonte, do PP, e Túlio Gadelha, do PSD. Concorrendo por fora e buscando ocupar espaço da direita, aparece Mendonça Filho,

A temperatura da disputa ficou ainda mais elevada na última semana e no início desta, quando os candidatos intensificaram a agenda política e passaram a exigir novas adesões aos seus projetos. Prefeitos, lideranças municipais e grupos políticos de diferentes regiões entraram no radar dos postulantes, transformando cada apoio anunciado em uma demonstração de força eleitoral. Com duas vagas em jogo e pelo menos cinco candidaturas competitivas, a eleição para o Senado promete ser uma verdadeira queda de braços. E aí a gente segue a pauta, né? O senador aí do municipalismo, Fernando Dueire, que tem com certeza enviado muitos recursos para a cidade de Toritama, articulado também todo esse projeto de asfaltamento junto com o ex-prefeito Edilson Tavares e com o atual prefeito Sérgio Colim em Brasília, obras que destravaram aqui o perímetro urbano da cidade de Toritama e também da Vila Canaã, essa grande obra que foi realizada aí no último ano, né? O senador Fernando Dueire, um dos principais ativos que o senador construiu desde que chegou ao Senado, foi a bandeira do municipalismo e o apoio à cidade de Toritama. A atuação em defesa dos municípios aproximou o parlamentar de prefeitos de diferentes regiões de Pernambuco e também partidos, criando uma relação que ultrapassou os limites institucionais. E aí, ao anunciar o apoio à reeleição do senador Humberto Costa, Fernando Dueire também coloca esse ativo à disposição do petista, que vai tentar mais uma reeleição. Além de atuação em pautas como a saúde e defesa dos trabalhadores, Humberto Costa passa a contar com uma interlocução ainda mais ampla junto aos gestores municipais. E nos municípios onde estão os problemas que chegam primeiro, a população é também onde a política acontece de forma mais direta. Na disputa por duas vagas ao Senado, o apoio dos prefeitos pode representar estrutura e capacidade de mobilização, especialmente no interior, onde a força das lideranças locais costuma ser determinante.

dei uma parada aqui para irrigar a garganta, porque tem que tomar um golinho de água para segurar uma hora aqui de locução. Na ausência do nosso amigo César França, o programa fica bem mais difícil. E aí, como eu estava comentando, né, o senador Fernando Dueira anunciou o apoio a Humberto Costa, né? Humberto Costa, que tem é o conhecido senador do SAMU, né? Ele realizou aí o projeto do SAMU, que antes não existia, foi estabelecido o projeto do SAMU, que agora existe em toda cidade que você vai, tem o SAMU, que é toda cidade do Brasil, não é só de Pernambuco. Foi um projeto aí do senador médico Humberto Costa, que agora ganhou o apoio de Fernando Dueira para o Senado. Fernando Dueira não é senador, não é candidato a senador, ficou de fora da disputa, mas aí agora ele está na suplência com Humberto Costa e vai apoiar Humberto Costa, o senador Fernando Dueira, que articulou bastante, foi peça-chave na articulação para a obra da BR-104 aqui no perímetro urbano da cidade de Toritama e também Vila Canaã. Uma grande obra que chegou aí realizando o sonho, eu digo assim, que praticamente acabou aquele grande engarrafamento. Ainda tem aí engarrafamento aqui no perímetro da BR-104, mas aí reduziu bastante, ficou um trânsito muito mais rápido, graças a esse projeto de duplicação, iluminação, pavimentação de todo o perímetro urbano aqui da cidade de Toritama. E tem também o projeto

0: da requalificação e travessia urbana da cidade de Toritama, que deve começar no próximo ano, contemplando a pavimentação de todo o perímetro ali nas laterais da BR-104, passando pelo Parque das Feiras. No outro lado tem aquelas lojas, toda aquela lama, todo aquele transtorno vai sair, vai ser pavimentado no próximo ano. E para começar, para terminar o nosso programa, vamos com a última notícia. A Agência Nacional de Proteção de Dados determinou nesta quarta-feira a suspensão das transmissões ao vivo pela rede social Discord após a morte de um adolescente de 13 anos durante uma live na plataforma. A medida deverá começar a valer até 3 dias, a incluir também outros recursos compartilhados pelo vídeo. Está aí a plataforma Discord sendo retirada das redes sociais. E é final do nosso programa, 18 horas e 59 minutos. Desejamos a todos uma ótima noite. Amanhã não haverá programa, voltaremos na sexta-feira. Um forte abraço para você, fiquem todos com Deus.
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4: Olá, boa noite.
3: Boa noite para você que nos acompanha em todo o país.
4: Quarta-feira, 12 de agosto de 2026.
3: Vamos ao destaque do dia.
4: Decreto regulamenta a escolha do fornecedor de energia elétrica por consumidores de baixa tensão.
3: Isso significa que escolas, hospitais, pequenos comércios e indústrias de menor porte vão poder decidir quem vai prestar o serviço.
4: Consumidores residenciais também terão essa opção a partir de 2028. Graziele Bezerra.
5: Também foi regulamentado o mercado de hidrogênio de baixa emissão de carbono no país. O decreto prevê a estruturação do Sistema Brasileiro de Certificação de Hidrogênio.
3: Plano Nacional de Logística orienta o planejamento da infraestrutura de transportes para as próximas décadas.
4: O documento destaca a integração como um dos principais desafios. Pablo Mundim.
6: O plano reúne 31 eixos prioritários para os próximos 24 anos. São 12 rodoviários, 8 ferroviários, 4 aquaviários e 7 intermodais, que combinam diferentes formas de transporte.
3: E ainda, a Agência Nacional de Proteção de Dados suspende por 3 dias a funcionalidade de transmissão ao vivo do Discord.
4: A ação faz parte do processo que apura falhas na proteção de crianças e adolescentes no ambiente digital. Thaís de Araújo.
7: A suspensão será mantida até que a empresa comprove a adoção de medidas técnicas de segurança e de governança que sejam adequadas para proteger os menores de 18 anos.
3: Hoje, na apresentação da Voz do Brasil, Mariana Jungmann e Luciano Seixas.
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3: Foram regulamentados 4 decretos na área de energia e transição energética.
4: Entre as medidas está a regulamentação das atividades de captura e armazenamento de carbono e também a abertura do mercado livre de energia.
3: Os detalhes você vai ouvir agora na reportagem de Graziele Bezerra.
5: Um dos decretos assinados nesta quarta-feira regulamenta o uso de tecnologias de captura e armazenamento de carbono. A medida contribui para a redução das emissões de gases de efeito estufa e para tornar o Brasil um país carbono negativo, como explica o ministro de Minas e Energia, Alexandre Silveira.
8: Capturar o carbono, colocá-lo onde é possível colocá-lo de forma segura, nas rochas, e tornar a produção de petróleo e a produção de outros biocombustíveis com captura e estocagem negativa de carbono.
5: Outro decreto estimula a produção e consumo de combustível sustentável de aviação no país. O ministro Silveira também anunciou a regulamentação da abertura do mercado de energia, permitindo que consumidores de baixa tensão escolham seu próprio fornecedor de energia elétrica, o que alcança consumidores residenciais, pequenas indústrias e comércios.
8: Até dezembro de 27, todo o comércio e toda a indústria poderá escolher de quem comprar energia. E até novembro de 28, todos os consumidores brasileiros.
5: Também foi regulamentado o mercado de hidrogênio de baixa emissão de carbono no país. O decreto prevê a estruturação do Sistema Brasileiro de Certificação de Hidrogênio, que tem como objetivo comprovar o desempenho ambiental do hidrogênio em comparação com outros combustíveis. Reportagem Graziele Bezerra.
4: Estradas, portos, aeroportos e hidrovias. Um documento aponta os principais desafios no modal de transportes do Brasil.
3: O Plano Nacional de Logística mapeia problemas atuais, prevê demandas que devem crescer e aponta onde a infraestrutura de transportes precisa avançar em até 2025.
6: O plano reúne 31 eixos prioritários de transporte para os próximos 24 anos. São 12 rodoviários, 8 ferroviários, 4 aquaviários e 7 intermodais, que combinam diferentes formas de transporte. Outros 11 eixos integram um banco de projetos para estudos futuros. Com 112 objetivos prioritários, o Plano Nacional de Logística identifica problemas que precisam ser enfrentados hoje, demandas que podem crescer até 2050 e oportunidades de desenvolvimento regional. O plano também identifica a necessidade de ampliar o uso de ferrovias, hidrovias e cabotagem, e de melhorar a integração entre diferentes modos de transporte. Entre os desafios estão os gargalos para o transporte de produtos importantes para a economia brasileira, como soja, milho e carnes. O ministro de Portos e Aeroportos, Tomé Franca, defende novos modais para ampliar o escoamento.
9: O grande gargalo do setor portuário hoje não é mais a sua capacidade, mas o acesso aos portos para que a gente possa ter maior eficiência. A gente precisa integrar esses modos de transporte. Portanto, eu acho que o PNL ele aponta para esse futuro da infraestrutura brasileira.
6: Hoje, as rodovias respondem por mais da metade do transporte de cargas e o setor emite cerca de 217 milhões de toneladas de CO2 por ano. O ministro dos Transportes, Jorge Santoro, explica que o PNL vai ser o principal instrumento de transformação do setor para a próxima geração.
10: Então, isso é um investimento que tem um efeito multiplicativo na economia muito relevante, muito importante. E a gente, com esse PNL, está procurando propor um olhar diferente para o país para os próximos anos.
6: O documento foi elaborado pelos Ministérios dos Transportes e de Portos e Aeroportos, com participação dos estados, do setor produtivo, da sociedade civil e de especialistas. Reportagem Pablo Mundim.
3: Como a gente ouviu na reportagem de Pablo Mundim, o Plano Nacional de Logística prevê ações até o ano de 2050. Cerca de 5.300 empresas brasileiras foram diretamente afetadas pelas novas tarifas de importação anunciadas pelos Estados Unidos contra o Brasil.
4: Para ajudá-las a enfrentar as dificuldades causadas pela perda do mercado norte-americano, a Agência Brasileira de Promoção de Exportações, Apex Brasil, anunciou uma série de ações.
3: Elas envolvem atendimento individualizado para encontrar outros países compradores e auxílio para adaptação a novos mercados.
4: Mais cedo, eu conversei com o presidente da Apex Brasil, Laudemir Miller, sobre essa atuação. Acompanhe.
11: Presidente Laudemir Miller, um prazer ter o senhor com a gente aqui na Voz do Brasil, seja bem-vindo. Então, vamos falar pra gente, explica pra gente, por favor, sobre esse plano de diversificação de exportações. O que que é essa nova estratégia criada pela Apex para ajudar as empresas que foram afetadas pelas novas tarifas dos Estados Unidos?
12: Oi, Mariana, um prazer estar aqui. É um plano de socorro, de atendimento às empresas que estão sendo impactadas pelo aumento de tarifas pelo governo americano. Nós temos hoje vários outros setores, mais de 2 mil produtos estão com tarifas elevadas. Você imagina que de uma hora para outra o empresário brasileiro está enfrentando um imposto a mais, uma tarifa a mais de 40%. Então nós vamos apoiar diretamente as empresas brasileiras, vamos trabalhar com 5.300 empresas para que essas empresas, o empresário, possa encontrar, ficar frente a frente com o comprador internacional do mercado dele, né, do produto dele, em mercados alternativos. Então é isso que a gente vai fazer. Nós vamos fazer isso por meio de feiras internacionais, rodadas de negócios, trazer compradores ao Brasil, e o nosso objetivo é realmente fazer com que, apoiar esses empresários para que eles diversifiquem, encontrem um novo caminho, encontrem um novo mercado.
11: Pois é, o senhor mencionou aí 5.300 empresas, né, afetadas, que podem ser ajudadas por esse novo plano. São 35 setores econômicos. Quais são esses setores, presidente? Onde é que o problema é mais grave? E o plano, ele tem mecanismos aí para priorizar alguns setores onde, entre esses 35, onde o problema seja ainda pior?
12: Nós vamos atender a todas as empresas impactadas, né? 5.300 empresas, todas as empresas impactadas pelo tarifaço. Claro que a gente tem algumas prioridades, são setores que estão sofrendo mais, né? Porque a gente tem muitas empresas, por exemplo, do setor de rochas, que pega muito, né, aí a região do Espírito Santo, que os Estados Unidos é o mercado principal. A gente tem o setor de madeira, que pega a região sul, que os Estados Unidos é o mercado principal. Móveis, a gente tem calçados, têxteis, enfim, de várias regiões do Brasil. Nós vamos priorizar estes setores numa estratégia também setorial. A Apex Brasil, que é a Agência Brasileira de Promoção de Exportação, nós temos uma parceria com 29 entidades setoriais, empresariais, que estão conosco nesse grande movimento, né, de apoiar essas empresas. Então a gente tem prioridade, mas nós vamos atender todas as empresas, cada uma delas individualmente. E aí, Mariana, até para as empresas, né, as pessoas que estão ouvindo a Voz do Brasil e acompanhando a gente, o Brasil, neste mês de julho, nós exportamos 35 bilhões de dólares. E de janeiro a julho, a balança comercial brasileira já registra 220 bilhões de dólares de exportação. Ano passado, nesse período, a gente estava em 200 bilhões. E o que está acontecendo, né? Nós temos, portanto, 20 bilhões a mais em relação ao ano passado. Nós caímos a exportação para os Estados Unidos em 3 bilhões de dólares, mas nós tivemos um aumento para a Europa de 3,1 bilhões de dólares. Para a Índia, que é um mercado que agora a gente está tracionando mais as nossas exportações, nós crescemos 2 bilhões e 700 milhões, nós crescemos 11 bilhões e 300 milhões para a China. Então, a exportação brasileira está num caminho muito importante. A gente já tem um superávit da balança comercial no Brasil deste ano, nessa metade do ano, de 50 bilhões de dólares, mas tem setores que estão sofrendo com o mercado americano. Então, nós estamos num movimento geral para trabalhar a diversificação das exportações brasileiras, com um foco específico nas empresas que estão sendo afetadas. E a gente vai trabalhar com vários mercados. Vamos trabalhar com o Canadá, com o México, a gente vai trabalhar a África, vamos trabalhar com a Europa, que a gente tem esse acordo tão importante, com a Alemanha, vamos trabalhar com a Ásia principalmente, né? Não só China, mas Filipinas, Indonésia, Malásia, Singapura, que a gente acabou, que o Brasil acabou de assinar um acordo. Então é um grande movimento de ampliação das exportações do Brasil, de diversificação das exportações brasileiras, mas principalmente, sabe, Mariana, para pegar na mão, para atender aquele empresário que de uma hora para outra está enfrentando um imposto de 40%. É para esse empresário que é esse plano. E o que, que a gente vai fazer? Nós vamos colocar compradores internacionais do produto dessa empresa frente a frente para que ele possa negociar. E a gente vai fazer isso, inclusive, com isenção de taxa. Nós não vamos cobrar os serviços que geralmente a Apex Brasil cobra, né? A gente tem algum subsídio, mas dessa vez a gente vai fazer com uma isenção total de taxa. caixa para esses setores, porque realmente as empresas estão precisando. E ainda mais, muitos empresários nos falam assim, mas eu estava preparado para os Estados Unidos.
11: Sim, inclusive, uma alegação, né? Ah, é um mercado específico, eu tinha que vender a demanda da forma como eles apresentam. É possível adaptar isso para outros mercados?
12: Muitos, por exemplo, falam assim, ah, mas a minha máquina ela está certificada para o mercado americano, né? O meu produto tem uma certificação específica, eu fiz uma adaptação, eu mudei minha embalagem, seja específico para os Estados Unidos. Nós vamos poder atender também essas empresas, inclusive com apoio financeiro para a certificação, para a mudança de embalagem, num valor de até R$40 mil. Então, as empresas que trabalharem com a Apex Brasil, que se inscreverem, que entrarem nesse nosso plano de diversificação, vão ter uma série de medidas de estar frente a frente com um comprador internacional, mas também de se preparar. E o empresário vai poder ele buscar uma certificação, vai poder ele, por exemplo, fazer uma adaptação no produto, e aí a gente vai ter uma metodologia, inclusive, de fazer um ressarcimento de até R$40 mil para realmente a gente trabalhar nos próximos 12 meses para que essas empresas encontrem um novo mercado. Nós não queremos e não vamos, Mariana, abandonar os Estados Unidos. Estados Unidos é um mercado muito importante, nós vamos continuar trabalhando nos Estados Unidos, junto com as empresas brasileiras, inclusive junto com as empresas americanas. Nós temos um escritório, da Apex Brasil tem um escritório em Washington, onde nós vamos trabalhar para que o setor privado estimule, negocie um aumento das isenções. Nós queremos que mais produtos brasileiros fiquem isentos, os produtos já isentos, nós queremos aumentar a nossa participação no mercado americano, mas o nosso ponto principal agora é diversificar as exportações brasileiras e pegar na mão, apoiar esses empresários que estão sofrendo com esse aumento de tarifa repentina, né? O que muda os negócios, muda toda a estratégia, e a Apex Brasil, a Agência Brasileira de Promoção de Exportações, junto com 29 entidades do setor privado brasileiro, vão trabalhar a partir de hoje já, junto com as empresas, para que elas possam encontrar um novo mercado e seguir as exportações.
11: Presidente, o senhor mencionou até um atendimento individualizado que vai ser feito com as empresas, né? Ou seja, cada uma sendo atendida na sua especificidade. Exato. Os empresários, então, que estiverem, né, esses 5.300 empresários que estiverem interessados em receber esse apoio da Apex Brasil, como é que eles devem proceder? Onde eles podem procurar informação? Como é que eles podem acessar a Apex?
12: Eles podem procurar diretamente a Apex Brasil, que é apex.com.br. Então, a gente já está preparado para atender essas empresas, e o atendimento é individualizado, Mariana. Sabe por quê? Porque cada empresa tem a sua realidade, tem o seu produto, tem a sua estratégia, tem a sua maturidade. Então, nós vamos atender uma por uma, montar uma estratégia para o seu produto, para um mercado alternativo. A gente tem uma base de inteligência muito importante de oportunidades dos mercados internacionais para cada um desses produtos, mas também toda uma estratégia com 29 entidades do setor. Então, a empresa também pode procurar a sua entidade. Empresa de calçado, de móveis, de plástico, enfim, de 29 setores que nós estamos trabalhando nessa parceria, nesse grande movimento, nesse esforço extraordinário. Toda a nossa equipe tá mobilizada. É a hora de a gente se unir para diversificar as exportações brasileiras, para apoiar os nossos empresários que tanto trabalham, que têm orgulho do seu produto. A exportação muitas vezes é um sonho para o empresário, né? E esse sonho, em alguns casos, está interrompido. Então, a gente quer voltar a sonhar com outro mercado, para que esse produto, que é tão bom, que é resultado do trabalho de muitas pessoas, de homens, mulheres, empresários, empresárias, possam encontrar um novo caminho, possam encontrar um novo mercado. E é esse o trabalho que a gente começa a fazer a partir de hoje.
11: Muito bem, nós conversamos com o Aldemir Miller, presidente da Apex Brasil. Presidente, muito obrigada pela sua entrevista à Voz do Brasil.
12: Obrigado, Mariana, e obrigado aí a todos os ouvintes que acompanham a Voz do Brasil.
11: E uma pequena correção: o endereço da página da Apex é apexbrasil.com.br.
3: A Agência Nacional de Proteção de Dados determinou que o Discord suspenda as transmissões ao vivo na plataforma no Brasil.
11: A medida preventiva foi tomada após a identificação de falhas na proteção de crianças e adolescentes.
3: A decisão faz parte de uma fiscalização iniciada na semana passada após episódio que resultou na morte de um adolescente de 13 anos.
7: As transmissões ao vivo, as famosas lives, realizadas dentro da plataforma Discord, serão suspensas após determinação da Agência Nacional de Proteção de Dados, a ANPD. O bloqueio deve começar em até 3 dias úteis e vale também para outros recursos de compartilhamento de vídeo. Segundo a agência, foram identificados riscos graves relacionados ao uso das lives para violência, assédio, automutilação e incentivo ao suicídio envolvendo crianças e adolescentes. O Discord é uma plataforma que permite a troca de mensagens por texto, voz e vídeo. O serviço também reúne comunidades em que os usuários podem conversar e interagir em tempo real, sobretudo por meio das lives em jogos online. De acordo com a ANPD, pela forma como o serviço funciona, o Discord não consegue analisar o conteúdo das transmissões em tempo real. A plataforma depende de sistemas automatizados e de denúncias dos próprios usuários para identificar possíveis violações, como explica o superintendente de fiscalização da ANPD, Fabrício Lopes.
13: Se o Discord não consegue ter acesso ao conteúdo ambiente, ele não consegue, de maneira espontânea e automatizada, agir em tempo para evitar essas violações que acontecem ali dentro, como exposição de crianças e adolescentes a conteúdo violento, a incitação à automutilação, a maus tratos de animais, até tortura de animais, entre outros conteúdos proibidos pelo artigo 6º do ECA Digital.
7: A agência ainda apura outras possíveis falhas, como problemas na verificação de idade e na remoção de conteúdos que violem os direitos de crianças e adolescentes. O superintendente de fiscalização da ANPD, Fabrício Lopes, explica ainda que a suspensão será mantida até que a empresa comprove a adoção de medidas técnicas, de segurança e de governança que sejam adequadas para proteger os menores de 18 anos.
13: Essa suspensão ela vai ser por prazo indeterminado, porque o motivo que justificou essa suspensão precisa ser vencido antes de que a plataforma possa restaurar essas funcionalidades. Enquanto permanecerem as razões técnicas que justificaram essa suspensão, não há, a gente não entende como possível a restauração dessas funcionalidades.
7: O Discord tem 3 dias úteis para comprovar o cumprimento da determinação e 10 dias úteis para apresentar recurso. Caso sejam confirmadas as irregularidades, a empresa também poderá sofrer sanções previstas no Estatuto Digital da Criança e do Adolescente, o ECA Digital, incluindo multa de até 50 milhões de reais por infração. A decisão faz parte de uma fiscalização iniciada na semana passada, que investiga um grupo criminoso suspeito de incentivo ao suicídio por meio do Discord, resultando na morte de uma adolescente de 13 anos no último dia 22 de julho. Segundo a plataforma Discord, uma investigação interna identificou evidências de que a atividade criminosa foi coordenada em outras plataformas e afirma contar com equipes especializadas que trabalham no combate a indivíduos envolvidos em atividades violentas. Reportagem Thaís de Araújo.
14: Hoje é Dia Nacional dos Direitos Humanos.
3: E nesta data vamos falar sobre o Clique Cidadania, um aplicativo móvel gratuito desenvolvido que funciona como um guia digital de direitos, serviços e políticas públicas.
15: Encontrar o serviço público certo nem sempre é uma tarefa simples. Para ajudar nessa busca, o aplicativo Clique Cidadania reúne informações sobre direitos e orienta como acessar serviços de assistência social, saúde, educação, trabalho e renda. Além das orientações, o aplicativo também reúne canais de atendimento para situações de violação de direitos, como o Disque 100 e o Ligue 180, como detalha Fernanda Becker, coordenadora-geral de promoção dos direitos das pessoas migrantes, refugiadas e apátridas.
16: É um lugar de acessar direitos. Você tem informação sobre o direito e sobre o órgão, a instituição que você pode buscar, né? E aí tem a geolocalização, você consegue já o referenciamento de achar onde está aquele espaço no seu território, na palma da mão.
15: Além de explicar a função de cada serviço público, o aplicativo conta com um mapa integrado que mostra onde ficam as unidades, como CRAS, CREAS, unidades básicas de saúde, conselhos tutelares e outros equipamentos públicos mais próximos da localização do usuário. Como é integrado ao sistema de navegação do celular, também permite traçar rotas até os locais de atendimento. O aplicativo também pode atender a demandas específicas e disponibilizar novos temas, como explica Fernanda Becker.
16: Ele é um aplicativo dinâmico, né? A mais nova guia dele é de brasileiros retornados, né? Repatriados. Para quando as pessoas que chegam aqui, a maioria deportadas, assim como os migrantes, que às vezes estão muito tempo fora do país, já passam a entender os seus direitos, quais órgãos aqui, quais instituições buscar.
15: O Clique Cidadania está disponível de graça para celulares Android e oferece conteúdos em português, espanhol e inglês. Reportagem Luciana Colares de Holanda.
14: Instituições federais de ensino superior terão 154 mil vagas em cursos de formação continuada para professores da educação. Infantil em 2027.
3: A partir de 17 de agosto, as instituições interessadas em oferecer os cursos poderão se inscrever na chamada pública no Sistema Integrado de Monitoramento, Execução e Controle, o SIMEC.
14: As inscrições devem ser feitas até o dia 9 de setembro e os resultados serão divulgados em 9 de outubro.
3: O endereço para inscrição é cimec.mec.gov.br.
14: Foram reabertas as inscrições para instituições de ensino criarem novos programas de residência médica.
3: Também é possível solicitar ampliação de vagas nos programas já existentes.
14: Novos pedidos podem ser feitos até 31 de agosto.
3: Podem participar instituições federais ligadas ao Ministério da Saúde ou da Educação, órgãos públicos e instituições privadas sem fins lucrativos.
14: A inscrição pode ser feita no site sigresidencias.saude.gov.br.
3: E essas foram as notícias do governo federal.
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14: Fique agora com o Minuto do TCU e em seguida as notícias do Poder Judiciário e do Congresso Nacional. Boa noite.
3: Boa noite para você. Até amanhã.
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2: Presidente do STF se reúne com representações diplomáticas do grupo de países da América Latina e do Caribe.
3: Urna eletrônica ganha nova interface para as eleições 2026.
2: Para o STJ, poderes para atuação extrajudicial de advogado não limitam procuração geral em processos judiciais.
3: Boa noite, eu sou Marcela Luiz.
2: E eu sou Walter Lima.
3: O presidente do Supremo Tribunal Federal, ministro Edson Fachin, se reuniu hoje com representações diplomáticas do grupo de países da América Latina e do Caribe.
2: Na ocasião, ele destacou duas prioridades da agenda externa do STF. A primeira prioridade é a defesa da democracia constitucional que, segundo Fachin, se encontra sob pressão em diferentes partes do mundo. Na ocasião, ele falou sobre a importância da independência judicial. Vamos ouvir um trecho da fala do ministro.
4: Em particular, tenho buscado, seja multilateralmente, seja bilateralmente, contribuir para a articulação de uma rede de cortes supremas e tribunais constitucionais atentos para a autonomia dos juízes como pressuposto da democracia constitucional. Afinal, são os juízes, sobretudo os juízes constitucionais, os guardiões últimos dos direitos fundamentais.
3: A segunda prioridade da agenda externa do Supremo, apontada por Fachin, é a ênfase na América Latina e no Caribe, com a consolidação de uma região de encontro, de entendimento e cooperação.
2: O presidente do STF também destacou que o Supremo vai sediar, em novembro deste ano, o 11º encontro do Fórum de Cortes Supremas do Mercosul.
3: Plenário do STF reconhece validade da moratória da soja e decide sobre leis de Rondônia e Mato Grosso que restringem benefícios fiscais.
2: A moratória da soja é um acordo privado e voluntário firmado entre empresas que impede a aquisição de produtos de fazendas localizadas em áreas desmatadas após julho de 2008 na Amazônia. Marta Ferreira.
5: O julgamento começou em março, mas foi suspenso após o Supremo decidir encaminhar o caso ao Núcleo de Solução Consensual de Conflitos. A ideia era buscar um acordo entre as partes. No entanto, em junho, houve um recuo que impossibilitou um consenso sobre o tema. Na retomada do julgamento, o plenário reconheceu a validade das leis estaduais e a licitude da moratória da soja. Também decidiu pela consequente extinção das ações e procedimentos relacionados à sua suposta ilegalidade.
3: Urna eletrônica ganha nova interface para as eleições 2026.
2: Com as novidades, votação será mais acessível e intuitiva. Fábio Ruas.
6: Na interface, uma nova fonte torna a urna mais acessível para pessoas com deficiência visual, porque o desenho das letras privilegia contraste, espaçamento e definição dos caracteres, facilitando a leitura. Também foi inserida uma barra de progresso que permite ao eleitor acompanhar em tempo real o andamento da votação. Além dessas novidades, também foi ampliado o uso de Libras, a língua brasileira de sinais, em diferentes etapas da votação.
3: Procuração dada a advogado para atuar em processos continua válida, mesmo se conceder poderes para atuação fora da justiça, perante órgãos administrativos. administrativos.
2: Essa conclusão é do STJ, Fátima Ochoa.
7: Ainda na fase de conhecimento em ação de indenização por danos morais, uma operadora de plano de saúde substituiu advogados e apresentou procuração que dava às novas representantes amplos poderes para o foro em geral e as autorizava a representá-la perante especialmente duas autarquias federais. A terceira turma do STJ reconheceu a regularidade da representação processual da empresa e afastou a necessidade da intimação pessoal no cumprimento de sentença. Segundo a relatora, ministra Nancy Andrighi, nesse caso, quando a procuração prevê expressamente poderes gerais para o foro, a inclusão de atribuições extrajudiciais, ainda que qualificadas como especiais, não restringe a representação judicial.
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3: Uma boa noite.
2: E até amanhã.
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9: Eu sou Paula Groba.
10: E eu sou Humberto Pinheiro.
9: E estes são os destaques de hoje do Jornal do Senado, que começa agora.
10: Senado aprova protocolos de atendimento a doenças cardiovasculares no SUS.
9: Vagas ociosas em ônibus escolares rurais poderão atender professores e universitários.
10: Segurança pública pode ter prioridade na restituição do imposto de renda.
9: Boa noite.
10: Boa noite.
9: Doenças cardiovasculares são a principal causa de morte no Brasil, mas em muitos casos o desfecho pode ser diferente quando o atendimento é rápido e o tratamento começa nos...
11: Do atendimento, UPAs utilizam terapias trombolíticas, que consistem basicamente na utilização de remédios capazes de dissolver coágulos sanguíneos. Esse tipo de procedimento médico desempenha papel crucial na resposta imediata a casos como o de infarto do miocárdio, sobretudo em localidades onde não seja possível realizar práticas mais complexas como cirurgias. A relatora substituta, a senadora Damaris Alves, do Republicanos do Distrito Federal, falou da necessidade de aprovação da medida.
12: No infarto agudo do miocárdio, a rapidez no reconhecimento do quadro clínico e na instituição do tratamento adequado é fator decisivo para a sobrevida e o prognóstico do paciente.
11: Na prática, já existem normas do Ministério da Saúde que possibilitam a padronização do atendimento no SUS. Porém, os parlamentares optaram por dar força de lei ao protocolo. O projeto vai à sanção presidencial.
9: E seguiu para a sanção presidencial o projeto que amplia as possibilidades de estoques de insumos pelo governo para alimentação animal. A proposta altera o programa de venda em balcão da Conab, que facilita o acesso de pequenos criadores ao milho em grão.
10: O texto inclui produtos como sorgo, caroço de algodão e farelos de soja e milho. A medida também permite à Conab comprar estoques em leilões públicos para dar mais segurança ao abastecimento em períodos de quebra de safra e instabilidade climática. O projeto vai à sanção presidencial. A relatora do projeto, senadora Tereza Leitão, do PT de Pernambuco, explicou a urgência da aprovação do texto.
13: É muito importante para o momento atual que nós vivemos com a ameaça dos impactos climáticos provocados pelo El Niño.
9: O Senado também aprovou a medida provisória que abriu crédito extraordinário para garantir o pagamento de ajuda de custo às famílias da zona da Mata Mineira que tiveram perdas materiais provocadas pelas fortes chuvas na região.
10: A medida provisória seguiu para promulgação. Repórter Alexandre Campos.
14: O Senado confirmou a medida provisória que abriu crédito extraordinário no valor de R$ 75 milhões ao orçamento do Ministério da Integração e do Desenvolvimento Regional. Esse valor garantiu o pagamento de apoio financeiro às famílias residentes na zona da Mata Mineira que tiveram prejuízos materiais e perderam bens por causa de fortes chuvas no início deste ano. O governo transferiu uma parcela única de R$ 7.300 a cerca de 10 mil famílias atingidas. No entanto, parte dos recursos liberados pela MP ainda não teve destinação. Se a medida provisória não fosse aprovada antes do fim do seu prazo de vigência, esse montante não poderia mais ser usado, como explicou o presidente do Senado, Davi Alcolumbre.
15: O governo federal ainda tem um saldo, e se nós perdermos esse saldo do crédito extraordinário, algumas propostas em relação a desastres naturais vão perder o objeto no Ministério, para que essas famílias que foram atingidas por esse desastre não percam esse apoio do governo federal.
14: Como não sofreu alterações durante sua análise no Congresso Nacional, a medida provisória segue para promulgação.
9: Professores e estudantes do ensino superior poderão utilizar vagas ociosas nos veículos do transporte escolar das áreas rurais.
10: Foi o que aprovou a Comissão de Educação. O projeto segue agora para análise do plenário. Repórter Rodrigo Rezende.
16: O projeto garante que as vagas ociosas no transporte escolar rural possam ser utilizadas pelos professores e por universitários. O senador Camilo Santana, do PT do Ceará, que apresentou o relatório favorável ao projeto feito pela senadora Jussara Lima, do PSD do Piauí, ressaltou que a possibilidade de uso do transporte se dará apenas após o atendimento de todos os alunos da zona rural da educação básica. Camilo apresentou uma emenda que permite que os estudantes de institutos federais também possam usar do benefício.
17: Mas muitas vezes o transporte ele vai ocioso, com assentos ociosos, então esses assentos vão permitir que professores, que muitas vezes precisam se deslocar, que às vezes não tem um transporte próprio, não tem incentivo, eles vão poder utilizar. E a gente incluiu, que não estava previsto, também os alunos dos institutos federais, que também muitas vezes sofrem com essa questão do transporte, deslocamento da sua casa aos campos.
16: Para possibilitar a utilização dos assentos vagos, o projeto modifica uma lei de 2004 que criou o Programa Nacional de Apoio ao Transporte Escolar.
9: Segurança pública e agilidade no atendimento a pacientes com câncer serão as principais prioridades do senador Sargento Reginauro, do PSDB do Ceará. Ele assumiu temporariamente a cadeira do senador Eduardo Girão, do Novo, também do Ceará, que se licenciou do mandato para disputar as eleições de 2026 como candidato a vice-presidente.
10: Ao tomar posse, Reginauro afirmou que vai trabalhar pela efetivação da chamada Lei dos 60 Dias, que estabelece prazo máximo para o início do tratamento de pacientes com câncer após o diagnóstico. O senador lamentou que, em muitos casos, a demora do atendimento pelo SUS pode agravar a doença e até contribuir para a morte dos pacientes.
9: Reginauro também destacou ter sido o primeiro bombeiro a ocupar uma cadeira no Senado. Segundo ele, sua trajetória política começou na luta classista, em defesa dos profissionais da segurança pública, que à época tinham pouco reconhecimento e valorização.
18: Nós éramos uma categoria para ilustrar bem. O bombeiro é praticamente como um extintor, mas você só lembra dele na hora do incêndio. Hoje se debate a valorização dos profissionais da segurança.
10: Já o senador Carlos Fávaro, do PSD de Mato Grosso, defendeu o projeto de sua autoria que proíbe as apostas online, as chamadas bets. O parlamentar relatou casos de famílias que enfrentam dívidas, conflitos e perda de renda associados a apostas.
9: Segundo Fávaro, o problema vai além da atuação de plataformas irregulares e está relacionado ao próprio modelo de negócio das bets. O senador avalia que a regulamentação não é suficiente para eliminar os riscos e defende o fim das autorizações existentes com um período de transição de até 5 anos.
19: Ouvi mães que não dormem mais porque os filhos apostam o salário inteiro, não tem como pagar o aluguel. Ouvi pais que descobriram que o cartão de crédito estava estourado porque o filho jovem entrou numa espiral de apostas que ele não consegue parar. Ouvi esposas que perderam o casamento porque o marido esconde dívidas de apostas.
10: Profissionais de segurança pública poderão ter prioridade no recebimento da restituição do imposto de renda.
9: O projeto foi aprovado pela Comissão de Assuntos Econômicos do Senado e, se não houver recurso para o plenário, segue para a Câmara dos Deputados. A reportagem é de Marcela Cunha.
20: Se virar lei, os profissionais de segurança pública terão preferência na restituição do imposto de renda, depois dos idosos e dos contribuintes, cuja principal fonte de renda é o magistério. A medida alcança os profissionais de segurança pública previstos na Constituição e no Sistema Único de Segurança Pública, além dos agentes do sistema socioeducativo. Autor da proposta, o senador Jaime Campos, do União de Mato Grosso, afirmou que a prioridade é uma forma de reconhecer o trabalho de categorias que enfrentam riscos diariamente.
0: São policiais, bombeiros, guardas municipais, agentes penais que deixam suas casas para enfrentar a criminalidade. Não estamos falando de privilégio. Estamos falando de reconhecimento.
20: A mudança não altera o valor das restituições, nem cria uma nova despesa para o governo, como explicou o presidente da Comissão de Assuntos Econômicos, o senador Renan Calheiros, do MDB de Alagoas.
21: Não tem repercussão fiscal, inverte apenas a ordem das prioridades e atende com essa prioridade os profissionais da segurança pública, que cuidam da proteção de vida das pessoas.
20: Se não houver recurso para análise pelo plenário do Senado, o texto segue para a Câmara dos Deputados.
10: Com edição de Paula Groba e trabalhos técnicos de Eliseu Caires, o Jornal do Senado fica por aqui. Acompanhe agora as notícias da Câmara dos Deputados. Boa noite.
9: Boa noite e até amanhã.
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22: Deputados criam programa que promove a inclusão digital de idosos.
23: Câmara analisa a participação de sindicalistas em conselhos estatais.
22: Projeto reconhece o trabalho das mulheres no setor da pesca artesanal.
23: Parlamentares pedem votação do fim da escala 6x1 no Senado Federal.
22: Boa noite. Benedita da Silva, do PT do Rio de Janeiro, cobra do Senado a votação da proposta que reduz a jornada de trabalho e acaba com a escala 6x1. A congressista argumenta que a mudança amplia o tempo de descanso e de convivência familiar dos trabalhadores.
23: Benedita da Silva considera que a redução da jornada também pode favorecer a saúde e a produtividade dos cidadãos. Para ela, os avanços tecnológicos permitem rever o tempo de trabalho sem retirar direitos ou comprometer a atividade econômica.
22: Galo Zaratini, do PT de São Paulo, defende o fim da escala 6x1 e a redução da jornada de trabalho semanal para 40 horas, sem diminuição dos salários. O deputado pede que a presidência do Senado dê andamento à proposta aprovada pela Câmara.
23: Carlos Zaratini argumenta que a medida vai permitir mais convivência entre os trabalhadores e suas famílias. Segundo o deputado, a redução da jornada também é viável diante dos ganhos de produtividade proporcionados pelas novas tecnologias.
1: Trabalho.
22: Projeto que permite a participação de sindicalistas em conselhos de estatais avança na Câmara. A repórter Maria Neves traz mais informações sobre a proposta.
24: A Comissão de Trabalho da Câmara aprovou o projeto do deputado Raimundo, PT do Rio de Janeiro, que autoriza a participação de dirigentes sindicais nos conselhos de administração de empresas públicas ou de economia mista. Atualmente, a legislação proíbe a presença de sindicalistas nesses conselhos. Para Raimond, essa vedação não se justifica e é inconstitucional. Na opinião do deputado, impedir que um cidadão ocupe o cargo de representante eleito dos empregados em um conselho de administração de empresa estatal por ser dirigente sindical se choca com a liberdade associativa prevista na Constituição. Relator do texto, o deputado Bongás, do PT do Rio Grande do Sul, acrescenta que ninguém melhor que o dirigente sindical para defender os interesses dos trabalhadores nos conselhos das empresas públicas.
25: Quando a categoria precisa indicar alguém, o dirigente sindical pode também ser indicado. E eu quero dizer, até como ex-dirigente sindical, responsável de estudar com mais profundidade, dedicação de tempo, conhecimento das legislações, que ele pode exercer melhor esta representação da categoria nos interesses da estatal.
24: Como forma de evitar um possível conflito de interesses, o projeto prevê situações em que o dirigente sindical não deve participar das decisões do Conselho de Administração. A proposta veda a participação nas deliberações sobre assuntos que envolvam relações sindicais, remuneração, benefícios e vantagens, inclusive em matérias de previdência complementar e assistenciais. O projeto que autoriza a participação de dirigentes sindicais nos conselhos de administração de empresas públicas ainda será analisado pelas comissões de administração e de Constituição e Justiça. Da Rádio Câmara de Brasília, Maria Neves.
23: Silvia Cristina, do PP de Rondônia, cobra a votação da proposta de emenda à Constituição que garante a transposição de servidores dos ex-territórios para os quadros da União. A deputada critica o fato de a proposta estar parada na Câmara há mais de 2 anos.
22: Por isso, Silvia Cristina pede o apoio dos colegas para reunir as 22 assinaturas necessárias à inclusão da PEC na pauta da Comissão de Constituição e Justiça. Para a deputada, a medida representa justiça e reconhecimento aos trabalhadores dos ex-territórios.
2: A quarta edição do concurso Eu e a Lei está com inscrições abertas. A Câmara dos Deputados convida crianças e adolescentes de 10 a 17 anos de idade a produzirem programas de rádio de 5 minutos de duração. Os trabalhos podem explorar a história do Parlamento Brasileiro, a importância do patrimônio histórico e cultural no país ou o impacto das leis na vida da garotada. 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
3: Economia.
23: Luiz Lima, do Novo do Rio de Janeiro, avalia que o poder de compra do salário mínimo diminuiu nos últimos anos. O deputado compara os preços entre o governo anterior e a atual gestão federal, afirmando que a quantidade de sacos de cimento comprados com um salário mínimo caiu de 69 para 45.
22: Luiz Lima lamenta o que classifica como empobrecimento das famílias brasileiras, devido também à alta no preço dos alimentos. O parlamentar acrescenta que o salário mínimo do Brasil está entre os mais baixos da América do Sul.
23: Jandira Fegali, do PCdoB do Rio de Janeiro, ressalta a necessidade de um projeto nacional de desenvolvimento focado na soberania econômica, tecnológica e ambiental, em contraposição a propostas de privatização e alinhamento geopolítico externo.
22: Jandira Fegali argumenta que o país deve usar suas riquezas estratégicas para gerar empregos e fortalecer a indústria. Ela defende um Brasil competitivo e sofisticado, alinhado a parceiros comerciais importantes.
3: Agricultura.
23: Afonso Ram, do PP, cobra uma solução para o endividamento dos agricultores atingidos pelas secas e enchentes no Rio Grande do Sul. Ele critica a medida provisória que cria linhas de crédito para renegociar dívidas rurais e afirma que nenhum produtor conseguiu acessar o benefício.
22: Afonso Ram defende mudanças na medida para garantir o refinanciamento aos produtores que atendam aos critérios estabelecidos. O deputado observa que mais de 180 mil agricultores gaúchos dependem da renegociação para retomar a produção.
3: Meio ambiente.
23: Célia Chacriabá, do PSOL de Minas Gerais, alerta que julgamentos de ações previstos no STF podem enfraquecer o licenciamento ambiental e facilitar a exploração mineral em territórios indígenas e quilombolas. Ela chama a atenção para os riscos à saúde das comunidades e para a biodiversidade.
22: Célia Chacriabá também cobra a votação na Câmara do projeto que criminaliza a misoginia. Para a deputada, adiar a análise da proposta significa deixar as mulheres mais vulneráveis à violência.
3: Previdência.
23: O projeto que reconhece o trabalho das mulheres no setor de pesca artesanal já está pronto para sua última votação na Câmara. A repórter Silvia Munhato conta quais as medidas propostas.
4: A Comissão de Defesa dos Direitos da Mulher da Câmara aprovou o projeto que reconhece formalmente as mulheres que atuam em todas as etapas da cadeia produtiva da pesca artesanal, como trabalhadoras do setor. Na prática, o texto assegura a elas acesso a direitos sociais e previdenciários, como auxílio-doença, seguro-defeso e salário-maternidade. O projeto define como trabalhadoras da pesca as mulheres que exercem atividades de preparo de redes e embarcações, captura, cultivo e manejo de organismos aquáticos. Também estão incluídas as fases de beneficiamento, transporte, comercialização e até a gestão e produção de conhecimento ligadas à cultura pesqueira. A deputada Laura Carneiro, do PSD do Rio de Janeiro, autora do projeto, afirma que a proposta deixa de ver o trabalho dessas mulheres como um complemento do realizado por seus companheiros.
5: E, ao mesmo tempo, ela tem que estar disponibilizado a ela as linhas de crédito que são disponibilizadas aos pescadores artesanais e também, e muito importante, quando do defeso ela não recebe nada. Então imagina, ela é uma marisqueira, trabalha no marisco, mas ela não é considerada pescadora artesanal e ela não recebe nada.
4: A deputada Rogéria Santos, do Republicanos da Bahia, relatora do texto, diz que a cadeia produtiva da pesca depende diretamente do trabalho feminino, especialmente no beneficiamento do pescado, para agregar valor ao produto. A proposta, que reconhece o trabalho das mulheres na cadeia produtiva da pesca, ainda será analisada pela Comissão de Constituição e Justiça. Da Rádio Câmara de Brasília, Silvia Minhar.
22: Giovânia de Sá, do Republicanos de Santa Catarina, defende a revisão das regras de aposentadoria especial para trabalhadores expostos a agentes nocivos. A proposta reduz exigências de idade criadas pela reforma da Previdência e prevê benefício de 100% da média das contribuições.
23: Relatora da matéria, Giovânia de Sá, pede urgência para votação no plenário. A deputada avalia que as regras da reforma da Previdência prejudicaram categorias submetidas a atividades insalubres, como mineiros, metalúrgicos e trabalhadores expostos a agentes químicos, físicos ou biológicos.
1: Desenvolvimento regional.
22: Padre João, do PT de Minas Gerais, reclama do fechamento de agências do Banco Itaú em pequenos municípios da Zona da Mata. Ele defende que a instituição financeira, sindicatos, Ministério do Trabalho e órgãos de defesa do consumidor promovam debates sobre os impactos da medida.
23: Para exemplificar a insensibilidade do fechamento, Padre João cita Urucânia, cidade onde a maioria dos 4.500 clientes do banco tem dificuldades para usar serviços digitais. Ele destaca que servidores estaduais vão ter que buscar atendimento presencial em outros municípios.
1: Educação.
22: Na avaliação do IDEB, Índice de Desenvolvimento da Educação Básica, o município de Parnarama, no Maranhão, alcançou o primeiro lugar do estado na categoria Anos Finais da Rede Pública Municipal. Para Rubens Pereira Júnior, do PT, o resultado é fruto do esforço conjunto da Secretaria Municipal de Educação, do Corpo Docente e das famílias.
23: Segundo Rubens Pereira Júnior, a conquista reflete a convicção de que o desenvolvimento social e a construção de um futuro melhor só ocorrem quando a educação é entendida como pilar de transformação. Ele reforça o compromisso de apoiar o avanço dos indicadores da região.
1: Justiça.
22: Jorge Sola, do PT da Bahia, cobra investigações e a responsabilização de políticos da oposição sobre denúncias de um desvio bilionário de recursos do INSS e de contratos irregulares envolvendo o Banco Master e a gestora Reag Investimentos.
23: Para Jorge Sola, decisões de ministros do STF indicados na gestão anterior e a condução da CPI do INSS são exemplos de proteção a alguns investigados. Por outro lado, o parlamentar destaca a recuperação de mais de 2 bilhões de reais para os aposentados, promovida pelo atual governo.
22: Júnior Amaral, do PL de Minas Gerais, cita o escândalo envolvendo fraudes no INSS para reiterar críticas ao governo federal. O deputado questiona supostas relações entre pessoas ligadas à atual gestão e integrantes apontados como envolvidos no esquema.
23: Júnior Amaral também acusa parlamentares governistas de tentarem distorcer os fatos, afirmando que o eleitorado deve dar uma resposta nas urnas. O parlamentar afirma que é preciso responsabilizar os envolvidos nas fraudes e combater a corrupção no país.
1: Segurança Pública.
22: Luiz Couto, do PT da Paraíba, defende a aprovação do projeto que criminaliza a misoginia. Na visão... mulheres não podem ser confundidas com opinião ou liberdade de expressão.
23: Luiz Couto lembra que o projeto já foi aprovado pelo Senado e teve o regime de urgência aprovado na Câmara. O parlamentar acredita que a votação da proposta é um passo importante para reforçar a proteção às mulheres.
6: Rate-me, camaleoa, adapte-me ao seu nemequi.
22: O do PT da Paraíba defende a aprovação do projeto que criminaliza a misoginia. Na visão... mulheres não podem ser confundidas com opinião ou liberdade de expressão.
23: Luiz Couto lembra que o projeto já foi aprovado pelo Senado e teve o regime de urgência aprovado na Câmara.

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1: Tadeu Venere, do PT do Paraná, critica a tentativa de registro de candidaturas de agentes políticos declarados inelegíveis pela Justiça Eleitoral. O deputado cita ainda a ausência de candidatos em debates para cargos majoritários.
2: De acordo com Tadeu Venere, a Operação Lava Jato teria causado prejuízos ao Paraná e ao Brasil, com impacto sobre o mercado de trabalho. Para ele, envolvidos na ação buscam novos cargos públicos, apesar das restrições impostas pela Justiça.
1: João Carlos, do Republicanos, do Amazonas, anuncia seu retorno à Câmara de Vereadores de Manaus depois de ter atuado por 4 meses como deputado federal. Em sua avaliação, o conhecimento acumulado em Brasília servirá para conectar melhor as demandas locais ao debate nacional.
2: João Carlos observa que a atuação federal serviu para reafirmar a importância do Estado e da região amazônica para o restante do país, não apenas como paisagem distante. Ele ressalta ainda a relevância da atuação de vereadores no cotidiano das famílias e nas comunidades locais.
3: Ciência e tecnologia.
1: A Câmara aprovou a criação de um programa para promover a inclusão digital de idosos. A repórter Paula Bittar acompanhou a votação.
4: A Comissão de Constituição e Justiça da Câmara aprovou um projeto que cria o 60 Digital, o Programa Nacional de Oficinas Digitais para a Terceira Idade. O objetivo é promover a inclusão digital por meio de capacitação tecnológica gratuita. A proposta prevê parcerias com escolas, universidades, centros de convivência e outras instituições para as oficinas, que deverão abordar temas como usos de smartphones e aplicativos de comunicação, acesso a serviços bancários e públicos digitais, navegação segura na internet e prevenção a golpes digitais e uso das redes sociais de forma segura e produtiva. O relator na CCJ, deputado Júlio César Ribeiro, do Republicanos do Distrito Federal, ressaltou a importância da inclusão dessa faixa etária.
5: A tecnologia faz parte da nossa vida e precisa estar ao alcance de todos, inclusive da população idosa. A proposta, ela é simples. É ajudar os idosos a terem mais autonomia e segurança para o celular, acessar serviços, se comunicar e utilizar as ferramentas digitais no seu dia a dia. É inclusão, independência e mais qualidade de vida para quem tanto já contribuiu com o nosso país.
4: O projeto que cria o Programa Nacional de Oficinas Digitais para a Terceira Idade já pode seguir ao Senado. Da Rádio Câmara, de Brasília, Paula Bittar.
2: Merlong Solano, do PT do Piauí, pede que o Congresso regulamente as plataformas digitais para combater crimes praticados na internet. Para o deputado, as redes são usadas para disseminar discursos de ódio, desinformação, golpes financeiros e conteúdos prejudiciais às crianças.
1: Merlong Solano defende a suspensão da Discord no Brasil por considerar que a plataforma não oferece proteção adequada ao público infantil. O parlamentar também pede a votação de

0: projetos que regulamentam as Big Techs e combatem a disseminação de notícias falsas.
1: Comissões.
2: Glauber Braga, do PSOL do Rio de Janeiro, critica a abertura de processo contra a deputada Érica Hilton, do PSOL de São Paulo, no Conselho de Ética. O parlamentar acusa o órgão da Câmara de agir de forma seletiva.
3: O Conselho sem ética tem que acabar. Está virando praxe. Atacam, agridem e aí depois, quando a pessoa se defende, tocam o Conselho de Ética para cima para tentar calar vozes divergentes. Eu quero saber quando que o Conselho sem ética...
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10: Ei, BH, canta essa moda linda comigo assim, ó.

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2: Luan Santana e Léo Foguete. Luan City Festival.

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0: gastou dinheiro à toa, né?
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2: Rádio Toritama FM, você curtiu o Chão de Avião? Não é o lugar, é a pessoa. Com a participação do Henrique e Julião. Que moda, hein? Que cantiga, que melodia, que canção. Também você curtiu Panda, Calcinha de Renda, com a participação do Gustavo Lima. Luan Santana, Dona, com a participação do Léo Foguete. Também você curtiu Liora Twani. I Feed My Way. Luana Prado. Pra você lembrar de mim, com a participação do Murilo Ruf. Horas e 22 minutos, 8h22. Agora são 8h22, hoje dia 12 de agosto de 2026. Você que tá aí de data nova hoje, parabéns, feliz aniversário, tudo de bom. Que essa data se repita por muitos e muitos anos em sua vida. Um abração a você que tá aí curtindo nossa programação nessa data especial. Vamos juntos até as 10 com muita música, com muito sucesso. Aqui no som da Toritama FM, já já tem o quadro Sucesso das Antigas. Muita música boa você vai curtir hoje por aqui. É só você continuar aí do outro lado do rádio. Fica com Kiko. Eu volto já já com mais música pra vocês. Aqui na programação 10 da cidade. Rádio Toritama FM. A queridinha da capital do jeans. Fica com Kiko!
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2: É 104,9, Rádio Toritama FM, a Rádio 10 da cidade. Uma boa noite pra você que está aí já trabalhando, fazendo aquele serãozinho e ouvindo a Toritama FM aí no seu trabalho. Não é só nos aprontamentos, nas lavanderias, você que está aí nas lanchonetes. Obrigado pelo carinho da sintonia, o pessoal nas facções, nos fabricos, enfim. Nos postos de gasolina. Um abraço aos frentistas aí com o radinho ligado, ouvindo a 104,9. E você, motorista, que está aí trafegando a BR-104, P90, está dirigindo, também é um trabalho. Forte abraço aos motoristas e a você, passageiro, que está aí do lado do motorista. Uma boa noite para você. É Toritama FM, é 104,9. Vamos continuando com mais música, mais sucesso.
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2: E essa vai de presente pra Vanessa. Tá, a Vanessa que tá lá no aprontamento, trabalhando. Juntamente com toda a família, Dona Maria Lopes. Tudo mudou. Zé Vaqueiro e Thalita Mel.

Silvânia e Bert. Amor, eu não consigo. Simone Berg, Duas Paixões. Amor, eu não consigo. Linda música, hein? Nayara Azevedo cantou Pegada que Desgrama. Ô, Nayara Azevedo! Vai o quê? Câmbio! Também você curtiu Mano Walter e Thalita Mel. Te encontrei na Vaquejada. E a Thalita Mel cantou também com o Zé Vaqueiro, né? Isso mesmo, cantou com o Zé Vaqueiro. Ela cantou Tudo Mudou. Thalita Mel e Zé Vaqueiro, Zé Vaqueiro e Thalita Mel. Aqui na Toritama FM, 104,9. Agora são 8 horas e 42 minutos. Já já tem mais sucessos pra você. Aqui na Toritama FM, 104,9. Fica com Kiko.

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11: É 104,9. Rádio Toritama FM, a rádio 10 da cidade. Um forte abraço a todos vocês ligados aí nos quatro cantos da cidade. Um forte abraço ao meu amigo Josa na lavanderia. Alô, Josa! Tá curtindo a Toritama FM? Boa noite, Josa! E todos os ferreiros aí, hein? Um abraço pra vocês, uma boa noite. Alô, Mildo Canudo! Forte abraço ao Mildo Canudo! Curtindo a

0: sempre ouvindo a Toritama FM. É ou não é, Bill?
1: Alô, ouvintes, Toritama FM. Quem que fala é Bill do Canudo. Eu sou sempre ligado nessa rádio maravilhosa. Forte abraço pra vocês, ouvintes, adiante.

0: tô devendo um radinho a Bildo Canudo. Eu passei lá, ele me pediu um radinho. Enquanto eu não der um radinho a ele, ele vai me cobrar sempre. Quando eu passar lá, aí ele faz assim com os dedos assim. Meu radinho, meu radinho, cadê meu radinho? Eita, Bildo Canudo, forte abraço, meu amigo. Tá lá curtindo a Torita FM, viu? Juntamente com o Azulão e a Casimira. Abraço pra vocês, obrigado pelo carinho da sintonia. É Torita FM, 104,9, a rádio 10 da cidade. Alô, seu Dedé, lá no Valente 3. Olha, o seu Dedé, na última sexta-feira, ele realizou um evento lá com a Sandrinha Índia. Gente, foi um showzaço aí da Sandrinha Índia. Eu passei alguns minutos lá, eu fui lá ligeirinho, ligeirinho, feito coisa de bacuri. Cheguei lá, marquei presença, a pedido do meu amigo seu Dedé, diz, vem pra cá pra nós tomar um capa já bem geladinho. Aí eu digo, mas seu Dedé, eu nem queria. E cheguei lá, curti o show da Sandrinha. Um pedacinho de nada, um pouquinho. Foi bom demais. Bom sucesso, hein? Gente de todo lugar, de toda a região. A Sandrinha mandou ver, viu? E ela me falou que em breve aí, a qualquer momento ela tá mandando um sucesso aí, que ela tá preparando aí uma música nova. Assim, na sua voz, né? Vai mandar pra mim, pra gente tocar aqui. Isso na hora, Sandrinha, Índia. Manda as ordens. Foi uma festa linda, hein? Forte abraço, seu Dedé. Parabéns aí pelo evento, hein? Muito bom. Um abraço a Cláudia Buxada pra rua. Alô, Valim. Alô, Recife. Forte abraço ao Recife. O pessoal chama de terra, chama de Recife. Forte abraço, hein? Obrigado pelo carinho da sintonia. Ouvindo a Toritama FM lá no Valentim 3. Alô, Cidinha, lá no Novo Coqueiral. Cidinha agora mudou de endereço. Ela disse que agora tá morando lá no Novo Coqueiral. Mas o quê? Foi morar pertinho da mãe dela. Tá certo, Cidinha. Abraço a Erci, ao Zé, os pais de Cidinha, Cidinha. Todos aí no Novo Coqueiral. Mandar um abraço ao Francivaldo, lá do Mercado Frigorífico Dois Irmãos, sempre ouvindo. Um abraço, Francivaldo. Mandar um abraço também para o Val Palmeirense. Também para o Messias, tudo lá no Novo Coqueiral, hein? O Biozinho da Batata e sua esposa, toda a família. Alô, Biozinho da Batata. Lá no Novo Coqueiral também, hein? Um abraço para vocês. Olha quem vem cantar agora para vocês.
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